excelente descanso para você e para a família toda. Débora, bem-vinda também. Alô, Giovanni, boa noite, bem-vindo. Terçamos, rompendo a semana. Foi a segunda, é terça-feira e é dia de lembrar. Você é mais forte do que imagina. Vai com fé que tem muita coisa boa acontecendo nos bastidores da sua vida.

0: Cristina quer curtir a Maiara e Maraísa. Elas lançaram um vídeo.
1: Ai, meu coração!
0: Meio estratégico hoje, hein? O pessoal ficou assim, o que, que vem por aí? Vamos aguardar.
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2: Ah, canção rei. 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

Wesley Safadão, Rei Vaqueiro, 9h29 na sua noite. Turma do Pagode também, DJ Goja e a Melody, Michico. Gustavo Lima, Maiara Maraíza, Calcinha Preta, Rodrigo Teaser, também Som de Faculdade e a Mari Fernandes, Arame Farpado, Ted Swims e o Rapa lá do seu acústico 2005, Pescador de Ilusões, pra fechar a sua primeira meia hora das 9. Pra você ligadinho, tem futebol aí? Vamos saber o que tá rolando aí no fute. No fute, eu vi agora há pouco que o Fluminense fez 1-0, né? Vamos ver a rodada aí, São Paulo já entra em campo, recebe o Bolívar. Atualizando aí, cadê meu site atualizado? Fala comigo, bebê, agenda do dia aí. É, Fluminense fez 1-0? Dá uma olhadinha então. Ah, foi no Fluminense então, que o site não tá a fim de trabalhar hoje não. Ah, 1-1 encerrado, penalidades, o Flu passou? 5-4 para o Fluminense? Ó, então esse gol do Fluminense foi nos derradeiros aí, hein? Olha só, o Flu passou 5-4 lá na Libertadores. É, o Flu já tá sendo encaminhado aí, é o primeiro time brasileiro a se classificar para Libertadores aí, outra fase. Copa Sul-Americana, 4-0 para o Boca Juniors. Deportivo Cali foi, é o Cali mesmo? Deportivo Cali, né? Acho que é o Cali, então foi embora. O também 0-0 aí no Brasileirão Série B. O Londrina e o Atlético Goianiense. Libertadores, daqui a pouco tem um Tolima, Independente também, né? Vamos saber aí. Até às 10 horas, vamos ver que vai dar um bom jogo aí pro São Paulo. Esse vai classificar para Libertadores. Não pode cair aí no mata-mata com o Boca, não, hein? Boca tá. O River Plate que deu aquela arribada, contrataram um monte de jogador lá, né? Daqui

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5: Avicultura de corte nacional registra excelente liquidez e escoamento regular nos principais canais de distribuição do país nesta manhã. O quilo do frango resfriado no atacado paulista está sendo comercializado na média de R$ 8,00. A proteína avícola mantém altíssima competitividade nas gôndolas dos supermercados frente aos cortes tradicionais de carne vermelha.
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Sete, tá na audiência com a gente. Boa noitinha aí, na Primo Robertinho. Os familiares de Batatais, os filhos também, netos. Sempre com a gente na audiência, né, Gorete? Feliz madrugada, uma ótima quarta-feira pra vocês aí. Em Brodowski, sempre curtindo aí.

amanhã tô de volta às 18 no seu botecão. Depois tem Noite Educadora. Curtindo as melhores por aqui. Obrigadão pelo carinho da sua companhia. Quarta-feira maravilhosa, com muita paz, muita saúde. Já chegamos a segunda, quarta, hein? Milquinho. Olha o Belo pra fechar aí. Até

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6: A educadora lembra você, chegando ao seu trabalho, ore e peça a luz divina. Cumprimente os seus colegas. Isto se chama amizade. Deseje a cada um o melhor. Isto se chama sinceridade. Faça a programação do seu dia. Isso se chama reflexão. Agora, com tudo planejado, comece a trabalhar. Isso se chama ação. Acredite que tudo irá dar certo. Isso se chama fé. Faça tudo com alegria. Isso se chama entusiasmo. Dê o melhor de si. Isso se chama perfeição. Ajude aquele colega que tem dificuldades. Isso se chama doação. Compreenda alguém que sai de sintonia. Isso se chama tolerância. Receba as bênçãos com gratidão. Isso se chama humildade. Reconheça que Deus está no seu coração. Isso se chama amor. E neste novo dia, você será muito feliz. Bom dia, educadora.
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8: Oh, que beleza! E nós já chegando por aqui, bebê. Você tá bem? Tá levantando agora, se ajeitando, se preparando todo ou toda para o trabalho? Isso é bom, né? Meião da semana já, hein? Educadora. Vai vendo como é que a coisa vai passando rápido demais. Você tá de brincadeira comigo? Cadê todo mundo? O Dudu. A TT, cadê gatona? Você ouviu, né? Todo mundo por aqui.
9: Bom dia, minha família que me ama.
8: Olá, minha família que diz tanto também que me adora. Bom dia. Você não vai ficar de fora dessa patota toda aqui não, né, bebê?
9: Claro que não.
8: Então vai no Zapim. 999-86-1023. Fique à vontade, comunique-se. Esse é o endereço da felicidade. Os loucos da madrugada se encontram por aqui.

tudo doido, tudo xarope, mas tudo gente boa por demais. Educadora. Olá, seja muito bem-vindo, bem-vinda você também. Esta é a ZYD832, o canal é o 272. Educador FM, Batatá, em São Paulo, são 24 horas no ar, direto tocando a melhor música para o a melhor ouvinte do Brasil.

0: Mande signo também, claro.
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0: Programação A Caminho do Sol nesta quarta-feira, hoje, 19 de agosto, 2026. Para você que levanta, se ajeita, se prepara todo ou toda para trabalho. Ah, para essa galera aí, ó, que vem rasgando noite adentro, madrugada fora, garantindo, claro, o pãozinho nosso de cada dia. Alô, Dudu! Sítios, chácaras, fazendas, enfim, essa galera da zona rural que não deixa a peteca cair jamais.
4: Brasil!
0: Alô, Brasil! Vamos levantando, minha gente, ó, e nós vamos começando aqui com uma de 1967. Lembra dela ou não? Claro que sim, né? Muita gente gravou, regravou, enfim, gravou de novo. Opa, tinha um carreiro mais pardinho? É o pai, João. Bom dia!

0: Brasil!
1: Rolando Boldrin, meu cavalo Zaino. Ouvimos ainda a Folia de Reis com Silveira, Silveirinha, e começamos muito bem, obrigado. Pai João, o ano era 1967. Tião Carreiro mais Pardinho, fala Gabriela, fazendo Três Marias em São Tomás de Aquino. Bom dia, mandou áudio aqui, ó.
2: Bom dia, Tio Rodolfo.
1: Olá, bom dia. 5:10, 999-86-1023, é o Zapinho, fique à vontade. Comunique-se, dê o seu bom dia e já vai enviando pra nós também seu signo. A gente tá começando a organizar a coisa toda aqui. Pós-café, né? Terminando o café também.
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1: Educadora 5:11, é Meguinha, hein? Acumulou de novo, então levanta, bora trabalhar.
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2: É, bebê, ainda não foi dessa vez. Então, o sorteio do concurso 3046 da Mega foi realizado ontem em São Paulo. O prêmio para as apostas que acertassem as 6 dezenas era de quase 43 milhões de reais, na verdade, né? No entanto, ninguém, bebê, ninguém acertou as 6 dezenas e mais uma vez a coisa toda acumula e pode chegar aí a 50 milhões de reais fácil, fácil, hein? As dezenas: 16, 23, 24, 33, 36 e 52. Já a Quina teve 38 apostas ganhadoras, cada uma tá levando aí um pouco mais de 50 mil reais. Um belo prêmio, hein? A quadra, 3.041 apostas. Nu, é gente pra mil reais, hein? 1.039, bebê, tá levando aí. Portanto, vai a 50 milhões. Boa sorte pra você que vai tentar. Eu acho que vai acumular aí na próxima, eu jogo.
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0: rapaziada. Zapinho é fácil, hein?
1: Mande o seu zap pra gente.
0: Aí, ó.
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0: E ontem foi dia, hein? Nossa, a gente anunciou aqui o falecimento da atriz Laura Cardoso, logo na sequência, Glória Menezes também. Que é isso, hein, rapaziada? Você tá de brincadeira comigo, né, mole não? Vamos seguir? Ponteiro mais o ponteado, uma sombra em sua vida. Alô, região! 999-86-1023, você vai mandando aqui pra nós. A Laneuza acabou de enviar, ó, lá de Franca. Alô, Neuzinha, bom dia, querida, obrigada pelo carinho. Ela é de Aquário, quer saber o que os astros têm a dizer a respeito dela. Isso é bom, hein? Meio da semana, a gente vai saber. Opa, se vai. Não.

Minas Gerais, bom dia, são 5 horas e 27 minutos para você que está levantando, se preparando toda ou toda para trabalho. Vai lá no Zapim, minha amiga Neuza já fez, a Flávia também. Rapidinho aqui, ó. Hoje ela não me deixou só. Flavinha de Peixes também. Ô Flávia, você sabe que os melhores

que a gente comece bem a nossa quarta-feira. Já já a gente vai saber. Por volta de 10 para as 8, mais ou menos. Radião a milhão lá no trampo. E aí sim, a gente vai saber o que os astros têm a dizer a nosso respeito. 999-86-1023, fique à vontade.

0: aquele pãozinho feito em casa, coisa e tal. Eu me lembro, nós comentamos aqui há algum tempo, que ela botava uma bolinha, fazia assim uma massinha redondinha, né, com a uma bolinha, e jogava dentro de um copo d'água, deixava ali no vitrô, na janela da cozinha. Quando aquela bolinha subia, aí sim ela colocava o pão pra assar. Olha a doideira. 5h28, bom dia. Quero valer rápido, bebê. Edna, bom dia pra você também.
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0: Educadora 5h29, bom dia.
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Capricórnio, ela está dizendo que é. Não só ela, como o Reginaldo, vulgo Vanderlei também, olha lá. Não, só que os melhores são de peixes, né? Me ajuda aí. Ó, 999-86-1023 é o zapinho. Além de você aí mandar pra nós também seu signo, a gente tá organizando a coisa toda por aqui. Você vai fazer o seguinte: eu vou aumentar essa idade aí, hein? Com 15 anos apenas. É, 15 anos a gente não tem muito juízo, não. Ou juízo nenhum, né? Fala sério. Vamos aumentar isso daí. Vamos passar pra 18. Pode ser, não? 18 aninhos? É, 18 aninhos também é bem fraco de ideia, né? Mas, enfim, ó. Vamos manter no 18. Se você pudesse voltar aos seus 18 anos de idade e dizer uma frase pra você mesmo, pra si mesmo, qual seria? Deu pra entender, não? Você, voltando lá aos 18 anos, o que você diria pra você? Ai, ai, ai, eu ia falar uma coisa só. É o que eu falo todo dia pro meu filho. Estuda, velho. Eu não ouvi mamãe e papai quando dizia pra fazer isso. Rapaz que entrega o gás. Hoje a gente dá valor, né? Vamos falar sério? É? Se você pudesse voltar aos seus 18 aninhos e dizer apenas uma frase pra si mesmo, qual seria? Manda aí pra nós.

0: beleza.
1: Bom dia, tio Rodolfo.
0: Bom dia, 16 minutos para as 6. É o verdadeiro amor com Lil e Léo. Coração ferido, peão carreiro Zé Paulo. Os diplomatas, querida, monetário, financeiro e ainda o retrato. Milionário, mas é rico. A Edna já enviou. Eu diria, deixa de ser besta, mulher. Que isso, Edna? Aí não, hein? Ô, doido. Ó, se você pudesse voltar aí aos seus 18 aninhos e dizer uma frase pra si mesmo, qual seria? Olha lá, Edna. Deixa de ser besta, mulher. Quem mais mandou? Minha amiga Ana, lá de Franca, vai estudar, não namore. O engraçado é que a Cibele mandou, falou a mesma coisa também, ó. Perdi meu tempo com homem e só ganhei chifre. Rodolfo, eu estudaria, oportunidade que joguei pela janela. Nu, você sabe que hoje em dia eu falaria isso também, né, Rodolfinho? Estuda, velho. Estuda que o bicho vai pegar lá na frente, hein, bebê?
2: Ai, para!
0: E você? Se você pudesse voltar aí aos seus 18 anos, estamos colocando 18 para ter um pouco mais de responsabilidade, 18 ou 20 anos, enfim, e falar aí alguma coisa para você mesmo. Qual seria? 999-86-1023. Alá, Maria. Maria de Lourdes, estuda, trabalha, casamento só depois dos 30. Ô, louco. A galera tá dispensando casório, pelo visto aqui, ó. Ai, queremos saber a sua opinião. 15 para as 6, bom dia.
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0: Tô dando risada da Edna aqui, deixa de ser besta, mulher.
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0: Outra coisa que eu não faria também não, começar um relacionamento sério muito cedo. Eu comecei um relacionamento sério com 16, 17 anos, durou 11, virou nada. É muito cedo, a gente não tem muito juízo pra isso aí não, cabeça não tá pronta. Muito imaturo, né, eu diria. Aí lá na frente a coisa não vai vingar não, então namorar muito cedo também não funciona.
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3. Minha amiga Deise, lá de Serrana, ela mandou o seguinte: bom dia para os loucos da madrugada, adoro. Com certeza eu diria: poupe o máximo de dinheiro que você conseguir. No futuro fará toda a diferença também, hein, Deise? É. Já a Marilene mandou ali, ó: liberte-se. Você é mais forte do que pensa. Que é isso, hein, Marilene? E você, se você voltasse aí aos seus 18 anos, o que você diria pra você? Você abre seus olhos para o futuro? Ah, eu ia falar isso aí. Estuda, velho. Estuda que o bicho vai pegar nervosão lá adiante, hein?

0: 6 minutos para as 6. Joaquim Manuel é o sonho de carreiro. Você que sabe. Juliano com Jardel, para você que está levantando, se preparando para trabalho.
1: Tem café?
0: E café bom, quentinho, gostosinho.
1: Eu quero, Rodolfinho.
0: A vontade que dá é de comer, bebê, para dar aquele sacode no meião da semana, quarta-feira já, hein? Está de brincadeira comigo. Não é brincando, não. Quem mais mandou ali pra gente? Guarda dinheiro, tem... Ó, gostei disso, hein? Guarda dinheiro, tenha inteligência financeira. Minha amiga Maria, lá de Franca. Alô, Maria, gostei da tua opinião. Tamo perguntando o seguinte, ó. Se você pudesse voltar a seus 18, 20 anos, enfim, e dizer uma frase aí pra você mesmo, qual seria? Hã? Eu diria estuda. Quem mais? Aproveita cada segundo da sua juventude, pois o tempo é cruel e não volta atrás. A Rita mandou pra nós aqui. Ô, Ritinha, gostei disso aí também, hein? Aproveita cada segundo da sua juventude, pois o tempo é cruel e não volta atrás. Ô, isso é realidade, hein, rapaz? Não é brinquedo, não. 999-86-1023, além de você mandar aí o seu recado, manda também seu signo. A gente tá organizando também a coisa toda por aqui. Belê? Pra fechar aqui, hora 5, goiano, paranaense e a vida de um boiadeiro. 999-86-1023 vai respondendo lá, ó. Se você pudesse voltar a seus 18, 20 aninhos, enfim, uma frase que você diria pra você mesmo, qual seria?

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1: Minha amiga Sueli, não casar, peste. Muito cedo. A Sueli dizia, não casa muito cedo. Eita, Lelê, hein? Já meu amigo Fábio, lá de Brodowski, que mandou um áudio aqui, deixa eu ver.
2: Ó, educadora.
1: Tá bom.
2: Rodolfo, de repente até hoje não tem que ser jogador de futebol.
1: Ah,
2: seu potencial, viu? Aí você já viu, né? 18 anos, parecia fraca, né? Me arrependo, mas tô contente que eu tenho hoje. Tenho minha família, tenho trabalho, tô aposentado. Tá bom demais. Um abraço, fica com Deus aí.
1: Tá vendo só? Já está aposentado, é. Se eu tivesse escutado papai e mamãe lá atrás, numa época de outrora, eu também já estaria aposentado. Regis, lá em Paraíso, meu amigo.
3: Tá aí, Rodolfo, um bom dia, participando da sua enquete aí. Se eu pudesse voltar aos 18 anos, eu diria a mim mesmo, viva com sabedoria.
1: Sabedoria.
3: É, sabedoria em todos os momentos. A gente faz igual o Jota Quest, né? É preciso saber viver. E a gente vivendo da melhor forma possível, a gente vai viver bem. Então, viva com sabedoria.
1: É isso, então tá. Se você pudesse voltar aí aos 18, 20 aninhos, enfim, o que você diria a você mesmo? Qual seria essa frase? 999-86-1023, vai mandando aqui pra nós.
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0: Você que está levantando agora, são 6h02. Nosso amigo José Moreira já está por aqui também. Ele mandou um áudio. Vamos colocar o áudio de José Moreira. Você não está xingando não, né, Zé?
1: Bom dia, Rodolfo. Bom dia, bom dia, bom dia. Ah, Rodolfo, eu diria assim, ó. Fica ativo, seu trouxa. Fica ativo, seu burro.
0: Ô, louco.
1: Seu idiota. Ô, Rodolfo, eu fui muito burro aos meus 18 anos, 20 anos. Eu fui muito burro, muito trouxa. Fica mais ativo, seu trouxa.
0: Ô, Zé, aí não, é. Tá certo que com 18, 20 aninhos, enfim, a gente não tem lá uma cabeça muito assim formada, enfim, a gente tá querendo, né, conquistar o mundo, dono da razão, aquela coisa toda e tal, mas enfim, se você pudesse voltar aí aos seus 18, 20 aninhos e dizer uma frase pra você mesmo, qual seria? Ó, o Alberto, rapaz que entrega o gás, ouve isso aqui. Ô, Alberto, o Alberto é bem bravo, hein? Não se apegue às pessoas. Lute por você. Ame você. Apenas você. O resto, que se lasque.
2: Ai, para!
0: Que é isso, menino? E você? O que você diria? Uma frase que você diria? Voltando lá atrás. 18, 20 aninhos? Ah, ó, eu sem medo de errar, velho. Estuda. Rodolfinho, ó, estuda que o bicho lá na frente pega, hein? E pega nervosinho. Ó, o Dudu aí, a TT aqui, a Gatana também, só está faltando você, vai lá. Educadora. Olá, seja muito bem-vindo, bem-vinda. 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Educadora FM, Batatá, em São Paulo, são 24 horas no ar, direto tocando a melhor música para o A Melhor Ouvinte do Brasil. Bebendo um cafezinho gelado, Rodolfinho com a patota toda, segue no seu rádio 109, contando claro com você. Muito, muito bem, obrigado. Bora com as velhinhas.
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0: Programação A Caminho do Sol deste meio da semana já, quarta-feira, 19 de agosto, 2026.
5: Bom dia.
0: É, pra você levantando, se preparando aí para trampinho.
5: Bom dia.
0: Tem uma galera aí que vem rasgando noite adentro, viu, Dudu? Madrugada fora, garantindo, claro, o pãozinho nosso de cada dia. Dá aquele bom dia mais do que especial.
6: Bom dia.
0: Aí sim, hein? Bora levantar.
7: Brasil.
0: Alô, Brasil. A Santa Cruz vem com chique chique, nheco nheco. Eita, lelê, lembrando aquele sambão lá. Ai, ai, ai, samba de enredo. 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
0: Exatamente. 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
0: Se você pudesse voltar aos seus 18, 20 aninhos, enfim, uma época em que você teve juízo, se é que teve, né? Será que eu tive juízo? Eu não sei também. O que você diria a você mesmo? Uma frase que você diria a você mesmo? Qual seria? Hã? Vai por esse caminho que você pode não ficar rico, mas será feliz. O nosso amigo Claudemir, ele é de Franca. Olha, mandou essa daí, ô Claudemir, gostei, hein? Vai por esse mesmo caminho que você pode não ficar rico, mas será feliz. Eu diria, escolha um caminho e vai atrás dele. e assim seu futuro será bem mais feliz. Nosso amigo Eliseu, 999-86-1023, vai lá, além de se responder aqui pra gente também, já envia aí o seu signo, a gente tá organizando a coisa toda. Jaraína, eu voltaria meu tempo de ser solteira de novo. Nu! Solteira de novo? Ah, não, a vida de casada é boa, não é?
2: Já está amanhecendo.
0: Já amanheceu, bebê, 6:08.

codinomes eram os melhores, né? Em 89, hein, bebê? Não me deixe, César e Paulinho. Hoje estamos perguntando o seguinte, presta atenção, hein? Se você pudesse voltar aí aos seus 18, 20 aninhos, enfim, e dizer uma frase pra si mesmo, qual seria? Hã? 999-86-1023, ao Reginaldo. Frase dos 18 é: não faça. A de hoje, eu avisei. Ô Reginaldo, o bom de passar aí dos 18, 20 aninhos é que, aquela velha história, né? Os velhos só dão bons conselhos porque já passaram da idade de darem maus exemplos, bebê. Simples assim. Então tá tudo certo. Eu gostei do Anor, hein? Ó, palavra... Não, vamos lá. Tem uma trilha, não? Vamos lá, uma trilha bonita, hein? Ó, palavras de otimismo com Anor. Olha isso. O Anor diz o seguinte: aproveite o caminho e não se cobre tanto. Você é bom, bom o suficiente, e o seu futuro será incrível. Tá aí, palavras doces e gentis com a nossa amiga Nora, Loisilda, Ibiraci, Minas Gerais. Bom dia pra você também, viu, minha querida? Obrigada pelo carinho. 999-86-1023, vai respondendo aí. 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

0: 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Eita lelê, hein? Aí sim, vamos que vamos.
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0: Oi, Zilda. Então, a Zilda lá de Miraci, Minas Gerais, diz o seguinte. Bom dia, Rodolfo. Que pergunta difícil. Dá até pesadelo de pensar que tive tantas outras oportunidades na vida e não aproveitei. Resolvi crescer, ficar burra e casar. KKKKK.

0: Ela ri ali, hein?
1: Ai, para!
0: Ô, Isilda, eu acho que tá mais ou menos nessa vibe tua aí também, uma pessoa que respondeu e pediu pra não ser identificada, gente. Respeita, claro. Ela diz o seguinte, Ela diz o seguinte, ó. Vai estudar, menina. E dá risadas também. Mas eu não ouvi. Um ano depois, engravidei e casei. Deixei de lado a fase doce da vida e fui ser dona de casa. Tá vendo só? 999861023 é nosso zapinho pra você que está aí se ajeitando para trabalho. Se você pudesse voltar aí aos seus 18, 20 aninhos, enfim, e dizer uma frase pra si mesmo, qual seria?
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0: Eu diria, cante como José Moreira.
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0: Pronto aí, ó. Simples assim. Você viu só que alegre?

0: 99986-1023, a perguntinha básica, dá uma pensadela aí. Eu digo e repito e vou insistir nesse troço, viu, rapaz? Eu deveria ter escutado o papai quando dizia estudar, eu já estaria aposentado. De velho. Ou de novo, né? Velho eu tô agora. Se você pudesse voltar aí aos seus 18, 20 aninhos, enfim, e dizer uma frase pra si mesmo, qual seria essa frase?
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0: É desde as 4, né? Tá gelado, não tá?
1: No.
0: É suco, então? É um refresco de café. Ó, Intervalinho já já tem a previsão do tempo. A gente volta com a participação do melhor ouvinte do Brasil também, respondendo hoje o seguinte, ó. Se você pudesse voltar aí aos seus 18, 20 aninhos, enfim, e dizer uma frase pra si mesmo, qual seria? Vai lá. Não é

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3: Previsão do tempo para Batatais e toda a região, segundo o site Climatempo, para este meião da semana já, em quarta-feira, 19 de agosto. É um dia de sol, todo sem nuvens, com aumento de nebulosidade logo mais à noite, porém não chove não, tá? Fala meu amigo Paulo de Nuporanga, como é que tá o tempo por aí? Bom dia! A mínima 16, a máxima 33 graus, e agora é aguardar, né? Essa mudança de tempo aí que o pessoal do Climatempo, Inmet, enfim, tem alertado o país todo. Isso tudo vai acontecer a partir de amanhã, hein, rapaz?
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3: 60 anos, não é brinquedo não, hein?
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3: Bom dia, vamos lá. Educadora 999861023 é o nosso zapinho, fique à vontade, comunique-se, dê o seu bom dia, manda pra nós também seu signo, claro que a gente quer saber o que os astros têm a dizer a seu respeito. Este pequeno estralo que você possivelmente tenha ouvido foi eu quase caindo da cadeira aqui. Para, gatona, ela fica puxando. Para que você me derruba, Jack. Velhinho não pode cair, não. Ai, ai, ai, cuidado com a bacia, hein? Ó, enquanto isso, você vai respondendo pra nós aqui o seguinte, ó. Se você pudesse voltar aí aos seus 18, 20 aninhos, enfim, e dizer uma frase pra si mesmo, qual seria essa frase? Vai respondendo aí que a gente quer saber. Nosso amigo Rafael, lá de Serranópolis, bom dia, meu bom. Ele diria, vá à luta, nunca perca a fé em Deus e na vida. É isso aí. 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
1: Firmes, fortes, belíssimos, cheirosos e penteadinhos. Seguimos por aqui.
3: Você tá mentindo.
1: Alá.
3: Você tá mentindo, que eu sei.
1: Eu não.

Zapinho, além de você dar o seu bom dia, se comunicar, enfim, juntar aqui, juntar-se aos loucos da madrugada, você pode mandar também seu signo, que a gente tá organizando a coisa toda, e responder aqui pra nós, ó. Se você pudesse voltar aí aos seus 18, 19, 20 aninhos, enfim, creio eu que nessa idade a gente já tem um pouco mais de responsabilidade também, né? Ou não, sei lá. E dizer uma frase pra si mesmo. Qual seria? Eu, sem pestanejar, estuda. Meu amigo Ronaldo, forte abraço a todos aí em Serrana. Nunca se case e compre bitcoins assim que eles aparecerem. Ô, louco! De volta para o futuro? Ai, que legal. Ô, Ronaldo, valeu, meu amigo. Obrigado pelo carinho e pela participação. Quem mais? A Kátia, continue dizendo não e não deixe ninguém mudar quem você é e o que pensa. E digo mais, pense em você primeiro, principalmente no trabalho. É, a galera aqui tá mandando bem, rapaz. Mandando a pau mesmo, que é isso? Termine o curso que você começou e termine a faculdade, mesmo que tudo seja propício a não dar certo. Olha lá, nossa amiga Gabriela de Franca. Gostei disso, hein? Termine o curso que você começou e termine também a faculdade, mesmo que tudo seja propício a não dar certo. É isso aí. Esperança, fé, tem que acreditar na coisa toda. Se ame, sonhe, conquiste, viaje muito, estude, seja livre e não case. Ô Renata, a minha amiga Renata lá de Patrocínio Paulista, que é isso, mulher? Tem que casar sim, não vem não, Renata. Ninguém merece ser feliz a vida toda, me ajuda aí. Ai, vamos lá, como prometido, como anunciado aqui, ó, vamos abrindo às 6h37 com Teodoro Mais Sampaio. O ano era 1984. Ó, moda boa. É o vestido de seda. Vai começar bem a quarta-feira, meião da

0: 20 minutos para as 7, tá aí o vestido de seda de teu. Não, não fala assim, não, Rodolfo. Dá a impressão que os caras estão usando vestido de seda. Quer ver, ó? Não dá. Vestido de seda de Teodoro Mais Sampaio. Não. Fica muito estranho isso daí. Vamos lá. Ai, que legal. É a maneira como você monta a coisa toda, né? É a maneira como diz. Eita, ih, rapaz, ó. Eu tenho um aqui que de novo pediu para não ser identificada. É uma mulher. Ela diz o seguinte, ó. Para você entender, você que tá ligando o rádio agora, o que você diria se você pudesse voltar aí aos seus 18, 20 aninhos, então? Uma frase que você diria a você mesma. Qual seria? A pessoa que me enviou dá bom dia para todo mundo, pede para não ser identificada, a gente respeita, e diz o seguinte: não case com alguém se não for que te alguém que te ofereça muito. Não tenha filho antes de conhecer muito bem a pessoa e analisar como ele é como filho, como família, como caráter e personalidade. Tá dando para entender, não? Não demore muito para conquistar suas coisas e cuide desse corpo lindo, gostei, porque a idade chega e tudo muda. E muda, hein? Com o passar do tempo é o efeito da gravidade, a gente começa a escorrer. Já notou, não? A gente começa a escorrer. Vai ficando velhinho, a gente vai murchando, né? E ficando, vai escorrendo, tudo vai escorrendo. É a gravidade, bebê, é natural isso daí, vai acontecer com todo mundo, enfim. Minha amiga Marinês, lá de São Sebastião do Paraíso, bom dia, meu amigo. Diria para não ter medo de errar e continuar aprendendo sempre, isso aí até hoje, hein? Tem um aqui que me mandou, quem foi ele? É o Kleber? Ele é lá de Patrocínio Paulista. Ó o que ele mandou ali, vai bobão. Ô, Kleber, eu não entendi. Ai, que doideira. Meu amigo Donizete, bom dia. Se eu pudesse voltar aos anos 80, eu com certeza aceitaria um convite de ir para o Rio de Janeiro fazer um teste na Globo. Ó, convite este feito pela humorista falecida ano passado, Berta Loran. É isso mesmo? Palmas, palmas. Não, palmas para a Donizete, que teve um convite desse aí, pô. Vamos aplaudir, como não?
1: Vamos aplaudir!
0: Minha amiga Delcira, bom dia, Rodolfo, tô rindo desse povo aí, terapia logo cedo. Terapia cheia de louça, né? Ô, meu amigo Márcio, bom dia. Pera lá que o Márcio colocou ali, deixa eu ver com calma aqui, ó. Ô Márcio, acho que você errou ali num pedacinho, mas vou tentar corrigir aqui, ó. Ele diz o seguinte: ajude mais a você mesmo. Não se preocupe com família, amanhã eles não vão dar a mínima para você. Aí você vai ver o tempo que você perdeu e que não

volta mais. Eita, Lelê, hein? Rapaz que entrega o gás. Meu amigo Áureo, bom dia, Rodolfo. Tudo bem? Nunca se case. E também aos 18 anos estudar para ser alguém na vida. É, isso daí eu arrependo até hoje, viu, meu amigo? Papai dizia numa época de outrora. Rapaz, estuda. Estuda, moço. O que que a gente fazia? Enforcava a aula. Ia pra parquinho. E com 17, 18 aninhos, quando a gente começou a estudar à noite, ia pra cinema. Lá na praça. E por aí afora. 16 para as 7, bom dia.

0: Daniel Cantor.
1: Sérgio Reis, bebê. Faltando para as 7, apenas 13 minutos. Mais uma, claro, com Cooper Lube. E também com a Companhia do Sol, para você que está levantando, se ajeitando para o trabalho. Neste meio da semana, quarta-feira já, 19, hein, bebê? Já passamos da metade do mês. Agosto também, indo para vinagre, como vovó dizia. Seguinte, quem mais mandou ali? A Nilce? Não abra mão do seu sonho. Não faça o curso que estão mandando você fazer. Olha lá, tá vendo só? Ai, ai, ai, hein? Ô Nilce, pelo jeito alguma coisa deu errado aí. Você fez o que não queria? Bom dia. Pergunta o seguinte, ó. Se você pudesse voltar aí aos seus 18, 20 aninhos, enfim, e dizer uma frase pra você mesmo, qual seria esta frase?
2: Meu amigo Daniel
1: diz o seguinte, ó, faça o que estiver ao seu alcance, pois no fim das contas, você será julgado de um jeito ou de outro. O pior é que é mesmo, hein? Que doideira. Fabinho, você tá bom, meu rei? Aproveite bem a vida, pois passa rápido demais. É, eu acho que todo mundo tem que casar, hein, galera? Não aconselho namorar cedo, porque não funciona. A gente não tem maturidade pra isso também, né? Aí você fica lá, se prendendo e prendendo alguém também, que não vai rolar, não vai funcionar lá na frente. Guarde todo o dinheiro em vez de gastar. Meu amigo Elias de Franca, gostei da foto, hein, Elias? Economize, diz ele ali, ó. Que o bicho pega no futuro. Ah, que legal. Quem mais? Ô Sueli, não entendi. Ah, tá. Tá. Ela diz o seguinte, ó. Ninguém morre de amor. Já deu pra entender, então. Agora que eu captei vossa mensagem. Estude muito, trabalhe e não case cedo. A Eliane mandou ali pra nós. Gostei disso também, é. Casar, não pode ser muito tarde também não, viu, Eliane? Senão a gente não é pai, não é mãe, a gente fica sendo o avô e a avó da criança, aí fica ruim. Não muito cedo, mas também não muito tarde também, né?

O ano era 1994, João Paulo e Daniel para nossa amiga Marilene. Ela mandou o seguinte, ó: estude e trabalhe com registro em carteira. Esse foi meu erro, viu, Marilene? Eita, Lelê, escolha bem com quem vai se casar. Até aí, beleza. Mas o problema de ter trabalhado... a gente vem de uma época que a gente começou a trabalhar muito cedo, né? E não tinha registro em carteira, não tinha nada disso, né? As leis eram meio que cada um fazia a sua e tava tudo certo. Lembra dessa época? Não, hoje não. Graças a Deus. Hoje a coisa tá mais, né? Mas a gente que tem um pouquinho mais de 18 aninhos, a gente vem trabalhando aí numa época em que, rapaz, não era brinquedo não, hein? A Sandra diz o seguinte: bom dia, trabalhe e guarde dinheiro, porque no futuro vai precisar para cuidar da saúde. Já o Marcelo lá de Sertãozinho, nunca more com a sogra. Ô, Marcelão, por que não? Tadinha da véia. Ai, não escute os outros. Como é que é? A Renata mandou: não escute os outros, siga seu coração. Agora que eu entendi, valeu. É que ela botou uns desenhinhos ali, agora que eu consegui entender. Lucineia, bom dia, querida. Estude, se liberte. Janilda, sonhos e viva... Não, sonhe e viva com intensidade. Agora foi. 999-86-1023 é nosso zapinho. A última de hoje com a Cooper Lube, também, claro, com a Companhia do Sol, já no seu rádio. O que você estava fazendo em 1982? Diga lá, a gente quer saber. Hã? Cuidado aí, hein? Começa a viajar muito na maionese, não. Chitão e Chorão, um tremendo sucesso com Uma Noite Especial. Moda boa!

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2: Educadora, 7 horas em ponto. Pra você que estudou a cartilha Caminho Suave.
3: Bom dia!
2: Faz tempo, hein, bebê?
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9: Bom dia, Rodolfo.
2: Olá, bom dia pra nossa amiga Vanessa também em Cajuru, é isso? Cadê o áudio dela?
10: Bom dia, Rodolfo, bom dia pra todos os ouvintes da Rádio Educadora.
2: Alá.
10: Tô passando aqui pra desejar um ótimo abençoado dia na presença do Senhor Jesus pra todos da Rádio.
2: Amém.
10: Rodolfo, manda um alô pra minha mãezinha da cidade de Cajuru e pro meu pai Orlando.
2: Orlando.
10: Bom dia, Educadora FM, a rádio que se pega super bem.
2: Aí sim, dado o recado. É uma galera boa em Cajuru que nos ouve aí também. Isso é muito bom.
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1: Olá, minha família que diz tanto também que me adora. Então, esse aí é o zapinho. Pra você dar o seu alô, mandar aqui pra nós também o seu signo. A gente tá organizando a coisa toda e queremos saber o que os astros têm a dizer a seu respeito. Lá em Serrana, minha amiga Luciana acabou de enviar. Ela é de Sagitário, já está saindo para trabalho, chegando no trampo. Radião a milhão, aí sim, hein, Lu? É assim que a gente gosta. Olha o Dudu aí, gatona aqui. Tetezinha, você não vai ficar de fora da coisa toda por aqui não, né, bebê? Então vai lá no Zapim, 999-86-1023, comunique-se e cante também uma canção. Aí, ó, pra animar o seu dia. Olá, seja muito bem-vindo, bem-vinda você também. 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São 24 horas no ar, direto e reto, tocando a melhor música para o a melhor ouvinte do Brasil. E até 9 horas, Rodolfo Mosquiar na área, contando com você. O melhor do Brasil, claro. É, bebê. Não é brinquedo não, hein? Meio da semana de novo. Bom

0: no ar, bom dia, educadora deste meio da semana. Já estamos aí na quarta-feira, hoje, 19 de agosto, 2026.
1: Bom dia!
0: Pra você, saculejando, tirando a poeira e dando a volta por cima.
1: Bom dia!
0: Ah, pra essa galera que já tá jogando a toalha, hein? Eita, Lelê, tem uma galera boa aí que vem rasgando noite adentro, madrugada fora, que agora tá indo embora descansar. Valeu! Obrigado pelo carinho, pela sua audiência, pelas participações, enfim. Lá na capital federal, no céu, tá fechado ou não? Acho que não, né? No céu da pátria nesse instante, enfim, são 7h05.
2: Brasil!
0: Ô, tchau, JL Tintas Automotivas chegando por aqui, ó.
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0: 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A gente começa

0: Sempre pegando muito bem, agora 7h14. Saudade no Bom Dia com Cleiton e Camargo. Quando um grande amor se faz, só se for sozinho. Jorge e o Matheus. E vira o copo e comemora Panda, Ícaro com Gilmar e ainda Humberto mais Ronaldo.
1: Bom dia!
0: Oi, Cida! Bom dia pra você também. Que dia ontem, hein? Pois é, logo de madrugadinha, no início do dia, nos deparamos ali com a triste notícia de Laura Cardoso, com o falecimento, né, de Laura Cardoso. Aí assim que saímos do ar, Glória Menezes também. E segundo a assessoria de imprensa da artista, a morte dela foi por causas naturais. É isso. Mas enfim, vamos lá? Podemos falar agora? Ah, então tá. 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
1: Bom dia.
0: 7:16.
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2: Minha amiga Lurdinha, bom dia pra você também, minha querida.
3: Bom dia.
2: Ela é de Sagitário, anotadíssimo aqui. Aí você tá a fim de saber o que os astros têm a dizer a seu respeito? Nu, tá fácil demais. É só mandar aqui, ó.
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2: Vai lá.
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2: Simples assim.
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2: Minha amiga Dulce, bom dia pra você também, querida. Tá anotado, ela é de Escorpião e também.

0: cantando ali ao mesmo tempo também. E a Mega, Rodolfinho, ó, acumulou, hein? Nu! Então vamos levantar você que aí tá se ajeitando, todo espreguiçando na cama, aquela coisa toda e tal, acreditando, né, que faturou sozinho na Mega? Não foi dessa vez ainda. Já a gente fala um pouquinho mais, ó, mas acumulou, hein? Então bora pular dessa cama aí que o trabalho lhe espera.
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0: Só tem mais uma, já tem Zap Hits, hein?
6: É sério?
0: É, e você vai participar.
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0: Boa.
9: Pega bem.
0: Muito, muito bem, como sempre. 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
0: Ih, rapaz, então é o seu hit, a sua favorita, é claro, aquela que você gosta mais. No ar, a primeira edição hoje com as opções. Primeirinha, Cleiton e Romário, opa, cadê eu? A segunda, Disque Recaída, os meninos Diego, Arnaldo com Murilo Ruf. E aí, qual que você prefere? A primeira, opa, cadê eu? Ou a segunda, Disque Recaída? Usa a pia, é muito fácil. Todo mundo sabe, não mudou em nada. 999-86-1023 pra você ir votando aí, ó.
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0: Essa aqui é a primeirinha.
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0: recepção da primeira edição do Zap Hits da Educadora com conveniência 14 de março. A segunda, Disque Recaída, Diego Arnaldo com Murilo Huff. Você sabe que outro dia eu ouvi uma pessoa dizer Murilo Uff. Será que é assim? Eu conheço como Murilo Huff. Essa aqui, ó.
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0: Ouve aí.
2: Música 2.
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0: No, rapaz. E agora, bebê?
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0: Alá.
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0: Agora, literalmente, é com você. Esse poder aí está em suas mãos. 999-86-1023. Enquanto você vai votando e escolhendo sua favorita, a gente vai ouvindo a intermediária. Ó, as opções. A primeirinha, Cleiton e Romário. Opa, cadê eu? A segunda, Diz que recaída, Diego Arnaldo com Murilo Huff. Vote! Não requer prática nem tampouco habilidade. Logo após a intermediária, a campeã volta inteirinha. Hoje, os meninos Guilherme e Gustavo. E aquele jeito manhoso.

0: Bons tempos, hein? 7 horas 26 minutos, intermediária da primeira edição do Zap Hits da Educadora FM. Os meninos Guilherme e Gustavo com aquele jeito manhoso. Hoje nós tivemos aqui as opções, ó. A primeirinha, Cleiton e Romário, opa, cadê eu? A segunda, ficando com Diego, Arnaldo, mais Murilo Ruff, Batatas Ruff. Eita, Lele, será que ele é o dono? Não, não, né? Ó, Disque Recaída. E você, claro, o melhor, a melhor ouvinte do Brasil, resolveu a coisa toda por aqui, decidiu. E a campeã inteirinha, bora cantar? Pelo menos tentar, vai lá.
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0: 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Segue no Bom Dia até as 8 horas. Agora 7:30 já. Nu, como passa, hein? Rapaz, que entrega o gás. Fala da Mega já, aguenta aí.
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0: É brinquedo não, hein?
5: Bom dia, tio Rodolfo.
0: Olá, bom dia. Parabéns aí a todo o pessoal do Lisotti. 60 anos, bebê. É uma vida, hein? Nu, você ouviu eu o recado. Vamos falar da Mega? Então, você que tá aí. Será que ganhei? Será que não ganhei? Ó céus, e agora? O que será que aconteceu? O prêmio principal não, bebê. Saiu pra ninguém não. Cumulou. O sorteio do concurso 3046 da Mega, realizado na noite desta terça-feira, ontem, né, lá em Sampa. O prêmio, ó, para as apostas que acertassem as 6 dezenas, seria de 42,8 mil, quase 43 milhões de reais, pronto. No entanto, ninguém acertou, ninguém levou aí a faixa principal e o valor acumulou e pode chegar fácil, fácil a 50 milhões de reais. Eu acho que 50 milhões já dá pra passar esse restinho de ano tranquilo. Ó, a Quina teve 38 apostas ganhadoras, levando aí um pouco mais de 50 mil reais. Na verdade, 50.461. Já a Quadra, 3.041 apostas, levando 1.039,35. Você quer dar um conferir nas dezenas, né? Pra ver onde é que você tá errando, tá bem, bebê? O seu tataravô já seguia essa numeração aí. Você vem vindo, nunca fez nem pro fumo. Ô, bebê, tá na hora de mudar isso aí. 16, 23, 24, 33, 36 e 52. 16, 23, 24, 33, 36 e 52. Pô, difícil isso aí também, hein?

0: vai querer saber o que os astros têm a dizer a seu respeito. Sueli, não esqueci não, Libra, e a sua canção tá chegando agora. Os Tubarões, bora lá.
1: Fala, galera! Diego e Vitor Hugo aos Tubarões, passando aqui na Educadora pra mandar aquele abração. A Educadora pega bem, tá?

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só pra mim. Conta aí. Você tá cantando, não tá? Tô sabendo que sim. Quem não, né? Juliano César do Bom Dia. O cowboy vagabundo rumo a Goiânia. Agora 7h43. Eu amo demais Fernando Sorocaba com Low Cash. E os tubarões, Diego, Vitor Hugo. 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

0: Claro, bom dia. Amanhã, quinta-feira de novo.
1: Bom dia.
0: Que é isso? E daqui a pouquinho a gente começa com os primeiros signos para este meio da semana. Tá a fim de saber o que os astros têm a dizer a seu respeito? Vai mandando para nós aí no Zapim. Eduardo Costa, faltando 16 para as 8, para fechar.

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5: Ó o zapinho aí, ó.
6: Mande o seu zap pra gente.
5: Vai lá.
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5: E pra você que nos anos 80 dançou demais, aquela dança do passinho, todo mundo ficava enfileirado, aquela coisa toda e tal, mais precisamente 1988, já a gente recorda mais uma. Ó, dançou muito, né? Com quem? Mais um trechinho. We can.
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5: 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Ô, minha amiga Marlene, bom dia pra você também, querida. Obrigado pelo carinho, tá anotadinho. Teu primeirinho aqui, ó, já vai rolar. Não só teu, como da Natália em Franca também. E a Marlene tava me dizendo que ela conseguiu ver aquele vídeo que a gente comentou esses dias agora, né? Diz que tá rolando aí nas redes, enfim. É festas de outrora, anos 80 e 90. O bacana que eu andei vendo uma festinha dos anos 90, bailinho de garagem, tá? O que que acontece? Tudo é marcado, tudo é combinado, tete a tete. Não tem rede social. Eles optaram por isso. Então é muito bacana isso daí. Um liga pro outro, passa na casa, avisa, vai no trabalho, na escola, enfim. E essa galera se reúne aí na casa de alguém, sei lá quem. Aí você fica tentando imaginar em casa, né? Quem será que tá? Quem será que foi? Que vai? Enfim, é muito legal isso aí. E a minha amiga Marlene tava comentando agora que ela viu esse vídeo aí. Eu achei bem interessante. O que me chamou a atenção foi que não existe um grupo na rede social, no Zapinho, né? Pra gente organizar a coisa toda. É bem anos 80 e 90 mesmo, mas enfim, é isso. Você tá prontinho? Você tá prontinha? Se não, se prepara, que agora o bicho vai pegar, bebê.
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5: E nós queremos saber, a gente podia organizar uma festa dessa aí, eu ia tocar no cassete, velho, que eu tenho fita cassete gravada ainda. Pra você ter uma ideia, além de vinil, né? Fita cassete, dá pra crer, não? Ô Marlene, vamos lá, Marlene, e lá em Franca hoje temos a Natália, elas são de...
10: Áries, 21 de março a 20 de abril.
5: Os assuntos materiais vão pedir atenção e a ordem é agir com prudência para não gastar à toa, eita lelê, nem correr o risco aí de caída em cilada. É cilada, Bino! Cuidado, hein? Mas tudo melhora à tarde e podem surgir aí boas oportunidades para negociar e faturar uma grana também. Aí sim, procure ser mais tolerante e evite revidar provocações, sobretudo com quem o seu santo já não bate muito não, hein? Eita ferro, aí ninguém merece. Hoje o clima esquenta e pode pegar fogo logo mais à noite, com os astros deixando aí sua sensualidade mais poderosa. Só não convém ir aí com muita sede ao pote, pois há possibilidade de confundir atração com paixão. Ih, rapaz, aí lascou, hein? Atração com paixão, você entendeu, Marlene? Espero que você tenha entendido, viu, Natália? Em Franca, laranja é a cor pra hoje. Pelo sim, pelo não, capricha aí.
10: Touro.
11: De 21 de abril a 20 de maio.
5: Hoje temos aqui minha amiga Kátia. Só tem ela de touro hoje? Então vamos lá. Kátia, no começo do dia, pode parecer que não, tá? Mas tenha paciência, porque vai melhorar também sua vitalidade e que deve aumentar bastante. Tretas e diferenças podem tumultuar aí o relacionamento com quem convive e trabalha agora no período da manhã também. Picuinhas familiares podem repercutir aí na paixão e atrapalhar a sintonia com o seu amor, mas, com um pouco aí de tolerância, tato, uma boa vontade também para dialogar, tudo deve ser superado, então não apavore. Já quem tá solteira ou solteiro, pode sim embarcar aí em um lance promissor. Aí, bebê, bora casar e dar os doces aqui. Kátia, sua cor para hoje é o verde. Capricha, mulher.
10: Gêmeos.
11: 21 de maio a 20 de julho.
5: Lembra nós que minha amiga Gabriela, Gabi, já no trampo, né? Radião a milhão? Então bora começar o dia. O dia vai raiar aí com instabilidades e há risco de enfrentar tretas e contratempos agora pela manhã. Ninguém merece, hein, minha amiga? Nem tudo pode caminhar como espera no período da manhã, não. Principalmente em compras, trocas, vendas ou negociações em geral. Hoje será preciso um pouco mais de paciência e insistência também para conseguir o que quer aí nos assuntos do coração. Paquera, namoro e romance podem ser alvos de discórdias, mas com calma, muita calma, eu diria. Dedicação e aquele jeitinho brasileiro, as coisas devem melhorar. Com amor também, não é? Branco pra hoje, ô Gabi. Nada favorável, gêmeos, hein? Nu! Vamos falar sério. Bota um branquinho da paz aí e seja feliz, bebê, porque a coisa não tá favorável hoje, não.
8: Bom dia!
5: Pra você que tá levantando agora, bom dia, uma ótima quarta-feira, um bom trabalho. Da semana outra vez, quarta-feira, 19 de agosto de 2026. Tá todo mundo aí, né?
12: Bom dia!
5: Ô, Duduzinho! Tetê! Gatona, você não vai ficar de fora, não, então bora lá!
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5: Olá, seja muito bem-vindo, bem-vinda você também! Esta é a ZYD832, o canal é o 272. Educador FM, Batatá, em São Paulo, são 24 horas no ar, direto tocando a melhor música para o A Melhor Ouvinte do Brasil. E até 9 horas tem Rodolfo Mosquiar com a patota toda e contando muito claro com a sua participação e audiência.

0: No ar, bom dia, educadora deste meio da semana de novo.
1: Bom dia, tio Rodolfo.
0: Olá, pra você que se ajeita, se prepara todo ou toda para o trabalho. Sabe aquela preguiça que quando a gente levanta, a gente dá aquela espreguiçada assim? Aquela espreguiçada, chega até da cãibra. Quem nunca foi espreguiçar e deu cãibra? Se não, calma que vai acontecer, bebê. Então, sabe essa preguicinha? Calma, não se desespere, que quando você chegar no seu trabalho, ela volta.
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0: Aí sim! Bom dia! Bora aproveitar, mês dos pais acabando, já a gente vai falar um pouquinho mais a respeito disso aí. Porque agora a gente começa com esta canção que apresenta um refrão otimista que contrasta com a melancolia dos versos, sugerindo que o amor não deveria ser triste e que é importante aproveitar aí os bons momentos enquanto possível. No entanto, a pessoa chega à conclusão de que é hora de seguir em frente e encontrar alguém novo, pois percebe que insistir em um amor não correspondido é inútil. De 1988, eu imploro seu perdão. I beg your pardon. Com quem?

0: Bom demais, né? Fala sério.
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0: Quem sabe?
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0: Cássia Heller, do Bom Dia, agora 8:07, malandragem, I beg your pardon, com cão, ano era 1988, abrindo hora 8 deste meião da semana, quarta-feira, 19 de agosto de 2026.
2: Bom dia.
0: É, pra animar o seu dia, bebê, você que tá aí se ajeitando, se preparando todo ou toda para trabalho, chamo a sua atenção num pequenino detalhe. 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
2: Bom dia.
0: 8:08, bom dia.

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4: Educadora 8 e 9, quero bom dia das garotas que dizem amar-me.
5: Bom dia.
4: Ui, que delícia.
6: Tem a cara da nossa região.
4: Tem.
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4: Bem parecida, nós seguimos por aqui com mais 3 signos. Se prepara aí, Jaqueline e Adriana.
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4: É, mulherada milhão aqui querendo saber. Vambora.
8: Câncer.
9: 21 de junho a 21 de julho.
4: Então, diz que o conselho é se precaver e enxugar aí os gastos para não ter dores de cabeça lá na frente. Eita lelê, hein? É, dá uma segurada aí até assistir, aí não é, torra tudo. Os talentos e a criatividade que herdou aí do seu signo, ó, seguem em alta no serviço, mas isso aí não vai bastar não, tá? Quem fizer corpo mole pode ter que ralar dobrado para colocar tudo mesmo em ordem. Seus encantos estarão em evidência e a paquera deve rolar solta, mas não espere apenas flores na paixão, não. Cenas de ciúme e imposições podem pegar mal e azedar o clima com o ou a paquera ou, de repente, o seu amor também. Ô, Adriana, nada favorável, hein? Branco pra hoje, viu, Jaqueline? Tanto é que tá pedindo um branco da paz aí. É aquela velha história, né, bebê? Pelo sim, pelo não, manda bala.
9: Leão, 22 de julho a 22 de agosto.
4: A Nilce, ô Nilce, cuidado, hein? Cuidado, hoje os astros deixam seu jeito mais intransigente e pavio curto.
10: Ai, para!
4: Nilce do céu. Hoje ela tá que tá, então. O clima melhora à tarde, tá? Só que volta a ficar instável também à noite, então pega leve aí, bebê. Tretas e mágoas antigas podem afetar o convívio amoroso, mas com calma, muita paciência também, porque não, você conseguirá voltar às boas com seu amor, tadinho. Tadinho! Tenho dó dele. Se solteira ou solteiro, vale olhar aí mais ao redor e dar uma chance para alguém que quer conhecer você melhor. Deu para entender? Capricha na cor, no tom goiaba, você de leão, que é a sua cor para hoje. Aí, vão ver o que acontece.
9: Virgem, de 23 de agosto a 22 de setembro.
4: Hoje, Carminha e Anadir. Se depender dos astros, você pode começar o dia com vontade de falar umas verdades aí. Ai, ai, ai. Mas convém ir devagar, hein? Cuidado, gente, pelo amor de Deus. Ainda bem que as vibrações treteiras perdem força e o clima melhora durante o dia. Já à tarde as coisas fluirão melhor e sua inteligência vai se destacar. À noite, os astros animam os assuntos do coração, mas não descarte imprevistos e desencontros. No romance, esclareça logo qualquer picuinha para ficar de boinha com o seu amor, hein? Ai, ai, ai, senão o bicho pega também. Branco pra hoje, nada favorável até agora, hein? Virgem, nada favorável.
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4: Você tá de brincadeira comigo.
11: Alô, Goianápolis, Terra do Tomate, Rio Verde, já tá aí.
12: Tá todo mundo aí, Goiás tá ligado.

balançar isso aí não. Gatona tá dançando aqui até o chão. Cuidado que você não volta, hein, gatona. Eita, Lelê, não vai baixar tanto assim não. Eu já não mais. Isso aí já não me pertence mais, essa coisa de descer até o chão. Só sou pra ficar lá. Aí, beleza. Sueli,

0: calma, mulher. O céu tá chegando agora, a gente já vai saber o que os astros estão preparando.
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3: A participação feminina nas chapas presidenciais diminuiu nas eleições de 2026. Neste ano, duas mulheres concorrem à presidência da República, metade de quatro registradas em 2022. Outras cinco disputam o cargo de vice-presidente. Ao todo, as mulheres ocupam 27% das 26 posições nas 13 chapas presidenciais. Na eleição passada, essa participação era de 36%. Duas chapas de 2026 são formadas inteiramente por mulheres, igualando o recorde registrado em 2022. Desde 1989, apenas 5 das 111 chapas presidenciais tiveram mulheres, tanto na disputa pela presidência quanto pela vice.
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6: Yes, palmas! Palmas para nossa amiga Silvia Leigo lá de São Simão. Alô, Silvia! Ela gosta da molecada toda aqui. Dudu, vem cá dar um bom dia, especialmente para nossa amiga Silvia Leigo em São Simão.
7: Bom dia!
6: Bom dia, minha querida. Obrigado pelo carinho, pelas palavras.
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6: E a assustada Sueli está por aqui. Calma, mulher, não se desespere. Sueli, vai lá. Ergue um pouquinho o volume do seu rádio. Que é isso, hein? Falando desse jeito, ela vai desligar a coisa toda por lá. Ó, vamos colocar essa canção aqui pra fazer o horóscopo de Sueli, ó. Meu Deus. Aí não, hein, Sueli? Daniela também são de Libra, vai lá.
8: Libra, 23 de setembro a 22 de outubro.
6: Ó, a recomendação é ir com calma e ter mais desenvoltura agora nas primeiras horas do dia, tá? Exigências e cobranças podem estremecer aí alguns relacionamentos, algumas relações, e os laços de amizade podem ser testados também. Tá dando pra entender, não? Ô Sueli, Daniela? Tarde vai ficar um pouco mais favorável para o trabalho e para algum ganho também, o que ajuda bastante, né? Seu signo é um dos mais equilibrados e sempre busca aí harmonia, mas hoje terá que se empenhar um pouco mais para não passar da conta na possessividade. Olha lá, eu tô começando a ficar com medo agora da Sueli, você tá de brincadeira comigo. Evite pressões na paquera e valorize também o companheirismo na vida dois. E a cor para hoje é o vermelho, ó, vermelho é bom, hein? Nu! Aí sim, dá uma caprichada aí.
8: Escorpião, de 23 de outubro a 21 de novembro.
6: Minha amiga Célia, Dulce também, convém ir com calma e medir aí as consequências dos seus atos e palavras. Hoje tá bem agressivo, hein? Os astros revelam que perrengues não estão descartados não, tá? E pedem também paciência e diplomacia com coleguinhas, pessoas influentes e que tem aí poder de decisão. Nu! Você não vai brincar com quem tem o poder da caneta, né, meu bom? Me ajuda aí. Os astros seguem também intensificando seu brilho pessoal, sua simpatia e encantos. Você pode fazer ainda mais sucesso se solteira ou solteiro, mas não se precipite e espere aí a hora certa de investir. Vermelho também. Você de Escorpião, pra hoje, então capricha.
8: Sagitário, de 22 de novembro a 21 de dezembro.
6: Lá em Serrana, Luciana, e é também a Lourdes hoje, né, Lourdinha? Os astros apontam pegadinha e a dica é abrir o olho para não entrar em confusão. Aqui, fofocas, conflitos e quebras de confiança podem afetar aí algumas relações e há risco de se distanciar de gente que estima muito. A dica é manter a rotina e fazer apenas o que já estava agendado. Poupe aí suas energias. Hoje não convém criar altas expectativas nos assuntos do coração, não. Meião da semana, deixa a coisa mais pro fim da semana e vai ficar bom. Planos podem cair por terra e chateações vão rondar tanto na paquera quanto na vida dois. E a sua cor para hoje, Lourdes, E nossa amiga Luciana em Serrana é o amarelo.

0: Esquentando, clima tempo, em match. Essa galera aí da temperatura dizendo que fim de semana o bicho vai pegar nervosão pra nós, hein? Sudeste, essa coisa toda e tal, será que teremos aí um frio? Podia vir um pouquinho de chuva também pra dar uma apagada na poeira, né, bebê? Tá complicado respirar, hein? Vai ardendo tudo por aqui, ó. Nu! Não é brinquedo, não. 8h28, aquela pessoa, os meninos Henrique e Juliano, tivemos ainda um palmo LP, Luan Pereira com Léo Foguete, são as músicas, melodias com a clínica Oral Sim, que está alertando, 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
2: Todo mundo tem uma pessoa. Você tem uma pessoa, gatona? Pequena Sereia, meu... Olha lá. Minha amiga Maria José, é o teu agora, hein? Chegando aqui, os últimos signos. Tem Maria José e tem nosso amigo Reginaldo. Vulgo Vanderlei também tá doido pra aposentar.
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2: E nós seguimos por aqui com os últimos signos para que você comece bem aí a sua quarta-feira, seu meião da semana, seu trabalho, enfim. Maria José e Reginaldo, meu filho.
6: Capricórnio.
7: De 22 de dezembro a 20 de janeiro.
2: Bicho, pulei tudo aqui. Então agora pula aqui e vai aqui direto aqui, ó. Pronto. Você viu a pequena confusão que eu fiz, né? Eu acho que eu preciso de férias. 30 dias estava bom. Coisas que acontecem no ao vivo, adoro isso. Vamos lá então saber. Menina e menino, apoie-se em seu jeito prudente e procure ajustar aí os planos à realidade. Ih, olha lá, ó. Aposentadoria não tão cedo, hein, Reginaldo? Objetivos ambiciosos demais para o momento podem esbarrar aí em obstáculos e é melhor dar um passo de cada vez. O desejo de mergulhar em uma paixão intensa, ó, tende a crescer, tá? Mas avalie aí bem antes de se envolver com alguém que mal conhece. Que é isso, hein? Os astros alertam também que frustrações não estão descartadas, não. Salmão pra hoje, você de Capricórnio, salmão é a cor. Maria José e o nosso amigo Reginaldo.
7: Aquário, de 21 de janeiro a 19 de fevereiro.
2: Rê Pereira, Fabiana e a Neuza lá em Franca. Desavenças podem rolar e hoje é melhor fazer tudo com muita calma para não se estressar. Ainda bem que depois do almoço, o clima dá uma melhorada e você pode aí contar com mais disposição para ir atrás dos seus propósitos e metas também. Isso é bom. A vontade de se amarrar pode falar mais alto, mas olha o mas aí. Quando aparece o mas é problema. Convém ir com calma para não trocar os pés pelas mãos. Deu para entender, não? Lance recente pode enfrentar aí dificuldades ou rivalidades também. Com amor, é hora de dar uma fortalecida na união. Se você colocar aí alguma coisa amarelo, amarela, enfim, ajuda bastante, hein? Pelo sim, pelo não, faz isso.
7: Peixes, de 20 de fevereiro a 20 de março.
2: Hoje temos aqui a Flávia. Flavinha, bora saber então? Eu tô até com medo, viu? Não pode parar aqui e encerrar? Amanhã tem mais? Não, né? Vai com calma. Evite se irritar com o que não pode resolver agora. E procure cuidar aí do seu organismo com mais atenção. Instabilidades e imprevistos podem afetar seu pique e prejudicar até o seu rendimento também no trabalho. Ai, ai, ai. Algumas relações podem exigir aí renúncias e resiliência, mas você, claro, saberá lidar com a situação toda. Depois o clima melhora e tudo indica que terá muito a aprender com pessoas e assuntos diferentes e distantes também. Na relação com o amor, talvez, mas e talvez, você sabe que é problema, né? Aqui, talvez tenha que ter aí muita paciência para evitar brigas, mas se cada um ser

entender um pouquinho, os dois acabam entrando em um acordo. Ô Flávia, azul pra hoje. Você gostou? Eu não gostei não. Aliás, hoje não tá favorável em nada nenhum, né? E assim foram os últimos signos para esta quarta-feira, meião da semana hoje, 19 de agosto de 2026. Amanhã tem mais, hein? Mais uma vez, valeu, obrigado pelo carinho, pelas participações. 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

0: Do 2, olha que é bom dia teu.
1: Bom dia.
0: Aí sim. Minha amiga Soninha, a Yara lá de Franca, bom dia pra você também, querida. Obrigado pelo carinho. Alessandra, forte abraço. Já no trabalho, Radião a Milhão lá. Aí sim, assim como Cleonice e a minha amiga Vaninha. A Vaninha de Patrocínio Paulista. Forte abraço, aqui eu tenho uma prima também que chama Vânia, né? Valeu essa galera que não deixa a peteca cair jamais. Agora tem Madonna e a Sabrina Carpenter. Eu gosto muito da maneira que elas fazem aqui, ó. Elas chegam bem pertinho do microfone, velho. Ouve aí, ó.

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Ele é de Ferreiro, Além do Fim. Ouvimos ainda Madonna, Sabrina Carpenter. Sabrina Carpenter com Madonna, enfim. Bring Your Love. São as músicas, canções, melodias, eu diria, com Oral Sim, Batatais. 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

0: Então,
1: Zé Felipe, bebê, é o meu grito de amor. Na programação da Educadora FM tivemos ainda Ponto G, Felipe Araújo e o Panda. Panda com Felipe Araújo, porque agora eu vou falar pra você que o mó mês dos pais indo embora, tá acabando. 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
1: Esse é o nosso.
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1: Esse é o zapinho aqui da casa. Vai se comunicando, dando o seu bom dia, porque daqui a pouquinho tem Thiago Rodrigues no Frequência Educadora. Tchau, pessoal. Nos falamos amanhã às 5. Quinta-feira de novo. Dudu, cadê tu?
4: Bom dia.
1: Ah, tá ali no cantinho. Tetê. Ô, gatinha. Minha pequena sereia. My Little Pony. Tchau, pessoal. Israel com o xará. Arruma um bom pra gente fechar. 8 minutos pra

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1: Bom dia, educadora. Opa!
0: Voltamos amanhã. 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
9: E quem dirige um carro elétrico pela primeira vez, costuma se surpreender com a resposta do acelerador. Você encosta o pé e o carro parece sair imediatamente, né? E o segredo tá no motor elétrico. Diferentemente de um motor a combustão, que precisa ganhar rotação para chegar a determinadas faixas de força, muitos motores elétricos conseguem disponibilizar torque elevado desde rotações muito baixas. É por isso que até alguns elétricos que não são esportivos passam uma sensação de arrancada forte no trânsito. Então, num carro elétrico, tenha suavidade no pé direito, principalmente nas primeiras vezes ao volante, viu? A entrega de força é diferente daquela que muitos motoristas estão acostumados. Não foi só o combustível que mudou, o jeito do carro responder também.
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10: Olá, bom dia pra você, 9 horas e 3 minutos.

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Bom dia.

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0: Vocês estão todos ansiosos, calma. Calma que eu vou falar com o meu amigo Lucas. Fala, Lucão,
1: bom e aí? Dia, Thiago, bom tudo dia. Bem? Lucas,
0: Felipe, beleza?
1: Thiago, posso pedir uma música?
0: Pede, então, lógico, Thiago,
1: se for possível,
0: duas,
1: gostaria de ouvir Gustavo Lima, Bala Alojada.
0: Ofereceu pra
1: minha
0: mãe, meu padrasto,
1: minha irmã, seu filho, sobrinha, minha
0: Alice
1: e minha irmã Bianca. Thiago, como você tá passando de quarta-feira? Tudo bem?
0: Ótimo.
1: Tudo 100%? Bom trabalho,
0: maravilhosamente bem. Valeu, querido. Forte abraço pra você, Lucão.

0: 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Bom dia pra você. Boa quarta-feira. A quarta-feira, dia de você fazer suas compras. 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Daqui a pouco tem Palpitando.
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0: Alô, palpiteiros, palpiteiras de plantão. Você que gosta de dar aquele palpitinho, no assunto alheio, chegou o seu momento. Não, eu não tô... Não, eu também gosto, produção. Eu também gosto. Eu sou palpiteiro. Tenho essa fama também. Não é só fofoqueiro, sou palpiteiro. Posso palpitando. Ai, meu Deus do céu. Eu não sei se isso é ciúmes. O que que é, meu Deus? Ah, essa nossa ouvinte... É o seguinte, vou contar o que, que ela tá passando. O marido dela, ele trabalha durante a noite, tá, gente? Ele trabalha numa empresa durante a noite. E até aí tudo certo, né? Tá, tudo bem. Acontece que tem uma pessoa que é vizinha da empresa dele. Uma mulher que é vizinha da empresa que ele trabalha, tá? A empresa que ele trabalha. Tem uma mulher que é vizinha da empresa. E ela leva as coisas pra ele. Leva ali uma abóbora pra ele, leva um doce, leva uma berinjela, entendeu? Exatamente. Aí que acontece? Ele fica todo feliz. Poxa, quem não gosta de ganhar as coisas? Ele chega em casa e fala pra nosso ouvinte, que é a esposa dele. Oh, bem, a fulana, eu tenho que tomar cuidado pra não falar nome aqui, tá? A fulana me deu a berinjela essa noite. Epa! A fulana me deu um doce de abóbora, né? E aí ele fica todo feliz. Acontece que ele agora tá pedindo pra essa nossa ouvinte fazer alguma coisa pra ele também levar pra ela. Só que a nossa ouvinte não tá gostando nada disso, entendeu? Ele chegou e falou, amor, a fulana me dá tanta coisa. Ela aparece lá, ela gosta de mim. Ela é muito boazinha. Ela é muito legal.
4: Ai, caramba!
0: E eu quero que você faça alguma coisa pra eu levar pra ela. Esses dias, ela me levou doce de abóbora. Faz um doce de abóbora aí pra eu levar pra ela também. Mas tem que fazer alguma coisa. E eu, Thiago, eu comecei a achar ruim. Eu não quero fazer nada, não, pra ficar levando, não, sabe? Não tô gostando nada dessa história. E aí ele brigou comigo. Falou, você não é legal, você não faz as coisas. Não custa nada eu retribuir isso, né? Retribuir isso a ela. Ela faz isso pra mim todas as noites. Todas as noites ela leva berinjela pra você? Então, ela não tá gostando, ela falou, eu tô com ciúmes, sim, eu não tenho obrigação de fazer doce, de fazer nada, nem bolo, nem nada pra levar pra ela. Se ela quer dar as coisas, ela dá porque ela quer, entendeu? Agora, ela quer saber se ela tá errada. Thiago, eu quero saber de vocês aí se eu tô errada. Se eu tô errada, se meu marido tá certo em aceitar as coisas, porque ele garante que não tem nada. Falou, não, ela gosta muito de mim, ela conversa comigo e ela me leva as coisas lá, só isso.
4: Ai, caramba!
0: É só amizade, é nada mais, só amizade. Agora, eu cheguei pra pedir um bolo pra você, um doce pra você fazer, pra eu levar pra ela pra retribuir também. Só que a ouvinte tá assim, ó, brava. Brava, não gostou desse negócio de ficar fazendo coisa pra retribuir, não. Ela tá com a razão, gente. Se fosse com você, você ia ficar brava também? Você ia ficar estressada? Ou você ia fazer um docinho, né, um bolinho pra levar pra essa amiga do seu marido? Hã? Conta aí, 99986-1023. Ai, meu Deus do céu, cada coisa que me aparece aqui, ela leva berinjela toda noite lá.
4: Tá ouvindo?
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0: Ai, eu não sei, assim, pode ser que seja amizade, mas eu

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0: história de um ouvinte que tá com ciúmes do marido. O marido trabalha em uma empresa durante a noite. Acontece que tem uma moça que é vizinha dessa empresa, tá? Vizinha. E ela leva pra ele as coisas durante a noite. Calma, pera aí, calma aí, que isso? Tá pensando o quê?
1: Rapaz.
0: Leva um bolo, leva o doce. É, leva um doce de leite que ela fez, leva um bolo, leva ali um tênis que ela ganhou de alguém e não usa mais. Não é só comida não, outras coisas também. E ele quer retribuir isso aí. Afinal de contas, essa vizinha do trabalho dele é muito gente boa, né? Aí ele chegou, ele é casado, tá? Com essa nossa ouvinte. Chegou na nossa ouvinte, a esposa dele. Falou, meu amor, a fulana, ela vai lá todas as noites. Ela me leva doce, ela me leva um pão, ela me leva as coisas. Ela é muito gente boa. E eu quero retribuir. Será que você não pode fazer um doce, um bolo, alguma coisa assim, pra eu levar pra ela? E a nossa ouvinte não tá aceitando de jeito nenhum. Falou, eu não vou fazer nada. Eu não vou fazer. Se você quiser, você compra alguma coisa e leva. Eu não quero saber, não.
1: Ai, ah,
0: tenha dó. Ficou brava. E ele também não gostou. Falou, nossa, você não faz nada pra mim. Ele falou que não tem nada com ela. Gente, é só amigo. Você tá colocando coisa aí na sua cabeça. Ah, meu Deus do céu. Esse negócio de pôr coisa na cabeça. E aí, ela quer saber se ele tá certo, se ela tá errada. Falou, Thiago, eu também tenho medo de estar exagerando, de ser aquela pessoa ciumenta, aquela pessoa chata. Aí, você que tá me ouvindo, se fosse com você, você ia pra cozinha fazer um doce, fazer um bolo pro seu marido levar pra amiga dele, que nem trabalha junto com ele não, tá? É vizinha do serviço dele. Eu não sei, viu? Eu não sei. Eu não ia fazer isso não. Sério mesmo? Eu quero saber de você aí. Manda aí seu zap 99986-1023. Daqui a pouco tem Educadora dos Esportes por aqui.
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8: Oi, bom dia. Faltando 12 minutos para as 10 horas. Agora, junto com o Alto Posto Irmãos Ribeiro e Machados Multimarcas, vamos falar de futebol.
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8: Um time brasileiro entrou em campo ontem na Copa Libertadores. O Fluminense foi até a Argentina encarar o Independente Rivadavia. Depois de empate no tempo normal, a decisão da vaga para as quartas de final foi para os pênaltis. Aí apareceu a grande atuação do goleiro Fábio, que defendeu 2 pênaltis e garantiu ao Flu a vaga na próxima fase da Liberta. Ele mandou muito bem, né? E hoje tem mais times brasileiros em ação. O Palmeiras vai até o Paraguai encarar o Cerro Porteño. As duas equipes empataram em 1-1 o jogo de ida em São Paulo e um novo empate agora leva a decisão da vaga para as penalidades. E quem vencer, claro, né? Estará nas quartas de final e vai pegar o vencedor de Mirassol e LDU. Cerro Porteño e Palmeiras entram em campo a partir das 19 horas. Um pouco mais tarde, às 21 horas e 30 minutos, tem o duelo brasileiro entre Flamengo e Cruzeiro lá no Maracanã. As duas equipes também empataram o jogo de ida em 1-1. Quem passar para as quartas pega o vencedor de Tolima e Independente del Valle. 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
2: Bom dia pra você, tudo beleza? Tudo chuchu, beleza, chuchuzinho?

0: hoje, o Antônio, né? A filha, a Thalita, os netos, o Otávio, a Helena e também a cunhada, a Dora. Ela chama Dora também, a cunhada. Palmas pra Dora, ela merece. Merece tudo de bom. Valeu, minha querida, que Deus te abençoe. Ela que é fã da educadora, é uma educa-love, tá sempre curtindo a nossa programação. É sempre bom, né? A gente mandar aqueles parabéns abençoado pra você que tá completando mais um ano de vida hoje, tá? Você tá fazendo aniversário aí? É o seu colega de trabalho? Manda aí no nosso zap 99986-1023 pra eu dar uns parabéns pra você. Adoro, tá? Adoro. Palmas aí pra Dora, nosso palpitando educadora. Ela leva a berinjela pra ele toda noite, Thiago. Eu não aguento mais. É a esposa dele, né? Ah, não? Não é a esposa que leva a berinjela? Ah, é a amiga? A vizinha do trabalho? Vixe! Essa nossa ouvinte tá assim, ó, por conta com o marido. Por quê? O marido trabalha numa empresa durante a noite, tá? Até aí, ok. Tem uma moça que é vizinha da empresa que ele trabalha. E aí, nas noites ali, que ele tá ali trabalhando, ela vai lá e leva algumas coisas pra ele. Bolo, um doce, mas não é só comida, não. É, às vezes, uma blusa que ela achou bonita, ela leva, um sapato, umas coisinhas. Tá, e eles batem papo, são amigos. Só que ele resolveu retribuir. Falou, não, peraí, só ela me dá as coisas, eu também quero dar as coisas pra ela. É, exatamente. Epa! Aí ele chegou na esposa dele, falou, bem, vem cá, faz um doce aí, um bolo, alguma coisa pra eu levar pra fulana. Ela é tão legal, tão cordial comigo, ela traz as coisas, eu tô lá, eu nem peço nada pra ela e ela me leva.
1: Ah, coitado!
0: E aí, ela achou ruim. Ah, ela achou ruim, a nossa ouvinte, esposa dele. Falou, não, eu não vou pra cozinha fazer as coisas, não. Para, você tá achando o quê? Se você quiser, você vai lá e compra um bolo e leva pra ela. Para. Ela quer saber se ela tá certa, se ela tá exagerando. Porque é uma crise de ciúmes, né? É uma crise de ciúmes, mas ele jura de pé junto que não tem nada com essa vizinha aí. É só amizade. E, meu Deus do céu. Se fosse você, que tá me ouvindo aí, você mesmo, você ia levar alguma coisa, assim, ia pra cozinha fazer pro seu marido levar pra essa vizinha? Conta aí, Helena.
2: Bom dia, Thiago.
0: Bom dia, Helena.
2: Eu não concordo com isso, não.
0: Você não concorda?
2: Faria alguma coisa pra levar. E outra, ele também tem que dar uns cortes, né? Que é isso? É. Toda noite agora ela vai lá levar a berinjela pra ele? Não, tá errado. Exatamente. Isso aí de vez em quando, se ela quiser fazer algum agrado, tudo bem. Entendi. Ah, mas não, tá errado isso daí. Eu não concordo, não. Essa mulher faz muito bem, não queria fazer nada pra ele levar, não. E outra, ela tem que cortar isso.
0: É, ele tinha que dar um basta,
2: um
0: né?
2: Um beijo, Thiago.
0: Beijo, Helena. Um beijo. Boa quarta-feira. Ele tinha que chegar e se posicionar também, né? Não, tudo bem. Aceitar uma vez ou outra alguma coisinha ali, né? Mas ali, aí chegar o ponto de chegar em casa e pedir pra esposa ir pra cozinha fazer alguma coisa para levar pra vizinha do trabalho. Ah, não sei se isso tá certo não, hein, Rose? Bom dia.
3: Eu tô aqui te ouvindo, você falava essa fofoca aí.
0: E aí,
3: tá interessado, Rose? Em outra coisa, hein? E ele, pelo jeito, tá ficando também, né? Tá querendo que a esposa faz pra eu levar? Ai, ai, ai, ui, ui, ui. Sei não, esses dois aí, viu? Ai, eu, se eu fosse ai, ela, ficava ai, de oi.
0: Ai, meu Deus do céu.
3: Tá com sua minha aí pra mim, raça negra.
0: Ah, que bom dia. Um beijo, bom dia. Sei lá, hein? Às vezes é só amizade mesmo, tá, gente? Não, eu não tô defendendo, mas às vezes é só amizade. Às vezes, da parte dele, tá de boa, mas às vezes ela tem alguma intenção. Ou às vezes só tá levando alguma coisa mesmo. Será? Fala, Ariel Furini, beleza, Ariel?
4: Tchau, Thiago.
0: Fala, querido.
4: Boy. Play, Ariel Furini, na voz.
0: Beleza?
4: Em 102.3. Lembra aí, com a banda Malta.
0: Banda Diz pra Malta.
4: Mim. Tamo junto, Thiago. Educadora
0: Pega Malta. Bem. Diz pra mim. Bom dia, Ariel. Boa quarta-feira pra você. E aí? Você ia pra cozinha pra fazer um bolinho pra amiga do seu marido?
5: Você

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4: Rússia e Coreia do Norte estão trabalhando juntas para estabelecer uma nova e justa ordem mundial. A declaração foi feita pelo ministro das Relações Exteriores russo, Sergei Lavrov. O chanceler destacou a cooperação militar entre os dois países e reafirmou o compromisso de ampliar a parceria em diferentes áreas. A Coreia do Norte enviou cerca de 14 mil soldados à Rússia no fim de 2024 e também teria fornecido munições, mísseis e sistemas de artilharia. Países ocidentais e a Coreia do Sul demonstram preocupação com o fortalecimento dessa aliança e com uma possível cooperação russa no desenvolvimento militar norte-coreano.
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9: Bom dia pra você, 10 horas e 6 minutos.
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9: Hoje, quarta-feira, 19 de agosto, a temperatura 24 graus. Thiago Rodrigues, o Titi, tá por aqui te fazendo companhia da número 1 do seu radinho. É nóis! 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
9: 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O nosso palpitando continua por aqui. Tiago do céu, que isso, hein? Ah, esse negócio de ficar indo pra cozinha pra fazer doce, fazer alguma coisa pra levar pra amiga do marido, pro marido levar pra amiga dele, né? Não, não dá. É o seguinte, nosso palpitando traz a história dessa ouvinte que tá com ciúmes do marido. Por quê? Ele trabalha durante a noite numa empresa. Aí tem uma moça que é vizinha dessa empresa, ou seja, é vizinha do trabalho dele. Essa moça vai lá no trabalho dele e leva as coisas pra ele. Sabe, leva um doce, leva um bolo que ela fez, né, ali. Leva as coisas pra ele e ele fica todo feliz, todo alegre. Aí ele teve a brilhante ideia de chegar até a esposa dele, que é a nossa ouvinte, falar o seguinte: ô, bem, faz um doce, faz um bolo. Você faz um bolo tão gostoso, sabe, é só aquele bolo, só você sabe fazer aquele bolo gostoso, sabe?
11: Epa!
9: É aí que eu vou levar pra minha vizinha do trabalho. É, a fulana, ela, isso, porque ela me dá as coisas. E aí, essa nossa ouvinte, vixe, ficou brava, ficou brava.
2: Ai, caramba!
9: Chapou o globo, falou: não, eu não vou pra cozinha, não. Você tá louco? Você acha que tem cabimento eu ir pra cozinha fazer as coisas? pra você levar pra essa moça aí? Eu sei lá, tá meio estranha essa história, hein? Você tá dizendo que eu tô te traindo? Eu não faço isso não. Não tem nada, a gente é só amigo. Ela leva algumas coisas, leva um doce, leva a berinjela pra mim. Epa! Mas é só isso. E eu quero retribuir, amor, calma. Aí, essa nossa ouvinte resolveu contar essa história pra gente. E tem um negócio aí. Ela tá querendo saber se ela tá exagerando nos ciúmes, se não custa nada ela ir lá pra cozinha fazer um doce pra ele levar pra essa amiga, ou se realmente ela tem razão. Se fosse com você,

0: Você ia pra cozinha fazer um bolo, fazer um doce, alguma coisa, pra você dar pro seu marido levar pra amiga dele lá do serviço? Que nem é do serviço, né? Que não trabalha na empresa, ela é vizinha da empresa. Ela vai lá levar as coisas pra ele. É, não, eu não sei de nada, eu não vou nem meter a colher nessa história. Eu acho que eu não ia fazer isso, né? De ir lá pra cozinha fazer, né? Eu vou deixar com você aí. Eu sei que você é um ouvinte sincero e vai, vai falar real, vai mandar real, que é o que a gente quer ouvir aqui, né? Do nosso palpitando educadora. Manda aí.
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0: Às vezes é só amizade mesmo, né? Às vezes é só amizade. O que tem fazer um bolinho pra ele levar? Vai lá fazer.

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0: trabalha durante a noite numa empresa e tem uma vizinha lá da empresa. Ela não trabalha com ele não, tá? Ela é vizinha da empresa e ela leva as coisas pra ele durante a noite. O que que ela leva, Thiago? Ela leva um bolo, se ela achou uma camisa bonita, ela leva uma camisa pra ele. Ela leva algumas coisas, leva chuchu também. Leva, não é só a berinjela não, leva chuchu, leva o alface. Ai, fulano, ó, vou levar o alface, tô trazendo alface aqui pra você, tá? Boa noite. Aí ele resolveu retribuir. Ele chegou na nossa ouvinte, que é a esposa dele, e disse o seguinte: ô bem, você faz uns bolos tão gostosos, você faz umas coisas tão boas aqui em casa, você não pode fazer alguma coisa pra eu levar pra fulana? É porque ela me leva quase toda noite uma coisinha ou outra. E aí a porca torceu o rabo, aí o bicho pegou. Porque ela falou: não, de jeito nenhum, eu não vou pra cozinha pra fazer as coisas pra você levar pra amiga que nem trabalha com você, é vizinha lá. Se ela leva as coisas pra você, eu não posso fazer nada. Agora eu ir, aí ele achou ruim com ela, falou: você é ruim, você é maldosa. E ela tá se sentindo até um pouco culpada, sabe? É, por isso que ela escreveu aqui pro Palpitando. Ela falou: olha, Thiago, eu não sou uma pessoa ruim. Eu faço as coisas aqui, mas eu não acho, assim, não tem cabimento eu ter que ir pra cozinha fazer alguma coisa pra levar pra uma moça lá que é vizinha do trabalho dele. Tem dó. Ah, e ela tá querendo saber, se fosse com você, você levaria? Você iria pra cozinha pra fazer alguma coisa pra ele levar? É porque só falta ele pedir pra ela levar também, né? Amor, leva lá pra ela. Sandra Marta Rodrigues, oi Sandrinha, tudo bem? Deus abençoe seu dia, o seu também, querida. Quanto ao Palpitando, eu não ia fazer não. Ele pode até não estar interessado, mas ela com certeza tem algum interesse, viu, Thiago? Será? Será que tem algum interesse? Será? O Zé Reinaldo, fala, Zé, você tá bom? Será que ela vai de camisola também? Aí eu já não sei.
1: Ai, caramba!
0: Eu já não sei, hein? Será? A Patrícia fala aqui, fala, Pati!
2: Bom dia, Titi, tudo bem com
0: bom
2: você?
0: Bom dia, Pati, tudo
2: ótimo. Olha, sobre esse caso, que palhaçada é essa?
0: Então.
2: Ah, eu falava pra ele, eu vou fazer bolo, vou fazer doce, vou fazer rosca. O que mais que você quer que eu faça pra você levar pra ela? Só que primeiro você vai comer. Se você sobreviver, você vai levar pra ela. Caso contrário,
0: louco,
2: não.
0: Louco.
2: Que palhaçada é essa?
0: Ô, louco!
2: Eu já meti do pé no rabo do marido desse.
0: Rapaz do céu!
2: Pra ter um marido desse, não precisa nem ter inimigo.
0: É nada, Paty, calma. É sua amizade. Ela leva as coisas pra ele, entendeu? Por exemplo, ela vai da feira, ela compra um monte de coisinha pra ele, cebolas, coisinhas. É porque assim, sabe? É uma amizade. Ele trabalha ali na empresa durante a noite.

levando as coisas pra ele, entendeu? Não, de boa. Tem nada. Não tem nada. Ah, é só amizade. E aí, você que tá me ouvindo, você iria pra cozinha pra fazer um bolo, um doce, pro seu marido levar pra vizinha do serviço dele? É, porque ela nem trabalha junto com ele lá. Conta aí, 99986-1023 é o nosso Palpitando Educadora.

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2: Bom dia pra você! Daqui a pouco tem Educadora nos Esportes e o nosso palpitando Educadora de hoje continua por aqui. Bora meter a colher!
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2: Bom dia pra você, alô, os amigos da rodagem, os caminhoneiros, as caminhoneiras, obrigado pela carona, tamo junto. Você, motorista de aplicativo que tá dando carona pra gente. Valeu, hein? Bom trabalho aí. Você, minha querida dona de casa, você que tá aí em casa aí, dando aquele talento, já tem um almoço, tem as coisinhas, trabalhando em casa. Muito obrigado pelo carinho. Você que tá aí nas usinas também curtindo a gente, tá nas chácaras, nos sítios, nas fazendas. Muito obrigado. Tamo junto e misturado aqui na Rádio que pega tudo. O pessoal que acompanha a gente nas redes sociais, é importante falar das redes sociais da Rádio e da TV Educadora. Educadora Rádio TV. Você ainda não seguiu a gente lá? É sério.
3: O quê? Não acredito.
2: Segue a gente lá, Educadora Rádio TV, no Facebook e também no Instagram. Estamos lá postando as novidades. Ó, e você que não visitou o nosso site, dá aquele pulinho também na hora que você estiver ali na internet, com seu navegador aberto, educadoraonline.com.br. Você consegue acompanhar, inclusive, a programação da Rádio Educadora ao vivo pelo nosso site e a programação da TV Educadora também. Nosso palpitando educadora de hoje, a história dessa nossa ouvinte que tá com aquele ciúminho. É coisa simples, não é nada demais. Sabe por quê? O marido dela trabalha numa empresa durante a noite. E tem uma vizinha, vizinha da empresa, tá, gente? Ela não trabalha com ele, não. É vizinha da empresa. E ela vai levar sempre alguma coisinha pra

0: lá à noite, sabe? É, leva um abacaxi, leva uma laranja pra ele chupar, leva berinjela, essas coisinhas, entendeu? É, ela é gente boa. E aí ele resolveu retribuir. Ele chegou na esposa dele, que no caso é a nossa ouvinte, e falou: amor, você faz uns doces tão gostoso, você faz umas coisas tão boas, faz aí pra eu levar pra fulana, que eu tô até sem jeito. Toda hora ela me leva berinjela lá no serviço. O que eu faço? Aí a esposa dele falou: não, eu não vou pra cozinha fazer um doce, fazer alguma coisa pra você levar pra vizinha do seu trabalho. Ah, pelo amor de Deus. E ele achou ruim, viu?
1: Ai, caramba.
0: Achou ruim, o bicho pegou e falou: você é ruim, você tem que fazer as coisas pra eu levar pra ela. Ah, eu nunca vi isso, eu tô até sem graça. Aí ela falou: então compra alguma coisa. Se você tá sem graça, compra alguma coisa e leva pra ela, porque eu fazer, eu não vou fazer. Ela quer saber se ela tá exagerando nos ciúmes. Ela quer saber, é. E se ele tá certo em levar alguma coisa e retribuir. Eu já acho que aí tá tudo errado. Essa é a verdade, tá?
1: Rapaz!
0: Eu já acho que tá tudo errado. Tá tudo errado. Ele jura de pé junto que não tem nada com essa moça aí lá, que é vizinha do trabalho dele. Mas, né? Eu não sei do lado dela, né? Do lado dela, aí já não sei, não posso falar. Mas ele... É, porque ela me contou isso aí. Ela contou: ó, Thiago, ele jura de pé junto que não tem nada com ela. Que é só amizade, que ela vai lá de bom grado. E aí o clima pesou. Você que tá ouvindo aí, você iria pra cozinha fazer um doce, fazer um bolo pro seu marido levar pra vizinha dele, a vizinha do trabalho dele?
2: Meu Deus do céu.
0: É complicado isso aí, né? Sem nem falar. Mas o Vanderlei sabe. Fala, Vanderlei. E aí?
3: Ô, Thiago.
0: Oi.
3: Bom dia, Thiago. Tá complicado o negócio aí hoje, hein, meu amigo? Ó, meu filho. Você lembra da...
0: Meu Deus.
3: Bom, você deve ser mais novo que eu, né, Thiago? Mas já viu a história?
0: Qual?
3: Chuchu pulou a cerca, o vizinho come.
0: Rapaz, que isso, Vanderlei?
3: Mas imagina se ele começar a levar as coisinhas pra mulher dele, né? Como é que vai ficar? Você não vai gostar.
0: Ai, meu Deus do céu. Valeu, Vanderlei. É, exatamente, né? É, tem um outro lado, né, Vanderlei? Já imaginou? Ai, meu Deus do céu. Quem mais, hein? Metendo a colher. Será que ela tá com muitos ciúmes? A Suelen, Titi, eu também não ia pra cozinha de jeito nenhum. E outra coisa, eu ia falar pra ele assim, ó. Se você continuar aceitando, recebendo as coisas dessa mulher, eu vou separar de você. Vou pôr um basta nessa situação, no relacionamento.
1: Opa!
0: É, tem gente que acha que tem que cortar o mal pela raiz. Mas, às vezes, ele tá querendo ser educado e tudo mais. É o que parece, né? Pelo menos. É o que parece, né? O Vanderlei, pois, o rapaz tá procurando o enterro dele. É, pode ser, né? Vai saber lá. Quem mais, hein? A Isadora. Oi, Isa. Tudo bem, meu amor? Boa quarta-feira pra você. Ô, Thiago, eu já tinha colocado ele pra correr. Porque assim, eu jamais vou pra cozinha pra fazer alguma coisa pra ele levar pra amiga, pra vizinha, seja lá pra qualquer mulher. Tem dó, né? Aí tem coisa, fala pra essa nossa amiga ficar esperta. Valeu, Isa! Alô, amiga, abre o olho aí, tá? Abre o olho aí. Bem, mas eu acho que de repente pode ser só amizade mesmo. Será que não? Ah, eu não sei. Às vezes ele não tá com essa intenção. E às vezes nem ela tá. Ou às vezes tá. Fica complicado, né? Que você acha? Você acha que essa nossa ouvinte tá com muitos ciúmes? Ou você acha que ela tá sendo ruim de não ir pra cozinha fazer um docinho pra ele levar pra essa vizinha do serviço dele?
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0: Ah, eu acho assim, que ela tá certa em ter ciúmes. Ah, sei lá, você vai ficar levando as coisas só porque ela leva a berinjela toda noite pra ele? Para! Lá em 1980.

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0: Rapaz, que carrão, hein?
1: Ah, eu comprei esses dias aí. Eu ouvi na educadora que tá rolando feirão e não é que deu negócio?
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1: Direto da nossa redação, está no ar o Fique Sabendo, trazendo as últimas informações para você, sempre junto com a JCM Informática. A justiça decretou a prisão preventiva do homem de 35 anos, suspeito de estuprar a enteada de 12 anos em Barretos. Ele havia sido preso em flagrante na tarde do último domingo e permanece detido, segundo o delegado Evandro Abraão. De acordo com a Secretaria da Segurança Pública, o caso foi registrado na Delegacia Seccional de Barretos como estupro de vulnerável, violência doméstica e resistência. A pasta afirmou que outros detalhes não seriam divulgados por causa da natureza da ocorrência e por envolver vítima menor de idade. De acordo com a Polícia Militar, a corporação foi acionada por volta das 14 horas e 30 minutos, depois que a mãe da menina relatou ao Centro de Operações da Polícia Militar, o Copom, que a filha teria sido abusada sexualmente pelo padrasto. Quando os policiais chegaram à casa da família, o suspeito já havia deixado o imóvel. Como a identidade do suspeito não foi revelada, não é possível também entrar em contato com a defesa dele. O caso corre em segredo de justiça. Este foi o Fique Sabendo, que está de volta amanhã, direto da nossa redação, trazendo as últimas informações para você, sempre junto com a JCM Informática.
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1: Fala, meu povo! Boa quarta-feira pra você. Hoje, 19 de agosto, a temperatura subiu um pouco mais, na casa dos 29 graus. Thiago Rodrigues tá por aqui, desse calor em Batatais. Tá quente, hein? Fala sério, é inverno mesmo que fala? É isso. Você é o melhor ouvinte, tá curtindo a ZYD 832.

0: furiosa, tá ciumenta. Por quê, Thiago? Porque o marido, que ela quer que ela vá pra cozinha, ou vá pra cozinha, pra fazer um bolo, um doce, pra ele levar pra vizinha do serviço dele. Isso porque ele recebe presentinhos, uns mimos dessa vizinha. Não, ela não trabalha com ele. Ela é vizinha do trabalho dele. Ele trabalha numa empresa durante a noite e essa vizinha leva as coisinhas pra ele de vez em quando. Então leva uma abóbora, leva um chuchuzinho, né? Leva berinjela, leva um bolo, leva um docinho e entre outras coisas também, um sapato também, que ela achou legal, alguma coisa. E ele quis retribuir isso. Falou, olha, eu vou retribuir. Aí ele teve a brilhante ideia de pedir pra esposa dele. Chegou lá, bem, faz um bolo bem gostoso, aquele que você faz, sabe? Que eu vou levar pra fulana. Ah, ela me dá as coisas, bem. E aí ela chiou.
1: Ai, caramba!
0: Eu não vou pra cozinha nada, não. Fazer as coisas lá pra você levar pra vizinha do seu trabalho, seu, ah, tenha dó, sai daqui. E ele achou ruim com ela, falou, olha, Eu não sei porque que você é assim. Você é maldosa. Você é ruim.
1: Rapaz.
0: E ela quer saber se ela tá errada em ir pra cozinha, né? Se, aliás, se ela tá errada de não ir, não querer ir pra cozinha fazer alguma coisa ali, porque ele pediu. Ela faz algumas coisas, doces e tudo mais. Ou se ela tá certa em não querer ir, né? É. Tá errada ou tá certa? Vocês entenderam, né? É, vocês entenderam. Eu não sei, eu não ia pegar e ia pra cozinha, não, fazer isso aí. Não, não, eu acho que essa vizinha do trabalho dele aí tá já colocando as asinhas pra fora. Ele fala que não, não tem nada, que é só amizade. Tudo bem, ok, tá tudo certo. Agora ela, eu acho que é a tiradinha. É, ele tá errado de ficar aceitando também, porque ele é um homem casado, né? É, e outra coisa, ela é a tiradinha.
1: Ai, caramba!
0: Amizade? Sei não, hein? Não, eu até acredito que possa ter amizade, alguma coisa assim. Mas eu não sei se é só isso. É, eu não sei. Eu não sei. Você aí, tá se segurando pra não meter a colher nessa história? Eu sei como é.
1: Ah, coitado!
0: Às vezes a gente fala, ah, essa eu não vou intrometer, não. Deixa pra lá. Mas e se fosse com você, hein? Você aí. Se o seu marido chegasse em você e falasse que tem uma vizinha do serviço dele, que fica levando as coisinhas, leva a berinjela toda noite pra ele lá, e ele chegasse em você e pedisse pra você fazer um doce, um bolo, pra ele levar pra essa vizinha, você ia reagir como diante dessa situação? Você ia lá pra cozinha, ia fazer o bolo, o doce de coco, ou não? Meu Deus, eu não ia de jeito nenhum e ainda falar pra ele, ó, pode parar com essa conversinha, pode parar com esse negócio aí. Na hora que ela vier te trazer alguma coisa, fala, muito obrigado, minha esposa faz, valeu.
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0: E aí já coloca

0: Franz Mancini. Eu vou moer. Eu vou moer no barretão. Me segura, me segura. Essa você já pode pedir através do nosso WhatsApp 99986-1023. E por falar em WhatsApp, o nosso palpitando de hoje tá daquele jeito. Ó, a nossa ouvinte escreveu pra gente. Ela tá com ciúmes do marido. O marido trabalha à noite numa empresa. E aí, tem uma vizinha lá da empresa. Não, ela não trabalha com ele, ela é vizinha da empresa. Que ela vai à noite levar as coisas pra ele, sabe? Então ela leva um doce, leva um bolo, leva... Se ela faz um arroz doce, ela leva um pouquinho pra ele, entendeu? Essas coisas. E aí, ele quis retribuir, foi lá e pediu pra esposa dele, que é a nossa ouvinte, fazer um bolo, alguma coisa, pra ele levar pra essa vizinha. E aí, o caldo engrossou. Ela falou, não, eu não vou fazer doce nenhum, não. Pra você levar pra vizinha da tua empresa, lá do teu trabalho. Imagina, você tá louco? Não vou fazer mesmo. E saiu fora, deu até uma discutida. Ele falou que ela era chata, que ela era ingrata. Ela tem que ser grata do quê? Ela leva as coisas pra você porque ela quer. E você aceita porque você quer.
1: Ai, caramba!
0: E ela quer saber se ela tá exagerando em ter esses ciúmes ou se ela deveria ir pra cozinha fazer algum bolo, alguma coisa pra ele levar, né? Porque ele falou, olha, você tá levando pra outro caminho isso aí, eu não tô te traindo, nada, ela é só uma amiga, ela gosta de me levar as coisas lá, leva, ela vai fazer a feira, leva as coisas também, um tomatinho, leva ali um repolho, né? Ele vai levando as coisas. Então, eu acho que você tá sendo ruim não querer fazer nada pra eu levar lá pra ela. Você que tá me ouvindo, se fosse com você essa situação, o que você faria? Hã? O que você ia falar pra ele? Você ia falar alguma coisa, sim? Ou você ia pra cozinha numa boa, fazer um bolo? Então, leva pra ela. Conta aí! Tô esperando você por aqui, hein?
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6: O mercado do milho registra uma quarta-feira de preços altamente aquecidos e forte suporte nas principais praças de comercialização do país. A saca de 60 quilos opera cotada na média de R$ 69,40 na Praça de Campinas. A demanda aquecida das indústrias de ração animal e o ritmo firme dos embarques nos portos garantem os preços em curva ascendente esta metade de semana.
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7: Aquele bom dia pra você, você ligou o rádio agora? Tudo beleza? Tudo certo? Você tá na rádio? Certa, tá? É, por aqui Thiago Rodrigues, o Titi da Educadora. Tamo junto, é nóis. E o nosso palpitando, dá tempo de você meter a colher nessa história. É a nossa ouvinte que escreveu pra gente, contando o que ela tá passando com o maridão dela. Ele vai trabalhar durante a noite numa determinada empresa. E aí tem uma vizinha dessa empresa que leva as coisas pra ele durante a noite, tá? Calma aí, você tá pensando besteira, para com isso.
8: Coitado!
7: Ela leva assim um pudim, ela leva um bolo, ela leva essas coisas pra ele. E ele resolveu humildemente retribuir essa vizinha. Ele chegou na esposa dele, que no caso é a nossa ouvinte, que escreveu aqui pro Palpitando, dizendo o seguinte: querida esposa, eu quero retribuir a fulana. Ela me leva as coisas todas as noites lá no serviço. Ela vai fazer a feira, ela me leva o tomate, a cebola, a berinjela. Leva as coisas. Faz um docinho, pode ser um bolo pra eu levar pra ela. E aí? Aí, a coisa pegou. Essa nossa ouvinte ficou assim, ó, mordendo, se mordendo de raiva. Falou: eu não vou pra cozinha. Vai você pra cozinha fazer as coisas pra levar pra ela. Por que que você tem que ficar aceitando tudo que ela te dá, hein?
8: Ai, caramba.
7: Ah, amor, porque ela é minha amiga. Ela é minha amiga ali, vizinha do meu trabalho. Se fosse com você, tá me ouvindo aí? Você ia pra cozinha fazer um docinho, alguma coisa, pro seu marido levar pra amiguinha dele? É, ali, vizinha do trabalho. Ó, que ela nem trabalha com ele, hein? É, nem trabalha.
9: 9998-6122.
7: Não, é só a vizinha. Só a vizinha. E a nossa ouvinte ficou com a consciência meio pesada, sabe, gente? Falou assim, ó, eu não sei se eu exagerei também.

com essa vizinha, tá? Que leva as coisas pra ele. Né? A esposa tá certa de não fazer as coisas pra levar, pra ele levar pra essa vizinha, não. Se fosse eu, já tinha dado um chega pra lá nessa amizade. É, Silvia, muita gente pensa assim, fala, ó, bem, não existe essa amizade não, você tá caindo nessa? Para! A Jô

0: Fala, Josi, beleza?
1: O de hoje aí tá meio estranho, hein?
0: Esquisito, né?
1: É, ela que tá levando a berinjela pra ele, a hora que ela resolver levar o chibiu e ele retribui com a berinjela, hein? Aí lascou, hein?
0: Caraca, meu Deus, calma, Josi, calma. É só amizade, Josi.
2: Coitado.
0: É só amizade.

0: Meirelles, isso pra mim não existe, tá? É, pra mim aí tem coisa.
1: Ai, caramba!
0: Aí ela pôs aqui, ó, e fala pra esposa dele não fazer nada, não. Se ele quiser, é ele que compre. É. Elielzinho, fala, Eliel. Beleza, Eliel?
2: Eu não faria isso. Eu não faria doce nenhum. Porque vai que é interesse, né? Que ela tem, né? E meu rapaz, né?
0: Vai saber.
2: Eu conheço bem essas coisas, Thiago. É, pode fazer as coisas, mas tem um interessinho por trás.
0: Vai saber, né, Elielzinho? De repente, pode ter algum tipo de interesse. E ele tá ali. Às vezes nem tá percebendo também, né? Coitado. Uma dó, né? Tadinho. Se fosse com você, o que, que você ia fazer? Cortar o mal pela raiz? Ou você ia fazer um docinho, um bolinho pro seu marido levar pra amiguinha que é vizinha do serviço dele?

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2: Ela não vai pro rodeio pra ver montaria. 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
1: 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Ai.

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2: O Super El Niño em formação no Oceano Pacífico pode ter impactos que vão além das mudanças no clima. Secas, enchentes e ondas de calor podem prejudicar lavouras, reduzir a oferta de alimentos e provocar aumento dos preços, pressionando a inflação. Eventos extremos podem danificar estradas, casas e outras estruturas, elevando os gastos públicos e privados com reconstrução. Cientistas apontam mais de 90% de chance de um El Niño muito forte. O pico é esperado para dezembro, com efeitos que podem se estender pelo primeiro semestre de 2027.
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2: Bom dia, faltando 12 minutos pro meio-dia. Como que tá? Tudo bem? Os amigos da rodagem, os cabeleireiros, as cabeleiras, obrigado aí pela carona, moçadinha. Você aí, motorista de aplicativo também, que tá levando a gente junto com você, muito obrigado. Você que tá nas usinas, curtindo a programação da Rádio Educadora, tamo junto e misturado. Tô em casa, Thiago. Tô quase almoçando aqui. Bom almoço pra você, tá? Nosso palpitando Educadora. Ai, traz a história dessa nossa ouvinte, ciumenta, mas eu acho que ela não tá errada não, tá, gente? Pera aí que eu vou te explicar. O marido dela trabalha numa empresa durante a noite. E aí, tem uma vizinha da empresa, uma mulher, que é vizinha da empresa onde ele trabalha, que ela leva as coisas pra ele durante a noite. Ela leva um pudim, ela leva um bolo, ela leva as coisas pra ele. E ele, pra retribuir, chegou na esposa dele, que no caso é a nossa ouvinte, e pediu o seguinte: ô meu amor, ô bem, vem cá, faz um bolinho pra eu levar pra vizinha tal lá da empresa. Ela me leva as coisas, não custa nada. E aí, o caldo engrossou, meu amigo e amiga, sério. Ela falou o quê? Eu fazer alguma coisa, vou pra cozinha, vai você. Você acha que eu vou fazer algum doce, alguma coisa, pra você levar pra essa vizinha aí da empresa?
3: Ai, caramba.
2: Ah, para com isso, rapaz. Corta o mal pela raiz. Se você não tá com intenção, ela tá. Alguma coisa aí tem. Será que o Borró acha a mesma coisa? E aí, Borrozinho?
4: Tá, beleza? Não chegou, feliz quarta-feira. Ô, Tiagão, minha opinião aí, que vizinha boazinha, hein, só? Hã? Rapaz do céu, alguma coisa tem, né? Nossa, assim é bom demais, né? Mas tem que cortar, né? Senão o bicho vai pegar, hein?
2: Então.
4: E manda o Rodon pra nós aí do Eduardo Costa.
2: Do Eduardo
4: Costa. E manda lá pra Daniela, minha namorada, Valéria Bombonato, todos os demais lá, Rafa, demais, povo do Ribeiro, pra todo aqui do garimpo, tá curtindo o Tiagão na Educadora. Educadora,
2: valeu, pega bem. Forte abraço.
4: E hoje pode comer aquele doce de mamão, bem docinho, obrigado.
2: Opa!
4: Tiagão!
2: Valeu, Borrozinho! Ele mandou outro áudio aqui, foi aí.
4: Tinha que fazer veneno pra ele levar pra ela, né?
2: Ô,
4: a mulher dele, né?
2: Rapaz!
4: É isso aí, ó.
2: Rapaz do céu, que é isso? É uma história que ela quer levar. Ele quer levar alguma coisa pra retribuir. Foi o que ele falou. Ele falou pra ela: olha, eu não tô te traindo, não é isso? É que ela me leva as coisas e eu tô até sem jeito, sabe? Eu tô sem graça. Eu não sei o que eu faço. Eu não sei. Será? Fala, Rodrigão, você tá bom? Titi, é o seguinte: eu acho que nesse mato tem cachorro. Ó, fala pra esposa dele, que é o 20 da Educadora, pra ela não fazer nada, não. E já era pra cortar o mal pela raiz mesmo. Fala, ó, se você continuar tendo amizade com essa moça, nós vamos separar. Eu não quero saber de você, gente, papinho com essa moça aí, não. Quem mais, hein? A Neide! Oi, Titi! Olha, cada história, hein? Com certeza tem alguma coisa aí. Ela deve gostar dele, porque ela leva essas coisas pra ele no serviço durante a noite. Deve gostar, né? Senão ela não ia levar, né? A Thelma, oi, Thelminha! Ô, Thiago, se eu fosse essa ouvinte, eu jamais ia na cozinha fazer alguma coisa pro meu marido levar pra vizinha da empresa ou do trabalho. Jamais. Ela fez certo, ela não tá errada não, tá? E é isso, tem que ter ciúme sim. Só que se fosse comigo, já teria separado, já, porque eu não tenho paciência, Tem gente que não tem tanta paciência, tem gente que tem um pouquinho mais, tem gente que tem um pouquinho menos. Mas eu acho assim, que aí tem coisa. Nesse mato tem cachorro, tá? Ah, não é possível.
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0: Mari Fernandes, um milhão desse. Bom dia, nosso palpitando educadora. Hoje trazendo a história desse nosso ouvinte, dessa nossa ouvinte que tá com ciúmes do marido. Por quê? O marido trabalha numa empresa durante a noite. Até aí, tudo bem. E aí tem uma moça que é vizinha da empresa e ela vai quase todas as noites levar alguma coisinha pra ele, tá? É, levar um bolo, um pudim, alguma coisa ali, uma laranja, um limão, leva a berinjela também. Tá levando as coisas pra ele. E ele quis retribuir. Chegou na esposa dele, que no caso é a nossa ouvinte, falou: meu amor, faz um bolo aí que eu vou levar, ou faz um doce que eu vou levar pra fulana, ela é tão boazinha comigo. E aí o caldo engrossou, falou: não vou pra cozinha fazer nada, eu não aceito você ficar, você vai ficar aceitando isso aí até quando? Ah, você tem que dar o basta nisso. E ele já brigou com ela, já virou aquela coisa toda, e ela tá querendo saber se ela exagerou nos ciúmes ou se ela tá com a razão, hein? Fabiana, o Thiago, se fosse comigo, eu já tinha botado ele pra correr, falar: vai morar com ela, tá te dando presentinho? Fica lá com ela. A Nilza Morim, oi Thiago, ó, se fosse eu, faria um pudim bem gostoso pra ele levar pra ela, com bastante laxante.
1: Rapaz!
0: Pra ela até perder o rumo do banheiro.
1: Ai, caramba!
0: Rapaz do céu! A Nilza não é brincadeira não, hein? Ó, amanhã tem outro caso aqui no Palpitando Educadora. Essa história terminou por aqui. Eu agradeço muito a sua participação. Nosso ouvinte também agradece. E é isso, né? Cada dia um tema, uma história diferente. Você pode mandar aquela situação que você está enfrentando aí. Quer saber o nosso palpite? Manda através do nosso WhatsApp 999861023.
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2: A participação feminina nas chapas presidenciais diminuiu nas eleições de 2026. Neste ano, duas mulheres concorrem à presidência da República, metade de quatro registradas em 2022. Outras cinco disputam o cargo de vice-presidente. Ao todo, as mulheres ocupam 27% das 26 posições nas 13 chapas presidenciais. Na eleição passada, essa participação era de 36%. Duas chapas de 2026 são formadas inteiramente por mulheres, igualando o recorde registrado em 2022. Desde 1989, apenas 5 das 111 chapas presidenciais tiveram mulheres, tanto na disputa pela presidência quanto pela vice.
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0: Bora zapiar. Está no ar, senhoras e senhores. Zap Hits. Duas opções e você escolhe aquela que você quer ouvir inteirinha daqui a pouco, se ela ganhar, é claro, né? A número 1, Júnior e César, Cheiro de Culpado. E a número 2, Danilo e Davi, Mulher Nunca Foi Pra Menino. É, são duas opções, você já pode começar a votar. Essa é a primeira.
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0: Mulher nunca foi pra menino. A primeira opção, Júnior e César. Cheiro de culpado. A galera já tá zapeando no 99986-1023. Elisângela, lá de Cajuru, ficou com a primeira opção. Júnior e César, cheiro de culpado. Valeu, Eli. Regina Carvalho, Titi, eu voto na primeira. Júnior e César, cheiro de culpado. Mais um voto aí pra primeira opção. Áureo, oi, Titi, tudo bem? Tudo jóia, meu amigo. Eu voto na primeira opção, Thiago. Júnior e César, cheiro de culpado. Valeu, Áureo. A Nilza Morim, Thiago, eu escolho também a primeira opção. Nenhum voto pra segunda até o momento. A segunda opção, Danilo e Davi, mulher nunca foi pra menino. E a primeira opção, Júnior e César, cheiro de culpado. Quem mais votou? Meu amigo Maurício, tá curtindo a gente lá em Altinópolis. Ô, Thiago, eu voto na primeira opção, Júnior e César, cheiro de culpado. Gente, tá na frente mesmo assim com tudo, hein? Cléo, lá de Franca. Tiagão, eu também vou na primeira opção. Quem mais? A Silvia Leigo, lá de São Simão. Oi, Silvia.
1: Oi, Thiago. Silvia Leigo, São Simão, a primeira.
0: A primeira opção. Valeu, Silvia. Votações encerradas e a gente curte a campeã inteirinha.
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4: E quem dirige um carro elétrico pela primeira vez, costuma se surpreender com a resposta do acelerador. Você encosta o pé e o carro parece sair imediatamente, né? E o segredo tá no motor elétrico. Diferentemente de um motor a combustão, que precisa ganhar rotação para chegar a determinadas faixas de força, muitos motores elétricos conseguem disponibilizar torque elevado desde rotações muito baixas. É por isso que até alguns elétricos que não são esportivos passam uma sensação de arrancada forte no trânsito. Então, num carro elétrico, tenha suavidade no pé direito, principalmente nas primeiras vezes ao volante, viu? A entrega de força é diferente daquela que muitos motoristas estão acostumados. Não foi só o combustível que mudou, o jeito do carro responder também.
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4: Boa tarde pra você, 12:18 na rádio que pega bem.
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4: Só pra gente não perder o costume, vamos fofocar um pouquinho. Lembrando que a partir da 1 hora tem tarde de sucessos com ela, Cissa de Paula, e eu também, tá? Até as 2 horas, porque quando eu e a Cissa a gente se junta, ai, é cada fofoca que sai, meu Deus do céu. A gente é especialista nisso. Mas ó, o que era pra ser apenas mais um momento de carinho e aproximação com o público, acabou se transformando em um grande susto e em muitas risadas também, sabe pra quem? Pro MC Pião. Durante um show recente, o famoso Geninho decidiu ir até a beira do palco pra interagir de perto com os fãs. Eu acho legal esse momento no show, né? Aí ele foi surpreendido em cheio no rosto por um disparo desses efeitos especiais que eles colocam no palco. Exatamente. Aquelas explosões, é. Apesar da tensão inicial do acidente, que todo mundo ficou preocupado, correndo ali pra ver se ele havia machucado, o artista, que é inconfundível com o seu estilo de peão todo tatuado, não perdeu o bom humor, né? Saiu ali da situação numa boa e acabou não se ferindo, mas por pouco, tá? Por pouco. É aquilo que eu sempre falo aqui. Eu acho legal esses efeitos no palco, mas será que precisa de tudo isso? Será que precisa? Eu acho que o artista, ele só por ele estar ali com a banda dele já tá legal. E hoje tem aquela coisa de colocar os fogos, iluminação para tudo quanto é lado, é display de LED, é tanta informação no palco que a gente até se distrai ali, né? E o foco é o artista, não é verdade? É, o foco é o artista. Eu não sou contra isso, eu acho que é legal, mas eu acho perigoso também. Ó, ele foi... Teve um que pegou fogo na barba, né? Eu não tô me recordando aqui, mas teve um que pegou fogo na barba. Ele tava lá se apresentando e a coisa, né, explodiu ali o efeito pirotécnico ali e pegou fogo na barba dele. Aí eu fico me perguntando, até que ponto, né, precisa de tanta coisa ali pra chamar atenção? É, só o trabalho da pessoa já chama atenção. Não, não.

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de Paulo e Paulino, Estrelinha. Aquela boa tarde pra você e o nosso Frequência tá de volta amanhã, dia de TBT, né? Quinta-feira, às 9 horas, logo após ele, Rodolfinho Mosquiar. Eu continuo por aqui, eu não tô indo embora não, porque a Cissa tá chegando pra apresentar o Tarde de Sucessos e daqui a pouco tem Babado por aqui. Continue na rádio que pega bem.

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4: A OpenAI anunciou uma versão do chat GPT desenvolvida especialmente para usuários de 13 a 17 anos. A experiência terá recursos voltados aos estudos, com explicações passo a passo, perguntas orientadoras, quizzes e lembretes para tarefas escolares. A plataforma também terá proteção mais rígida contra conteúdos inadequados, além de recursos de controle para pais e responsáveis. Outra medida é a adoção de lembretes para pausas durante o uso prolongado e mecanismos para evitar dependência emocional da inteligência artificial. A empresa afirma que o objetivo é permitir o uso da IA para aprendizado e criação com proteções adequadas à idade.
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15: O setor da mandioca apresenta um meio de semana de preços consolidados e boa estabilidade comercial nas regiões ficuleiras do país. A tonelada da raiz posta na indústria está sendo negociada na média de R$ 628. O equilíbrio entre o ritmo de colheita nas propriedades e a capacidade diária de moagem das fábricas assegura a sustentação das cotações.
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3: 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Oi, gente, olha eu chegando aqui na sua tarde. Cícia de Paula, em ZYD 832, canal 272, Educadora Batatais, São Paulo. 102,3. Meio cada semana, quarto, 19 de agosto e 30 graus, que solzinho. Caprichadinho.
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1: Ótima tarde pra você. Que já veio vindo aí com o Titi. Ótima tarde pra você. Obrigada pela sua companhia. Bora comigo? Uma energia gostosa, numa animação total, uma programação top. E é claro, aqui você se diverte, aqui você é feliz, aqui você tem aquela companhia gostosa. Tô me sentindo, hein? Oi, Ti, tudo bem?
2: Oi, Cicinha, tudo bem e você?
1: Também, como também. Você tá? Ah, tô melhor certo? Agora do seu lado.
2: Né? Para com isso, menina! E aí, que calor esse, hein?
1: Que calor.
2: Gente do céu.
1: Mas a temperatura vai cair amanhã.
2: Vai cair? Diz
1: vai
2: que vai,
1: preparando.
2: Né? Diz que amanhã tá vindo a frente fria.
1: Já aproveita pra tomar um sol hoje. É. Já tomou?
2: Já tomei um pouquinho de sol, sim.
1: Eu tomei vitamina sem D, querer, né? Nas minhas costas tá ardendo, que é uma beleza.
2: O solzinho tá ardido, mas faz falta, tem que tomar sol, né, gente?
1: Né? Vitamina D, né? Tem que repor, D, né?
2: Exatamente.
1: Eu fui lavar o tapete. O meu top tá inteirinho marcado nas costas.
2: Tá bronzeada, Cissa.
1: Eu esqueci que o sol tava quente.
2: Tá bronzeada, né?
1: Bronzeada, aquela marca do top. Aê. Nas costas, tá linda. Agora eu vou ter que tomar sol pra igualar, igual a galerinha fala.
2: É.
1: Eu vou ter que fazer um bronze pra dar uma igualada, porque agora ficou feia a coisa.
2: Acontece, né?
1: Acontece. Ô, Ti.
2: Oi, Si.
1: No embalo dessa alegria.
2: Vamos começar.
1: Bora.
2: O nosso Tarde de Sucessos,
1: e
2: né?
1: E você já tá embalado também no babado?
2: Claro, sempre. Fofoca é com a gente.
1: Adoro. Bora começar, então. 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

0: pra Lua, Guilherme Benuto, Xande, Xande, Xande Avião, Educadora pega bem, Vistori pega bem, então, hein, pega bem, gente, olha só, você tá aí comprando um veículo, claro que você tá feliz, né, realizando um sonho, enfim... 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
0: Muito bem, oi. O Ti já é 1h15.
1: 1h15, vamos fofocar então.
0: Bora. Você tá inspirado
1: sempre
0: hoje?
1: Sempre inspirado.
0: Adoro.
1: Ah, babado é aqui mesmo.
0: É aqui mesmo. Segura aí que a gente já volta.
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3: 1:18, boa tarde.
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3: Ai, ai, ui, ui, vem babado, vem babado, vem Thiago, vem Thiago.
5: Vem babado, vamos fofocar que a gente vamos. Gosta de fofoca.
3: Ah, gente.
5: Só um pouquinho, né?
3: Só um pouquinho.
5: Cissa, chega aí.
3: Chego.
5: Você conhece a Mariana a Polastrelli?
3: Ah, tá, Mariana Polastrelli.
5: Sabe quem é ela?
3: A esposa do Eduardo Costa.
5: Isso, Cissa!
3: Aê, eu tô boa nessa.
5: Ela rebateu críticas de que é sustentada pelo cantor.
3: Oh,
5: o pessoal falando isso.
3: Coitado!
5: Ela afirmou que assim como ele proporciona luxos, ela também contribui para a prosperidade dele. Ela diz o seguinte: ele proporciona pra mim porque eu proporciono pra ele.
3: Exato.
5: Porque eu sou uma mulher de fé, porque sou abençoada por Deus, porque eu respeito ele, eu o respeito, edifico, o faço prosperar, honro o nosso lar e a nossa família. Lembrando que os dois estão juntos desde 2021.
3: E tá indo, hein?
5: Tá indo.
3: Relação deles.
5: Que não ia muito bem assim, as relações com o Eduardo, né? O relacionamento começou de uma forma polêmica, já que Mariana era casada com outro Eduardo, não era o Costa, não.
3: Não é do Costa, não.
5: É outro Eduardo.
3: Dudu.
5: É. E com quem tem 3 filhos. E então, o marido, né? A acusou de traição com o cantor. Lembra? Deu uma treta, né?
3: Deu uma treta naquela época. Abafo caso aí dessa época.
5: Exatamente. Agora o que me pega, esse tipo de comentário
3: esse
5: nas redes
3: tipo
5: sociais.
3: De comentário.
5: Falando que ela é sustentada pelo cantor. Por quê? Né? E sempre pro lado da mulher, já parou pra pensar?
3: Né?
5: Como se a mulher não tivesse capacidade de conseguir as coisas dela. Não é verdade?
3: Eu acho que quem faz esse tipo de comentário é porque tá com inveja, né? Tá com inveja.
5: Mas, assim, ela faz as coisas dela, ela ganha o dinheiro dela, e tá certo, é um ajudando o outro, como ela mesma disse aqui, eu ajudo ele, ele me ajuda, ele me proporciona as coisas sim, mas eu também proporciono pra ele.
3: Exato. O casamento é pra primeira instância, o casamento é uma parceria.
5: Sim.
3: Tudo que os dois resolvem junto, decidem junto, beleza, legal. Agora o detalhe aí é que às vezes hoje em dia, né, a gente, por exemplo, você tá num casamento e às vezes há uma necessidade da mulher trabalhar pra ajudar em casa. Ajudar numa conta e tal, né?
5: E tá tudo bem.
3: E tá tudo bem também, uma escolha dos dois,
5: tá
3: né? E tá tudo certo. Aí, no caso, gente, ela não precisa trabalhar, não, porque ele tem dinheiro de sobra.
5: Então, mas você lembra que ele não queria? Você lembra?
3: Ele não queria que ela trabalhasse.
5: Saiu aquele babado, que
3: saiu
5: ele tava lá incomodado,
3: babado.
5: Que ela trabalhasse.
3: Mas de certa forma, se eu tivesse o Eduardo Costa, eu também não ia trabalhar, não, bem. Eu ia cuidar da minha beleza. Lógico que não, para. Vamos falar sério, eu ia cuidar da minha beleza, eu ia tomar um sol, eu ia estudar, sabe?
5: Eu tomar um sol
3: e curtir minha vida. Ia ser dondoca, bem. Eu acho que quem fala mal é porque tá com dor de cotovelo.
5: Aí é uma escolha da pessoa.
3: Escolha.
5: A pessoa pode escolher e não querer.
3: Exato.
5: E pode escolher querer. E tá tudo bem.
3: Isso. Existem escolhas e escolhas. O que que o casal decidiu juntos? Ah, não, você vai trabalhar pra me ajudar. Então, beleza. Ah, não, você não vai trabalhar. Fica aqui em casa, cuida de casa, dos filhos. E desse ponto também é um trabalho. Porque você tá aí com amor, daquela dedicação, cuidando do lar. Sim. Em contrapartida, tá cuidando, fazendo um alimento, cuidando das crianças. Porque assim, a gente acha e não dá valor nesse trabalho.
5: Exatamente. Você
3: Mas
5: falou uma
3: é
5: coisa
3: um trabalho. Isso.
5: É um trabalho duro, viu?
3: É um trabalho duro. O ar tá cuidando dele. Porque
5: cuidar
3: em casa
5: das
3: eu tenho
5: crianças
3: certeza.
5: Também não é fácil,
3: Exatamente.
5: Não,
3: ela deve tá aí, ó. Lógico, ela tem um trabalho dela, que ela também tem um trabalho por fora. Sim. Ela é influência. Então, ela, assim, ela cuida das crianças, ela cuida da casa, cuida das empregadas, cuida das roupas dele.
5: Sim.
3: Cuida do show. E ela cuida diretamente e indiretamente
5: dos negócios,
3: dele, dos negócios.
5: Não tá cuidando.
3: Ela que organiza pra cortar o cabelo, porque o Eduardo Costa não gosta de sair de casa.
5: Ah, é?
3: Não, tudo é na casa dele. Ele não gosta. Até pra cortar cabelo, ela organiza pra gente vir. E ele não gosta muito de sair de casa.
5: Nossa, eu não sei.
3: Ele não é muito social, não. Ele sai só pra show.
5: Pra show.
3: Então ela organiza tudo ali, a roupinha. Ô, gente, quem falou que a minha não trabalha?
5: Não, mas é trabalho.
3: Se duvidar, até mais que nós.
5: É trabalho.
3: Então, assim, a pessoa tem uma mania de autocriticar, porque não ganha o seu salário, não sai lá pra fora pra ralar e ganhar o salário. Ela não trabalha.
5: Tem um lance, ai, de cuidar de casa não é trabalho.
3: Então...
5: Isso serve tanto pro homem quanto pra mulher também, tá? Porque tem homem que cuida de casa também, não é isso? É, mas assim, é um trabalho também,
3: é,
5: né?
3: É um trabalho.
5: Porque as tarefas de casa, se você não fizer, quem vai fazer, bem, fica tudo acumulado.
3: Exatamente.
5: Lá,
3: fica uma semana sem lavar louça.
5: Você vai
3: sem lavar roupa, que você vê que beleza que a casa fica.
5: Vai ver o problemão que dá, porque o negócio vai juntando e é trabalho.
3: É, e esse trabalho não é valorizado, mas fica sem pra você ver. Só quando a gente fica sem que a gente valoriza.
5: É.
3: Eu acho que ela tá certa. Se eu fosse ela também, não ia trabalhar. Eu ia ficar de popô pra lua. Ah, tomando sol, cuidando da minha vida, cuidando do meu cabelo, hidratando. Imagina, gente. Vocês acham que eu trabalho porque eu quero? Presta atenção. Ah, presta atenção.
5: Você trabalha o que você quer, não?
3: Eu não, porque eu tenho que pagar a conta mesmo.
5: Sério, Cícero?
3: É sério, eu trabalho porque eu tenho que pagar a conta, Thiago. Presta atenção, mano. Você acha que se eu pudesse, eu já tô trabalhando?
5: É sério? Eu não sabia.
3: Acho que véi. Agora eu fui mais sincero que você pode ser mais
5: sincero, né?
3: Eu rezo todos os dias. Deus, fortalece o Paulo pra eu ficar de popô pra lua. Senhor, abençoa o Paulo. Pra eu ficar de bunda pra lua, que você não tem noção. Ah,
5: o
3: que
5: louco,
3: é isso?
5: Eu não sabia disso.
3: Já pensou eu de dondoca?
5: Oh, meu Deus.
3: Ai, eu ia ficar muito bem na fita.
5: Oh, Deus amado.
3: Eu tô falando sinceridade.
5: Tudo bem, né?
3: Você acha, tudo bem. Eu sou um poço de sinceridade.
5: Tudo bem,
3: se eu pudesse,
5: sincero.
3: Eu não trabalhava, não. Se eu pudesse, eu não trabalhava, não. Mas é só.
5: Vamos perguntar pro pessoal de casa se eles pensam assim também.
3: Será que eles pensam assim também?
5: Se você pudesse não trabalhar, o que você ia fazer, hein? Você ia ficar de boa, tudo igual assim, você tava querendo, assim, tomando um solzinho.
3: Ai, eu tava tomando um sol, tomando meu suquito. Ai, eu passeando de dondoca,
5: ou
3: como
5: não,
3: eu queria.
5: Ou não.
3: Né?
5: Pensando bem,
3: mas
5: né, Cícero?
3: Mas que linda, bem, não rica, então a gente tem que fazer por onde?
5: Pensando bem.
3: Será que a galerinha vai responder?
5: Será?
3: Será que a galerinha acha? Deixa eu ver aqui, tá mandando áudio aqui. A Verinha tá aqui. A Verinha aqui.
5: Verinha.
3: A Verinha resolveu aparecer agora.
6: Oi, boa tarde, Cissa, minha querida.
3: Boa tarde.
6: Tô falando do celular de uma amiga. Porque o meu celular estragou.
3: Meu Deus.
6: Hoje é aniversário
3: só
6: da
3: pode
6: minha mãe
3: de
6: querida.
3: Falar.
6: Cissa, mando uma música maravilhosa pra minha mãe. Quero desejar pra ela toda a paz desse mundo. Agradecer a Deus imensamente. Agradecer a Deus imensamente por Deus ter colocado ela na minha vida. Que Deus a abençoe e a proteja sempre. Beijo, mãe, te amo, feliz aniversário.
3: Aí, mãe, beijo, beijo. Coisa linda,
5: como
3: viu?
5: Chama a mamãe dela?
6: Estamos aqui ligadinhos na educadora, não esquece disso. Manda um abraço e um beijo pra minha mãe Elza.
3: Aí,
5: aê, falou o nome.
6: Mundo pra ela. Beijos.
5: Mamãe Elza, que linda.
3: Aí, parabéns, saúde, bênçãos, alegrias pra mamãe Elza. É maravilhosa mesmo, é tudo isso e um pouco mais, viu? O que ela falou, é tudo isso e um pouco mais, a mãe dela.
5: É tão bom, né?
3: Ai, gente, coisa linda. Tem que comemorar.
5: Mamãe. Uma delícia.
3: Tem que comemorar. Quem tá aqui também?
7: Boa tarde, Cícero.
3: Oi.
7: Toca pra gente aí, Coração Dividido.
5: Coração
7: fazendo
5: dividido.
7: Um favor pra gente ouvir aqui no gente. Trabalho.
3: Quem é que canta essa daí?
5: Eu não
3: também
5: sei.
3: Não sei não, a gente vai procurar aqui com a produção, viu, meu amigo? Um bom trabalho aí pra você coração. No sol de rachar mamona.
5: Ah, e tá, hein?
3: Galerinha das obras hoje tá aqui, tá, né?
5: Ah, não é fácil não,
3: um bonezinho bem. Com ventilação seria bom, né? Olha, hidrata
5: sol,
3: bastante,
5: todos os
3: gente.
5: Dias não é fácil não.
3: Tiago, até agora não apareceu ninguém pra falar.
5: Se você pudesse, assim, não precisar trabalhar, você ia aceitar se tivesse aí uma esposa muito rica.

0: rica ou um marido muito rico. Falasse assim, sonho. Ó, não quero que você trabalhe.
1: Senhor,
0: você vai ficar em casa, você vai fazer suas coisas, vai cuidar de você. Você ia fazer isso?
1: Então.
0: Eu não sei se eu ia dar conta, não. Você ia dar, né, Cissa?
1: Com certeza, o que eu tinha mais coisa era pra fazer na vida. Eu estudar, eu ia passear, eu ia pro shopping, ia fazer várias compras.
0: Ah, eu acho que eu vou entrar nessa, hein,
1: Cissa? Eu ia ter muita coisa pra fazer na vida, Thiago.
0: Ah, é. Não é uma má ideia.
1: Não é? Se eu não tivesse, eu ia arrumar.

0: outro. E o Dilcinho inverteu. Educadora pegando bem. 1h35. Deixa eu falar o que pega bem. 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
0: Aham. E daqui a pouquinho a gente volta de babado?
1: Daqui a pouco tem mais. E ninguém falou nada,
0: ninguém,
1: né?
0: Tem a galerinha aqui, eu tô achando que sim.
1: Será que o povo falou?
0: Eu acho que a galerinha...
1: Ficar de boa,
0: fica assim? Você mudou de ideia?
1: Tô começando a mudar, você tá me convencendo.
0: Não
1: viu?
0: É?
1: Eu acho que eu vou ficar também, viu?
0: Você também quer ficar de boa?
1: Não é nada mal, né?
0: Não custa, né?
1: Não custa nada.
0: É. Ainda mais você pensou em ficar de boa depois dos 40?
1: Aí, que gostoso.
0: Ai, que delícia. A gente volta já.
1: Tô aberto pra isso.
0: Você tá aberto?
1: Sim.
0: Entendi.

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7: Tiago, hora de babado, menino.
8: Babado, chamou, Bota. Chamou. Tem babado por aqui sempre, né? Você que gosta daquela fofoca, tá no lugar certo. Um fã do Murilo Huff. Quem que é o Murilo Huff? Murilo Huff é o cantor sertanejo super famoso, né? Você conhece o Murilo Huff?
7: O ex da Marília.
8: Ex da Marília Mendonça. Então, o Murilo Huff, ele mandou uma mensagem... Um fã do Murilo Huff, né? Mandou uma mensagem direta para o cantor, pedindo o dinheiro que ele gastou para ver o show de volta.
7: Eita!
8: Mandou,
7: como assim?
8: Mandou uma mensagem pro cantor. Falou, ó, eu assisti teu show... Eu quero meu dinheiro de volta.
7: Ah, se isso vira moda, hein?
8: Será que ele não gostou do show?
7: Se isso vira moda, hein? Ó, você bebeu muito no show, devolve meu dinheiro. É, vai pegar moda, deixa uma boa.
8: Exatamente isso. Gostei dele. Ele pediu o dinheiro de volta porque ele falou que não lembrava de nada do show.
7: Não lembrava?
8: Não lembrava.
7: Ah, tá.
1: Ai, caramba.
7: O que será que aconteceu, hein?
8: Aí, ele mandou assim, ó. Poderia me ressarcir do show de sábado? Eu não lembro de nada.
7: Nossa.
8: O Murilo entrou na brincadeira e fez o Pix pro fã.
7: Ai, ele entrou na brincadeira.
8: O fã sem memória? Então, ele foi lá, entrou na brincadeira, o Murilo Huff, e fez o Pix. Mas como assim não lembrava, gente? Peraí, você não tava lá no show, não?
7: O que aconteceu, né?
8: Como assim aí quer o dinheiro de volta? Dá pra entender esse povo, né?
7: Não dá pra entender, não.
8: Ué, mas como assim? Aí você manda mensagem pro cantor. Ó, tá cada vez mais difícil ser cantor no Brasil.
7: Tá. Cada vez. Você toma uma garrafada, tijolada do celular.
8: Ou recebe uma mensagem do fã querendo dinheiro de volta. Exatamente. Porque não lembra de nada do show. Peraí, manguaçou e perdeu a memória?
7: Isso, manguaçou e perdeu o rumo até de casa, se duvidar, né?
8: E que o Murilo Huff tem a ver com isso?
7: O que ele tem? Mas ainda bem que ele é gente boa, caiu na brincadeira, não se estressou, né?
8: Não, levou na esportiva. Levou na esportiva e falou, ó, vou te devolver então o dinheiro. Passa o seu Pix aí que eu vou fazer o Pix, tá tudo certo.
7: Eu gostei dessa ideia, gente boa, né?
8: E foi legal, né? Pra devolver, né? Devolver o dinheiro, devolveu. Já que você não lembra de nada, vou devolver o seu dinheiro, tá tudo bom, tudo certo.
7: Ah, gente boa demais. Eu gostei.
8: Essa foi inusitada mesmo.
7: É, essa foi inusitada. Ele caiu na brincadeira, né? Se fosse algumas pessoas, né?
8: Não, tem artista aí que não ia achar bom, não. Ia zoar. Ou não ia nem zoar, aliás. Ia achar ruim, né?
7: Ia achar ruim.
8: É.
7: Ia achar ruim.
8: Ele levou na brincadeira. Eu acho que o fã também tava zoando ali. Eu acho que o fã quis dizer que o show tava muito bom. E aí ele manguaçou todas. Perdeu a memória ali, não lembra de nada e quis dar uma brincadeira. Foi ironizado, foi uma ironia ali, né?
7: Uma ironia.
8: E foi. O Murilo acabou entendendo a brincadeira e pronto. E deu o dinheiro do show pra ele. Uhum. Quanto você pagou aí pra viver? Pera aí, então que eu vou fazer o Pix de volta. E levou numa boa. Mas tem cantor aí que não ia levar numa boa de jeito nenhum.
7: Não, de jeito nenhum. E a gente precisava ter mais, assim, cantores como Murilo Huff, né?
8: É. Ele parece ser uma pessoa bem assim, né? Bem descontraída.
7: Bem,
8: né?
7: Descontraída, bem legal, bem, bem legal, profissional. Né?
8: É,
7: eu lembro da gravação do show de João Bosco e Vinícius. Eu fui e chegou a parte dele.
8: Uhum.
7: Tava tudo certo. Tudo gravadinho, tudo bonitinho. Ele olhou e pediu pro João Bosco e Vinícius pra gravar de novo, que a voz dele acho que não ficou legal.
8: E já tava tudo certo.
7: Tudo certo. Ele falou, bom, aí o João Bosco e Vinícius, com aquele jeito, né, do João Bosco, todo tranquilo, todo de boa. Ó, pra nós tá bom, mas se você quer melhorar, vamos voltar tudo outra vez.
8: Gravado de novo.
7: Ele é extremamente profissional.
8: Sim,
7: educado, sim. Gentil, agradável. Eu acho que é isso aí que as pessoas também esperam, né?
8: É, lógico.
7: Né? Da parte de um cantor também.
8: É. Mas... o fã fez a brincadeira. Porque eu acho que foi uma brincadeira.
7: Foi
8: uma zoeira ali, na ironia, ali zoando, brincando, e tá tudo certo.
7: Uhum.
8: E ele levou, ele entrou na brincadeira, levou na esportiva e devolveu o dinheiro. Falou, pera aí, então que eu vou fazer o Pix do show, você não tá lembrando.
7: E ele saiu por cima, ainda saiu teve bope.
8: Exatamente.
7: Saiu por cima. Né? Às vezes, quando a gente reage de outras maneiras, a gente perde a razão.
8: Tem artista, que eu vou te falar, tem artista que você não pode brincar desse jeito.
7: É.
8: Dependendo da brincadeira, vai apelar, vai achar ruim.
7: Ah, isso, vai ficar bravo. Igual a situação, já que a gente tá falando. Igual a situação, né? O Gustavo Lima fica todo feliz quando ele vê o sósia dele, sim, abraça e tudo.
8: Sim.
7: E fica contente.
8: Gosta.
7: E gosta. Já o Zezé, esses dias atrás, ele azedou.
8: Tinha necessidade de falar aquilo?
7: Tinha necessidade daquele comentário.
8: De falar sobre o sósia dele, falar daquele jeito. Pra quê? Meio que xingou o cara ali, né?
7: O cara tava fazendo homenagem pra ele, mas as pessoas não me entendem, né? Às vezes não entendem. Né? Mas é isso aí. Quem ficou... né? A gente tem que pensar assim, né? Como você quer ser lembrado? Precisava daquilo? Não tinha necessidade.
8: É um trabalho ali, eu acho que tem que apoiar, inclusive, né?
7: Apoiar, porque olha aí, ó, é a extensão do seu trabalho. É,
8: apoia.
7: Isso.
8: Assim, enquanto tem uma pessoa ali passando por você, entre aspas, né? Um sósia ali, é porque ele gosta de você, admira o seu trabalho, e é isso. Agora, você vai falar mal? Bem sem graça, eu achei que foi muito sem graça.
7: Ah, eu também achei.
8: Aliás, eu não vou muito com as atitudes do Zezé ultimamente.
7: Ultimamente ele tá diferenciado, né?
8: Meio chatinho, né?
7: E a galerinha, Thiago?
8: Ah, cadê
7: será
8: o
7: que
8: povo?
7: A galerinha comentou aqui?
8: Cadê o povo? Vou falar
7: daqui,
8: com ele.
7: Viu? Ó, nosso amigo aqui, José Reinaldo. Reinaldo, hoje é quarta-feira, filho. Olha aqui.
9: Almoçando agora.
7: Ó.
8: Bom?
9: Trabalhando, tá com modão pra nós, isso.
7: Olha aqui, almoçando.
8: Ele tá almoçando?
7: Tá num prato de macarrão aqui,
8: é bom,
7: ó.
8: Hein?
7: Ó. Olha que beleza. Aí a nossa perguntinha. Se você fosse rico, você ia estar trabalhando? Claro que não. Olha aqui o Zé Reinaldo, do lado de uma piscina. Né? Do lado da piscina, num sol quente desse. Em vez dele estar dando tibum, ele tá trabalhando. Você acha que ele preferia? Né, mas vamos deixar pra lá. Zé Reinaldo, o que que você falou aí aqui, meu amigo?
9: Eu sou super bem, manda um modão aí pra nós.
7: Ah, o modão.
8: Que é o modão, que é o modão.
7: Já mando um alô aí, o modão pra você. Rose,
10: Oi,
7: a Rose vai falar.
10: Cista.
8: Fala, Rose.
10: Ai, eu queria ficar de bunda pra lua.
7: Aí, ó, viu?
10: Pando uma água de coco e uma bela de uma piscina.
8: Ai,
10: assim.
8: Meu Deus do céu.
7: Chapéu lindo,
10: nossa,
7: óculos,
10: não
7: mara.
10: Nem pensar em morte.
7: Então!
10: Tudo de boa nessa vida que eu queria, se eu não pudesse trabalhar. Ai, seria um sonho.
7: Ai, Rose, uma hora dessa estaria lá na Bahia, nas Bahamas.
8: Esticando as perninhas.
7: Com o meu óculos da Dolce & Gabbana. Aquele meu chapéu lindo, maravilhoso, num salto na praia, porque
8: que
7: é chique.
8: Peraí.
7: Não basta estar de chinelo, tem que estar
8: de coco, com guarda-chuvinha. É isso, né?
7: Comendo o meu camarãozinho, para, é
11: isso,
7: vai.
11: Boa tarde, Cissa.
7: Boa.
11: Maravilhosa. Play. Ariel Furini, play. Na voz.
7: Ele.
11: Se possível, Black Eyed Peas. I got a feeling.
7: Oh.
11: Tamo junto, Cissa. 102,3. Educadora, pega bem.
7: Bem demais com você aqui também. Abração, querido. E o Dani, ó, o Danilo que mandou áudio.
8: Sério?
7: Vídeo.
8: Tem vídeo?
12: Ó. Cissa, boa tarde, Danilo.
7: Olha ele aqui.
12: Tá na obra aqui, um sol pra cada um.
7: Um sol pra cada um.
12: Vontade de pular lá naquela represa.
7: Olha ali, tá todo mundo mostrando aqui. Oi.
8: Tem uma represa?
7: Né, Danilo?
8: Ai, que delícia.
7: Você acha que se você precisasse trabalhar, você já não tinha dado timbum nessa, nessa represa? Então, né, Danilo? Aí eu...

0: Thiago ainda tem dúvidas. Ai, meu Deus. O Thiago ainda tem dúvidas, Danilo.
1: Não, já mudei, Danilo. Já mudei, Danilo.
2: Aí, ó, toma um sol pra cada um.
0: Um sol.
2: Vamos que vamos.
0: Vamos, é o jeito, né?
2: Sexta-feira não chega logo, meu Deus do céu.
0: Ô, oh, meu Deus do céu, mas vamos
1: chega
0: que vamos.
1: Chega logo sexta-feira,
0: pelo amor de Deus. A gente vai mandar pra você uma musiquinha pra você refrescar, viu? O que o Vanderlei falou, gente? Ó, o Vanderlei, eu leio isso?
1: Ué, o que o Vanderlei falou?
0: Posso ler umas coisas dessas?
1: O que ele pôs aí?
0: Meu Deus.
1: Agora eu tô curioso pra saber.
0: Então, mas ele tá falando o quê? Do Eduardo Costa? Vem cá pra você entender. Eu não entendi o que ele falou. Eu não entendi o que ele falou. Cadê minha frase? O que ele escreveu aí, Thiago?
3: Aspirina dá nisso?
0: Eu tô achando que ele falou do Eduardo Costa. Cadê minha frase, produção? Cadê minha frase?
3: Não entendi isso, não.
0: Aqui, ó.
4: Eu não entendi o que ele falou.
0: Vanderlei, se explica, porque eu não tô entendendo.
4: Eu não entendi o que ele falou.
0: É, explica aí o que você tá falando, porque a gente não entendeu nada.
1: Também não entendi.
0: E o Zé? Tarde, Zé.
5: Se eu fosse bilionário...
0: Conta.
5: Eu ia continuar trabalhando.
0: Ah, sério, Zé?
1: Aí, tá
5: eu
1: vendo,
5: adoro Cícero. Trabalhar.
0: Ah, sério, Zé?
5: Eu adoro demais trabalhar.
0: O menino trabalha pra mim, então.
5: Eu gosto. Eu ia trabalhar, filho.
0: Sério? Olha aí, tem gente.
1: Só. Tá vendo?
0: Então pode trabalhar pra mim, pra você. Fica à vontade. Se é que você gosta, assim, Zé, fica à vontade.
1: A Cícero não vai achar ruim, não.
0: Não vou. Você pode fazer o teu, o meu, a minha parte, tá? Fica tranquilo. O Márcio Arroz tá pedindo um Zezé. Aí escreveu aqui, ó, povo gastando dinheiro pra fazer marquinha. E é só vir fazer, ficar aqui na obra pra fazer marquinha definitiva, né, Márcio?
1: Rapidinho faz marquinha.
0: Com um sol desse, rapidinho. Que é o Vanderlei? O Vanderlei resolveu que pedir dinheiro.
1: Pediu o quê?
0: É pra nós que você tá mandando mesmo essa mensagem?
1: Com certeza?
0: O Vanderlei, aqui é educadora, bem. Eu tô achando que ele tá mandando pra outra pessoa. Vamos sintonizar ele aqui.
1: Alô, Vanderlei!
0: Educadora pega bem, viu, Vanderlei?

0: aí, ó, Zezé de Camargo, 35 latas, num calor desse, pega bem, né?
1: Trincando de gelado?
0: Trincando, mas tem que estar trincando, aí pega bem, pega bem.
1: Ah, pega bem, né? Pega bem.
0: Ó quem te mandou um alô aqui também.
1: Quem mandou
0: um
1: alô?
2: Merrão! Fala, Merrão! Boa tarde, ó. Meus lindos, meus queridos. Merrão! Cissa de Paula, boa tarde, Titi.
1: Tarde!
2: Como é que vocês estão? Tudo bem?
0: Tudo.
2: Eu tô escutando a prosa hoje. O Furdunço hoje tá bom. Que coisa boa.
0: Furdunço tá bom.
2: Só fica curtindo. Boa tarde, gente. Boa tarde, educadora. Boa tarde, Tibum. Cadê você, nego, velho?
0: Cadê o Tibum, hein?
1: Tá sumidinho, né, Cícero?
0: Acho que foi pra Dubai.
2: Mandar uma prosa aqui. Vamos fazer umas prosas. Ô, Titi.
1: Oi.
2: Ô, Loura. Fiquem com Deus. Tô aguardando as modas pra chegar. Tá bem? Tô aguardando. Tô vendo a sua foca de vocês aí hoje também. Fiquem com Deus, meus queridos. Fiquem com Deus. Um abraço.
1: Vai, Corinthians! Esse é o melhor.
0: Vai, Corinthians! Vai pra onde é que a gente não sabe, que tá ruim a beça. Vamos falar sério. Tá péssimo. 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
1: 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Aham. Nada de dor de cabeça, né, Cissa?
0: Nada, não precisa, né?
1: Chega disso, para disso.
0: E por falar nisso...
1: Ah, tô indo embora! Mas amanhã tem mais! Sniff! Beijo! Fica com Deus, tá?
0: Até amanhã!
1: Amanhã a gente fofoca mais!
0: Isso!
1: Tá? Tchau, gente!
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4: A rede social X anunciou que deixará de recomendar perfis e publicações de candidatos na aba para você durante o período oficial da campanha eleitoral. A medida entrou em vigor no último domingo e segue as regras da Justiça Eleitoral, que proíbem plataformas digitais de promover contas e conteúdos de candidatos. Segundo o X, cerca de 600 contas de políticos foram incluídas no filtro do algoritmo. Os perfis não serão suspensos e as publicações continuarão disponíveis, mas poderão ter menor visibilidade e alcance nas recomendações da plataforma.
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6: Juntinho de você, eu vou que vou nessa tarde gostosa. Cícia de Paula, em ZYD 832, canal 272, Educadora Batatais, São Paulo.
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6: Quarta-feira, metadinha da semana, 19 de agosto, e na melhor sintonia.

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0: Firme.
1: Panda, eu te seguro. Educador, educadora, pega bem, 2:19. Pegando bem, gente, fala bem mesmo. 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Daqui a pouquinho eu tô de volta pra gente falar de esportes.
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8: E a hora certa.
9: 2h25, boa tarde.
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9: Já é hora de falar de esportes. Com Alto Posto Irmãos Ribeiro e também Machados Multimarcas.
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9: O time brasileiro entrou em campo ontem na Copa Libertadores. O Fluminense foi à Argentina encarar o Independiente Rivadavia. Depois do empate no tempo normal, a decisão da vaga das quartas final foi para as penalidades. Aí apareceu a grande atuação do goleiro Fábio, que defendeu dois pênaltis e garantiu ao Flu a vaga na próxima fase da Liberta. Agora, nessa quarta-feira, tem mais times brasileiros em ação. O Palmeiras vai ao Paraguai encarar o Cerro Porteño, precisando vencer, hein? Exatamente, precisando vencer. Olha só, São Paulo também, São Paulo. O novo empate agora leva a decisão. Epa, quem vencer, claro, detalhe, quem vencer, claro, estará nas quartas de final. E aí pegará o vencedor de Mirassol e LDU. Cerro Porteño e Palmeiras entram em campo às 19 horas. Um pouco mais tarde, às 21h30, tem duelo brasileiro entre Flamengo e Cruzeiro no Maracanã. As duas equipes também empataram. E quem passar para as quartas pegará o vencedor de Tolima e Independiente del Valle. É torcer e torcer. Próxima educadora nos esportes, às 15h30. 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
2: Ótima tarde de quarta-feira, metadinha da semana.

0: Alôzinho pra tá em quem tá aqui. Desejando uma ótima tarde pra gente. A Gigi, Giovana Gigi. Beijão pra você, linda. Tá aqui, ó. Sempre animadinha com a melhor. Adoro. Obrigada pela sua companhia, tá bom? Davi, boa tarde, Cissa, tudo bem? Espero que esteja, saudade de você. Eu também tô com saudade de você, sumido. Quando der, toca Hungria. Olha aí, pra todos que estiverem em sintonia, pra você, pra mim, que top! E ele colocou aqui, ó, lá na melhor do Brasil. Um beijo. Obrigada pelo seu carinho também. Fala, Marcinha.
1: Tarde, minha amiga, Cissa, de
0: tarde.
1: Sou eu, a Márcia. Ah, Paula, tanto uma música aí pra seu gosto. Oferecer pra três pessoas que amanhã completa mais um ano de vida.
0: Ó.
1: A minha prima, André Cristiane da Silva Marioso. O pai dela, Osmar Virgílio da Silva, meu tio. E a minha amiga, Luciana Bercieri, que amanhã elas completam mais um ano de vida.
0: Ô, beleza.
1: Meu esposo Alexandre, pra você, o Thiago, pro João Luiz, pro Rodolfo Mosquiar, pro Alex Boy, pra todo mundo que tá ouvindo aí do Cadu.
0: Adoro, um beijo, sua linda. Tem festa amanhã, hein? Chama eu também, tá? Eita, então bora curtir esse bloco aqui cheio de festa. Educadora pega bem.

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acho que a dificuldade ninguém escolhe passar, entendeu? A tempestade que vai passar ninguém sabe. E aqui foi tanta tempestade que a gente aprendeu a dançar na chuva, né?

Renata Cristiano, fama de louco, educadora pegando bem, 2h43. 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E também, quem segue com a gente é a Paty Bo. 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Segura aí que já já eu volto com Zap Hits pra você votar.

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4: Educadora, 2h47, hora de Zap Hits e com conveniência 14 de março.
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4: É hora de você zapear e curtir, claro, participar também, votando na sua. Duas indicações. A primeirinha, Alexandre Pires, que se chama Amor. E a segunda, Dire Straits, Walk On Life. Qual delas você gosta, qual delas você curte? É só votar através do Zapinho Educadora. 99986-1023. Vai curtindo aquela beiradinha, já vem votando, tá?
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0: Alexandre Pires. Eu lembrei da minha adolescência. É delícia. Deixa eu ver quem tá votando, quem tá participando. Janaína tá aqui, votando na primeirinha. Ela falou a mesma coisa, saudade da minha adolescência. Um beijo pra você, lindona. Deixa eu ver. O que que eu tô fazendo aqui, papai? Tô vendo, produção. Tô apertando coisa que não é pra apertar aqui. Eu tô vendo. Já arrumei, já consertei, tá? Deixa eu ver a galerinha aqui. Oi!
1: Cícero, Paulo, eu voto na número 1, Alexandre Pires.
0: Aê! Marcinha, obrigada pela sua participação. Fala comigo, Eliel.
2: Oi, loira maravilhosa.
0: Oi!
2: Tudo bem?
0: Tô, e você?
2: Na quarta-feira, viu?
0: Pra nós.
2: Vamos de música 1, viu? Feliz aniversário aqui, desde os nossos ouvintes.
0: Meu amigo Danilo,
2: João Luiz, Rodolfo Luciar, tá bom? Thiago Rodrigues e Cicinha de Paula também, viu?
0: Ah, que tudo,
2: tá
0: bem, hein?
2: Ele tá vendo super bem, viu, gente?
0: Beijo. Fala, Zé.
3: Ó, é a número 1.
0: Ó o somzão dele, ó. Que isso? Canta.
4: Olha só, e que se chama amor.
0: Adorei. Arrasou no som aí, hein? Cantando bem, tá vendo, Alexandre? Tá cantando melhor que você, viu, Alexandre? Tá cantando melhor que você. Deixa eu mandar um beijo pra Regina Lípio. Tarde, Cícero, ótima quarta-feira abençoada. Estava com saudade de você, querida. Eu também, beijo. Como é bom te ver por aqui, Rê. Tá sempre correndo, né? Mas dá uma passadinha aqui de vez em quando pra gente ficar com saudade, hein? Que mais? Áureo, tudo bem? Já pediu a sua aqui, daqui a pouquinho eu vou atender, hein, Áureo? Abração pra você. Bora conferir aquela beiradinha da segunda.
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0: Boa tarde, Cícero.
1: Oi! Boa tarde! Tudo bem? Tudo bem?
0: Boa tarde, Cícero.
1: Boa tarde.
0: Eu voto no Alexandre Pires.
1: O Alexandre.
0: Também. Até porque essa música me
1: conta.
0: Faz ficar com uma saudade da mãe das minhas filhas, que
1: oh,
0: você não faz
1: meu
0: ideia.
1: Deus.
0: É. Adolescência total. A gente recorda tudo.
1: Né?
0: Educadora, pega bem.
1: Grandes emoções,
0: tarde,
1: hein, minha amiga? Um beijo.
0: Um beijo
1: pra você. Quem tá participando aqui também? A Roseli, música 1. A galerinha gosta, né? Gosta. Roseli, abração pra você, querida. Obrigada pela sua participação. E é claro, né, gente? A gente gosta de recordar, gosta de relembrar. A época boa que se chama amor. Não preciso cantar, não. A grande campeã do Zap Hit. 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

0: Alexandre Pires. Educadora pegando bem, gente, fala sério, o show do Alexandre Pires é showzão. Educadora pega bem, 3 em ponto. 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Também com a gente, vai ficando por aqui, claro. Parte boa, mas tá de volta amanhã. 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
0: Oi, bora comigo, hein? Cessa de Paula, em ZYD 832, canal 272, Educadora Batatais, São Paulo, a melhor.
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0: É metadinha da semana, 19 de agosto e 31 graus por aqui.
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0: deu ruim, hein? Júnior e César, tá aí, é um sucessão essa música, cadê o áudio bem? Educadora pegando bem, 3h17, todo mundo aqui, uma tarde gostosa. E daqui a pouquinho tem babadinho pra você, só fica antenado, hein?
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0: 3h20, boa tarde.
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0: E gente, tem um babado aqui que tá chamando a atenção da internet. Ixi, a internet tá em polvorosa. Exatamente. Tem uma influenciadora diferenciada, criadora de conteúdos, né? A Daniela Mota, de 21 anos, tá causando polêmica nas redes sociais. Por quê? Ela abriu uma barbearia nudista em Florianópolis. É isso mesmo.
15: Rapaz!
0: É, ela corta cabelo assim, sem...
15: Rapaz!
0: Sem nada. Exatamente. Ela sofreu algumas ameaças, né, por causa aí desse empreendimento, mas a empresária diz que deu a volta por cima e agora tá em busca de uma parceria. É... Ela tá em busca de uma assistente que também tem que atender do mesmo jeito. E o salário promete ser bem rechonchudo. Daniela Mota abriu uma vaga que oferece 10 mil mensais de remuneração fixa.
15: Rapaz!
0: Sério, fixa depois, mas... Ah, tá. Além de comissão sobre atendimento. Aonde que é a vaga aqui? A vaga. Não falei nada não, produção. Né? É só pra passar. É pra passar pros outros, assim, se alguém perguntar, entendeu? 10 mil reais mensais e remuneração fixa, tá? Além de comissão sobre atendimento. Então, quem busca um atendimento na barbearia nudista lá em Florianópolis, tá? Precisa desembolsar uma quantia aí de entre 2 a 4 mil reais se você for cortar cabelo. Tá? Mas ela tá precisando de um assistente aí, fez o anúncio e tudo, tá? Você tem coragem, atendimento. Eu queria fazer uma perguntinha. Você deixaria seu marido cortar o cabelo numa barbearia assim, Dani? Olha. Sinceridade, eu também queria saber se aparece clientes pagando aí R$2.000 num corte de cabelo. Bom, de repente, né, tem alguém que... É, deixa quieto, abafa o caso, né? O link, a galera, sabe que a galerinha vai perguntar o link? Deixa quieto, produção, deixa quieto.
1: Tarde.
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0: Tarde de sucessos, minha gente. Tarde, tarde. Bora rir, gente, que chorar entope o nariz. Vamos parar com isso, né? Deixa eu mandar um alô pra Gabriela, que tá aqui na sintonia. A Isabela falou, não, deixaria não, não é, Isabela? Eu gostei, esse palhaçada é, né? Você corta por dois... Você mesmo corta por R$2.000, do mesmo jeito. Eu também acho que é legal, uma boa ideia, uma boa ideia. Ai, ai, ai, Ariana, um abraço aí pra você, tá aqui na sintonia, pediu Ferrugem. Bora lá curtir então. Educadora pega.

aí, homem é homem, moleque é moleque. Natanzinho, Zé Felipe. Educadora pega bem 3h34. Daqui a pouquinho a gente vai falar de esportes e muito mais na

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6: Um grave acidente entre um micro-ônibus e uma carreta deixou 23 mortos e 5 feridos na madrugada desta quarta-feira na BR-373 em Ipiranga, nos Campos Gerais do Paraná. O micro-ônibus pertencia à Secretaria de Saúde de Imbituva e transportava pacientes para hospitais da Grande Curitiba. Segundo a Polícia Rodoviária Federal, informações preliminares indicam que a carreta teria invadido a pista contrária e batido de frente com o micro-ônibus. Entre os mortos estão 21 adultos e 2 crianças. 5 pessoas foram levadas para hospitais de Ponta Grossa, sendo 3 em estado grave. As causas do acidente ainda são investigadas.
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4: 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E quem dirige um carro elétrico pela primeira vez, costuma se surpreender com a resposta do acelerador. Você encosta o pé e o carro parece sair imediatamente, né? E o segredo tá no motor elétrico. Diferentemente de um motor a combustão, que precisa ganhar rotação para chegar a determinadas faixas de força, muitos motores elétricos conseguem disponibilizar torque elevado desde rotações muito baixas. É por isso que até alguns elétricos que não são esportivos passam uma sensação de arrancada forte no trânsito. Então, num carro elétrico, tenha suavidade no pé direito, principalmente nas primeiras vezes ao volante, viu? A entrega de força é diferente daquela que muitos motoristas estão acostumados. Não foi só o combustível que mudou, o jeito do carro responder também.
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10: São Paulo está nas quartas de final na Copa Sul-Americana. O tricolor recebeu e derrotou o Bolívar por 3-1 ontem à noite no Morumbis. O tricolor paulista encara agora o Boca Juniors. Nesta quarta-feira, o Atlético Mineiro recebe o Bragantino em um duelo marcado para as 19 horas. O Galo venceu o jogo de ida por 1-0 e hoje, tá, jogará pelo empate para ficar com a vaga nas quartas da Sula. O novo contrato de 2 anos do atacante Memphis Depay tem custo total de cerca de 135 milhões de reais para o Corinthians, com acréscimo aí de 7 milhões e 700 mil reais.

serão pagos aí por patrocinadores. Pelo novo contrato, válido até o dia 31 de julho de 2028, Melfis receberá 54 milhões de reais líquidos em salários e direitos de imagem ao longo de 24 meses. O acordo também prevê a quitação da dívida que o clube tem com o jogador fixa em 42 milhões líquidos a serem pagos em 4 parcelas semestrais de mais de 10 milhões cada. Um tantinho bom, hein? 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
5: Ótima tarde pra você, 3h42.

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12: O estudo do NetLab da UFRJ, em parceria com a Universidade de Cambridge, aponta que o Brasil oferece menos transparência para o acompanhamento de anúncios nas redes sociais do que a União Europeia e o Reino Unido. O problema ganha destaque em ano eleitoral. Segundo os pesquisadores, a falta de dados sobre quem paga pelos anúncios, quanto é gasto e qual público é atingido, dificulta a fiscalização da publicidade política. No Brasil, a transparência de Facebook e Instagram foi classificada como insuficiente. No TikTok e no X, os dados publicitários foram considerados indisponíveis. O estudo defende regras mais amplas e padronizadas para aumentar o acesso público às informações.
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14: 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Gente, gente, gente linda, agora é hora de moda, aumenta aí, modão chegando por aqui. Cícia de Paula, em ZYD 832, canal 272. 102,3. Metadinha da semana, 19 de agosto, 31 graus, vem que vem, hein? A melhor sempre.
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14: Somente aí, bebê. Vem participar com a gente, hein? Tá na hora de estralar moda sertaneja aqui. Tá na hora de você participar também. Mandou a luzinha, pedir a sua, já falar pra gente. Você tá fazendo hoje, hein? O que é que você tá fazendo aí? Juntinho da gente. Bom, bora começar? Agora 2, 3 e já. 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
1: Trevé, você sabe que tem gente que tem o poder de mentir, né? 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

0: Em 4h17, moda boa, moda boa, hein, gente? Só moda boa. É o nosso MC que tá na área, já pediu a sua? Então daqui a pouquinho eu tô de volta e daqui a pouquinho a gente vai fofocar. 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
11: Bora fofocar, tô querendo, hein? Às 4h20 da tarde. Gente, gente, gente. Essa aqui eu gostei muito. Aplausos, por favor. Obrigada. Agora deixa eu te contar esse babado. Brasileiros agora podem comprar nas lojas do Paraguai e receber pelos correios.
12: Vamos aplaudir!
11: Por favor, por favor, por favor, eu gostei, hein? Quem costuma viajar ao Paraguai para fazer suas comprinhas, agora tem uma nova opção para adquirir produtos de cidade, né? E Cidade del Este. Sem precisar atravessar a fronteira, os Correios passaram a oferecer um serviço que permite a compra feita pela internet em lojas paraguaias e o recebimento da mercadoria diretamente na sua casa em qualquer região do Brasil. Daí você gostou, né, bem? A operação é feita por transporte terrestre e nesse primeiro momento atende consumidores de duas empresas do Paraguai. As lojas participantes fazem parte do programa Remessa, conforme a Receita Federal, estão autorizadas a comercializar produtos para brasileiros. O serviço, denominado Correios Packet, recebe encomendas com peso de até 30 quilos. O consumidor pode acompanhar o trajeto da mercadoria por meio de rastreamento. E depois de entrar no território brasileiro, passa pelo correio, né, pelo Centro Internacional dos Correios, a encomenda é encaminhada para a rede de distribuição e segue o fluxo de entrega utilizado aí para as demais remessas nacionais. Olha isso, olha isso, olha isso, olha isso. Então, quando é que começa? Quando é que começa? A gente quer ir muito, hein?
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11: A gente só quer saber o valorzinho que vai pagar, né? A gente quer saber só o valorzinho que vai pagar da entrega. Mas isso é apenas um detalhe. Bom, deixa eu ver a galerinha que tá aqui. Deixa eu ver um alô, deixa eu ver alô. Volta, volta, volta. Fala! Leandro, tudo bem com você? Ótima, ótima tarde. Tá aí pedindo o quê? Uma Texana 37. Abraço pra você. Maria Fê, Maria Fernanda. Também tá aqui essa linda. Ótima tarde pra você, maravilhosa. Você quer ouvir o quê? Maiara e Maraísa, qualquer uma. Vou caprichar. Thaís também tá aqui. Um beijo, um beijo, um beijo, Thaís. Tudo de bom pra você, ô Cissa. Toca pra minha mãe, o Daniel, ela adora. Ó, pra mãe da Thaís, então, tem Daniel. Gente, esse bloco aqui tá repleto. Lucas, meu amigo. Ai, como é bom te ver por aqui.
13: Oi, Cissa. Oi, boa tarde, Lucas. Tudo bem? É o Lucas, melhor filho do agora. Júlio Mourão. Cissa, posso pedir uma música? Por favor, então, Cissa. Se for possível, gostaria de ouvir Zezé de Camargo e Luciano, Para Mudar a Minha Vida. Oferecer pra minha mãe Josi, meu padrasto PC, minha irmã Sofia, minha sobrinha Maria Alice, minha irmã Bianca. Cissa, bom trabalho.
11: Oh, mas ele é ele, filho de Júlio Mourão, aqui manda. Claro que eu vou rodar pra você aí caprichado, viu? Um abraço, querido. Eu peguei ele pra orelha. Falei que ele só manda áudio pro Thiago. Agora ele tá mandando pra mim, ó. Lucas, que tá aqui todo sábado com a gente. Um beijo pra você, querido. Fala, Zé. Zé Reinaldo, qual que você quer ouvir?
14: Boa tarde, beleza, Reinaldo? Toca aquele agora, aquele modão top, hein?
11: Modão?
14: Locador, pega super bem.
11: Vou caprichar, meu amigo, caprichar. Fabim! Oi, oi, oi, oi, oi, oi, meu amigo! Tarde pra você, tudo de bom, hein? Bom trabalho, boa sua presença por aqui. Vou caprichar nesse bloco pra vocês. Aumenta aí! Educadora pega bem.

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1: Não vai embora.
0: Não vai embora.
1: Não vai embora não, tem muito mais aqui na Educadora. O nosso MC tá caprichadão, hein? 4h37, segura aí que eu já volto.
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4: 4h41. O céu do fim de agosto vai ser marcado por um eclipse lunar parcial visível em todo o Brasil. O fenômeno vai começar na noite do dia 27 de agosto, uma quinta-feira, irá terminar na madrugada de sexta, dia 28. No momento máximo, a Lua ficará 93% mergulhada na sombra da Terra, informou a NASA. O espetáculo começa a partir, fica evidente, né? A partir das 23h33 de quinta-feira, pelo horário de Brasília. O auge será a 1h12 da manhã, então você fica com esses olhos abertos. E a fase parcial termina por volta das 2h51. E o melhor, não serão necessários óculos especiais ou telescópicos para assistir o fenômeno. A lua estará alta no céu durante boa parte do eclipse, o que favorece a observação, inclusive em áreas urbanas, onde prédios e outras construções costumam dificultar a visão de objetos próximos ao horizonte. Então, dia 27, você tem um encontro com o céu.
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0: 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Educadora pegando bem. Agora deixa eu tocar aí, ó, pedido do meu amigo Fabinho. Ele tá pedindo aí João Pedro e Cristiano, Vida Cigana. Agora bora atender!
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0: você curtindo Rio Negro e Solimões, deu paixão. 5:01, daqui a pouquinho tem mais modão na sua educadora, porque pegada, hein? Daqui a pouquinho eu volto na companhia de Casa Nova Móveis e Acessórios.
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4: O Tribunal Penal Internacional criticou as sanções impostas pelos Estados Unidos contra a presidente da corte, Tomoko Akane, e um procurador adjunto. Em comunicado, o TPI classificou as medidas como um ataque flagrante à independência do tribunal e afirmou que sanções contra juízes e procuradores minam o Estado de Direito. O governo de Donald Trump acusa o tribunal de atuação politizada. As medidas americanas proíbem os funcionários sancionados de entrar nos Estados Unidos e de realizar transações no sistema financeiro do país. A União Europeia manifestou apoio ao tribunal e defendeu sua situação sem pressões externas.
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5: Oi, bora que bora comigo nessa tarde de quarta-feira. Cissa de Paula, em ZYD 832, canal 272, Educadora, Batatais, São Paulo. 102,3. Metadinha da semana, 19 de agosto. Eita, tá quente aí? 31 graus. Bem.

Zé de Camargo e Luciano, Sonho de Amor. Essa daí foi especialmente pra minha amiga linda, Cacilda, amor. Obrigada sempre pelo seu carinho, você é maravilhosa. Adoro sua companhia, viu? Bom, 5h20, já é hora de falar de Casa Nova Móveis e Acessórios. 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

0: 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Daqui a pouquinho eu tô de volta.
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5: O mercado do leite segue em tendência de alta e registra cotações bastante valorizadas nas principais bacias leiteiras brasileiras. O litro do leite cru entregue no laticínio consolida a média de R$ 2,98. A menor oferta no período de entressafra intensifica a concorrência entre os laticínios na busca por volume para atendimento de demanda.
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0: Bora fofocar. E o que tá bombando na internet é essa tendência agora. Tem uma tendência na internet que tá roubando a cena. Você já ouviu falar de soft launch? É isso mesmo, produção? Soft launch? É isso? Acho que é esse o nome. Launch, launch. O termo se refere a uma forma discreta de revelar nas redes sociais que você tá num relacionamento, que você tá vivendo, tá? A tendência é simples. Mostrar que existe alguém, mas sem revelar quem.
12: Rapaz!
0: Exatamente. Ó, eu tô com alguém, mas não vou revelar quem é a pessoa. Aí até pode rolar uma fotinha? Pode, mas é a mãozinha com a mãozinha, uma sombra, duas taças da mesa, alguma coisa ali, mas não mostrar. Por quê? Porque a galeria quer preservar tanto o relacionamento como aquela situação. Nossa, tá namorando com quem? Nossa, já acabou? Nossa, mas ficou tão pouco tempo? Nossa, mas... É... A intenção é ir o olho gordo também, entendeu? A intenção é essa. O que que explica esse comportamento de evitar? Segundo aí a psicóloga Alessandra Araújo, a resistência em assumir um relacionamento nas redes sociais pode estar ligada à estratégia de proteção emocional diante de um cenário, né? Que o afeto passou a ser tratado como mercado. Você tem que ter alguém. Você tem que, né? Tem que... Então, a pessoa tá querendo eliminar o risco de julgamento, de cobrança e

Tralalá, então posta aí só a mãozinha, duas tacinhas. E. Mas eu gostei da ideia. Como é que chama aqui, produção? Como é que chama a produção? Soft lounge. É diferente. E proteger do zói gordo também, porque eu nunca vi igual. Né? Um zoião que fica. Não é? Diferenciado, mas eu acho que é legal. Gostei dessa ideia. A questão assim é proteger mesmo um pouco. Eu já não gosto muito mais de postar a minha vida social. Não gosto mesmo, não. Não gosto meus trabalhos, minhas coisinhas que eu faço. Minha vida pessoal não gosto muito, não. De vez em quando, às vezes, me dá uma vontadezinha. Mas é raro, viu? Não gosto muito de postar minhas... É detalhe, e você? Você gostou dessa ideia de postar uns pratinhos ali, uma arrumaçãozinha na mesa, né? É isso, gente. Eu acho que é diferente, eu acho que é legal, acho que a gente precisa preservar assim, a nossa particularidade. Eu achei legal isso, né? Eu acho bem legal, gostei da ideia, assina embaixo. Soft lounge. É diferente. 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Deixa eu mandar alô aqui, Fala, Beto. Olha aí o Beto, ó. Eu aconselho mesmo. O meu acabou por esse motivo. Olha lá. Zói gordo, né? É. O famoso. É. Deixa eu mandar um alô aqui. O Thiago também tá na sintonia. Eita. Tá pedindo um Simone Mendes, já pra você, tá? Tânia também tá aqui. Ô, só gente top, hein? Por falar em gente top, é o Júlio Leone aqui na área também. Você manda uma manda pra nós, e pra Fabiola, tá? Olha! Você não vai esquecer meu café, não? Eu vou te cobrar, hein, Ju? Não esquece do meu café, não, tá? Muito obrigada. Bora aí curtir Gustavo Lima? Educadora, pegando bem. Alô, Fabiola!

César e Paulinho, que moda linda, né? 5h44 e é hora de aproveitar ofertas irresistíveis com casa nova. 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Já passa lá. Galerinha, daqui a pouquinho é o nosso último bloco do MC. Ó, já tô com saudade.

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Ai, que música linda, né? Ai, temporal de amor. Educadora pegando bem, Christian Ralph. 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Bom, eu vou pegando carona. E deixo vocês em boa companhia. Vai vindo, vem vindo, vem vindo, João Luiz. Na sua noite com o Boteco. Um beijo enorme. Fica com Deus. Com ele eu tô indo. Uma noite assim, ó, abençoadinha. Tchau, tchau.

0: mais voltar.
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5: Oi, 6 e 4. Boa. Certinho, chegamos no Botecode de quarta-feira, esquina da semana. Tudo bem com você, com a família? Já chegando em casa aí, onde você tá? ZYD 832, canal 272.

você mandar sua moda. Vale aquela sofrência, aquele passado, o seu presente. Maiara e Maraísa, boa noite, Matatais, boa noite a você que tá no, nos curtindo, nos seguindo. Você nunca vai saber. Alô, Gerson!

0: por aqui na sua noitinha. Contagem regressiva.
1: Misericórdia.
0: E aí, Paulão? Grande Paulo lá em Nuporanga com a gente. Boa noite aí.
2: Ai, mamãe.
0: Bem-vindo. Já tá tomando uma loirinha pra refrescar aí, uma geladinha? Fala comigo, Paulão. Ótima noite pra você e pra família toda aí, hein? Todos em Nuporanga também com a gente, curtindo a programação do sertanejo.
3: Aô, potência.
0: Tá na estrada aí, na sintonia? Boa noitinha, hein? Tá vindo, tá indo, vai com calma aí.

0: da 102.3, uma maravilhosa noite de quarta-feira pra você, pra sua família inteira, com bom descanso, claro, boa curtição com a gente até as 22, tem aquele break das 7 da noite aí na Voz do Brasil, mas vamos seguindo com a parte sertaneja pra fechar o seu sertanejo até as 7, Botecão, a hora do boteco. Ah, bares e botecos também com a gente aí, um grande abraço pra vocês aí, turminha, e se beber não dirija, se dirigir não beba, hein, vai com calma aí.
1: É, viu? É, viu? É isso mesmo. Uhum.

0: a você que tá com a gente chegando agora, Ricardão! Moitinha, Ademir, bem-vindo, boa noite, Gerson tá com a gente também aí, hein? Oi, Cristina, bem-vinda, boa noite, Zé Paulo, Ribeirão City, lá no Jardim Antártica, bem-vindo também com a gente. Vamos chegar, vamos puxar o carro aqui pra trazer as duas opções na última edição do Zap Hits pra você votar no seu hit. Então vamos lá, é rapidinho, já vem trazendo a quarta edição do Zap. 6h17.
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0: Vamos zapear então, hein? 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

0: César e Paulinho, Zé Neto e Cristiano, primeira opção. Lembra dessa? 2019 no ano, hein? Tijolada, tijolada. Olha ele aí. Olha a tijolada amanhã. Rosário Central, Merrão.
1: Vai, Corinthians! Boa noite, Johnny!
0: Vai nada! Amanhã, aguenta nós hoje aí!
2: Ô, time ruim!
0: Você sumiu, meu! Você sumiu e tomou um chá de sumiço! Sabe. Segunda opção, vem aí!
3: Música do

Matheus e Cauã. Gatilho. Essa é a sua. Segunda opção. Já já temos a campeã. Eduardo Costa vem na intermediária. Luiz Roberto, bem-vindo. Boa noitinha aí, hein?

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Matheus e Cauã, Gatilho, Roseli. Good night pra você, Renatão e a Gabi. Excelente noitinha. Como tá o pega aí, Renatão? Tá tranquilo e favorável? As bexigas estão aí, todas cheias, ocupando o espaço. Obrigado pela audiência aí. Um bom descanso logo mais.

0: Edu. 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Manda o seu alôzaço aí, manda a sua moda até as 7, tem muita coisa boa. Tem espaço em nossa programação pra você lançar a sua sofrência, o seu passado, o seu presente. Alô, Lucas! Boa noitinha, Lucão! Hoje tem um verdão, hein, Lucas? Hoje tem um verdão, hein? Segura a peruca! Olha, ela postou um vídeo aí malhando, tá com os braços fortes. Ana Castela tá bombando aí, tá bombando. Falar nela bombando? Bombando na música e bombando também no, na academia. A Jaguariúna Rodeio Festival confirmou ela, Ana Castela, em setembro, nos dias 18, 19, 25 e 26, acontece o Jaguariúna Rodeio Festival. Muito forte, gigantesco. A etapa emblemática do Circuito Sertanejo para a 37ª edição. O evento anunciou ela, Ana Castela, como uma das atrações do seu line-up. O fenômeno da nova geração do sertanejo e uma das artistas mais ouvidas no Brasil e também tá virando atriz e boa atriz, hein? Não é ruim não. A boiadeira retorna ao festival para um show especial na sexta, dia 25 de setembro, trazendo a tradição ao Jaguariúna Rodeio Festival, que sempre reuniu grandes nomes da música nacional em seu palco, não é verdade? Good night, quem tá no Zap Zap aí? Oi! Fala comigo.
1: Educadora, oi. Pode tocar a música do Christian Ralph, Chora Peito? É Angélica, Angélica Desalmada. Beijos, fica todos com Deus.
0: Amém! Vamos mandar o Christian Ralph já já, segura aí, chegou!
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noite, noitinha, noitinha. Alô, Eli Alzeira. Olha o Lucas e Luan e o Jorge Matheus também. Essa 2010, hein? Pensa em mim. Lembrou dessa aí? Valeu. Oi, Suzana. Boa noite. Bem-vinda.

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9: Desce aquela gelada!

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0: Do tio Felipe Falcão. Vamos recordar então. 88 é no ano. O Fabinho tinha 5 anos na época. 5 aninhos, né? Até já, gente. Boteco volta amanhã às 18. A noite vem aí às 20 horas.

0: Observatório Nacional, 18 horas, 59 minutos, 30 segundos.
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3: Olá, boa noite.
2: Boa noite para você que nos acompanha em todo o país.
3: Quarta-feira, 19 de agosto de 2026.
2: Vamos aos destaques do dia.
3: Segurança pública.
2: Operação recupera mais de 6 mil celulares em 10 dias.
3: Mobilização nacional é voltada à recuperação de aparelhos roubados ou furtados.
2: E também ao enfrentamento da cadeia de receptação e comercialização ilegal. Luciana Colares de Holanda.
4: Qualquer pessoa, antes de adquirir um celular usado, deve verificar por meio de aplicativo ou do portal Celular Seguro se o aparelho possui alguma restrição.
3: Participação das mulheres no mercado de trabalho.
2: Empresas com mais de 100 empregados devem atualizar os dados salariais e de diversidade. Luana Kari.
5: A partir desses dados é gerado o relatório de transparência salarial e as empresas recebem orientações sobre como diminuir as desigualdades.
3: Preparação para o Enem.
2: Aplicativo ajuda estudantes a reforçar os estudos para as provas. Jéssica Gonçalves.
6: O aplicativo oferece trilhas de estudo e simulados completos com questões de provas anteriores. A ferramenta ainda permite fazer a transcrição e a correção automatizada de redações.
3: Hoje, na apresentação da Voz do Brasil, eu, Mariana Jungmann e Luciano Seixas.
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3: Em Iperó, no interior de São Paulo, o Centro Industrial Nuclear de Aramar reúne parte das atividades do Programa Nuclear da Marinha.
2: O programa avança para a etapa de montagem do reator destinado ao futuro submarino brasileiro com propulsão nuclear.
3: Vamos saber mais sobre as atividades com Pablo Mundim.
7: Em Aramar, no interior de São Paulo, estão sendo desenvolvidas tecnologias relacionadas à geração de energia elétrica por fonte nuclear. O trabalho inclui a montagem do reator que será utilizado no submarino brasileiro com propulsão nuclear. Segundo o comandante da Marinha, Marcos Sampaio Olsen, o uso da energia nuclear no Brasil vai além da sua atuação militar.
8: O Brasil é um país vocacionado para o desenvolvimento e aplicação da energia nuclear. Para além da defesa, a energia, a saúde, segurança alimentar, segurança hídrica. O Brasil possui, com um terço do seu território prospectado, o sexto país em reserva de urânio.
7: O complexo concentra etapas estratégicas do programa, como o domínio do ciclo do combustível nuclear e o desenvolvimento da tecnologia brasileira de enriquecimento de urânio. Também reúne estruturas de formação e segurança nuclear. A ministra da Ciência, Tecnologia e Inovação, Luciana Santos, falou sobre o desenvolvimento do projeto.
9: Por meio da FINEP, estamos apoiando o desafio tecnológico do submarino. O submarino com propulsão nuclear é um instrumento de dissuasão por excelência. Uma ferramenta importante para proteger, por exemplo, o nosso mar territorial.
7: O Programa Nuclear da Marinha reúne instituições de pesquisa e empresas brasileiras. Reportagem Pablo Mundim.
2: Uma operação envolvendo profissionais de segurança de 23 unidades da Federação recuperou mais de 6 mil celulares roubados.
3: E resultou em quase 100 prisões, de acordo com os resultados parciais apresentados hoje.
2: Além do combate ao furto, o objetivo é desarticular a cadeia de receptação e comercialização ilegal desses aparelhos.
4: A operação Última Chamada envolve as forças de segurança de 22 estados e do Distrito Federal no combate ao roubo e à receptação de celulares. Nesta quarta-feira, foi apresentado um balanço parcial da operação, que teve início no dia 10 de agosto. Entre os resultados, mais de 6 mil aparelhos foram recuperados, de acordo com o diretor de Operações Integradas e de Inteligência, Anchieta Neri.
10: Foram mais de 100 inquéritos policiais conduzidos pelas 23 polícias civis que participaram das ações. Isso levou, até esse primeiro momento, à recuperação de mais de 6 mil celulares em todo o território nacional, bem como também mais de 100 prisões, 80 prisões em flagrante delito e mais de 20 prisões por mandado em razão das investigações conduzidas nos estados.
4: Mais de 33 mil notificações foram enviadas a pessoas que estavam em posse de aparelhos identificados como objetos de crime. A iniciativa integra a Política Nacional de Enfrentamento ao Roubo e Furto de Celulares, coordenada pelo Ministério da Justiça e Segurança Pública. Segundo o ministro da pasta, Wellington César Lima e Silva, os aparelhos fazem parte de uma cadeia maior.
11: O problema do celular que aflige e figura em muitas das pesquisas como uma das três principais questões que aflige a percepção de segurança pública faz parte de uma cadeia de celular que é furtado, roubado, que tem a receptação e que chega inclusive às mãos do crime organizado nos presídios. Então a única forma de enfrentar o problema é com integração com todas as polícias dos diversos estados.
4: Hoje o Brasil tem registrados mais de 3 milhões de celulares roubados com base nos dados do Banco Nacional de Celulares com Restrição, que reúne informações de aparelhos roubados, furtados ou extraviados no país. Agora será possível tratar esses dados, como disse o secretário nacional de Segurança Pública, Chico Lucas.
12: A gente está dando estrutura para os estados recuperarem esses celulares. A partir de agora, nós vamos dar rankings de restituição, rankings de notificação, dar transparência aos dados sobre celular. E essa operação vai ser permanente para que a gente tenha a redução dos números de roubo e furto de celular.
4: O Banco Nacional de Celulares com Restrição é uma ferramenta do programa Celular Seguro, criado a partir de informações dos boletins de ocorrência registrados em todo o país. Qualquer pessoa, antes de adquirir um celular usado, deve verificar por meio de aplicativo ou do portal Celular Seguro se o aparelho

0: possui alguma restrição. Para isso, basta ter o e-mail do celular. Ele aparece na embalagem original do equipamento ou no discador ao teclar asterisco jogo da velha 06 jogo da velha. Reportagem Luciana Colares de Holanda.
1: É recomendado o cadastramento de aparelhos no celular seguro para proteger dados, definir contatos de confiança e bloquear o equipamento rapidamente em caso de roubo, furto ou perda.
2: Para isso é necessário baixar o aplicativo Celular Seguro ou acessar o site oficial do programa utilizando sua conta gov.br.
1: Quem está se preparando para as provas do Enem, o Exame Nacional do Ensino Médio, conta com uma ferramenta para reforçar os estudos.
2: É o aplicativo MEC Enem, que reúne conteúdos, questões e recursos que ajudam os estudantes a revisar os principais assuntos cobrados na prova.
1: O exame ocorre durante dois domingos seguidos, 8 e 15 de novembro.
3: Estudante do terceiro ano do ensino médio, Maria Clara da Ponte, de 17 anos, sonha em cursar medicina. Na preparação para o Enem, ela encontrou no celular uma ferramenta para reforçar os estudos. Maria Clara usa o aplicativo MEC Enem para resolver questões e identificar os conteúdos em que ainda precisa melhorar.
4: Ele me mostra exatamente os pontos que eu tenho errado e me ajuda a ir evoluindo com as questões. Então, não basta só saber o conteúdo teórico, eu preciso saber aplicar. Então, o aplicativo ele ajuda bastante a, por meio das questões, eu entender onde eu preciso melhorar. O simulado também ajuda bastante a treinar o tempo de prova.
3: No aplicativo MEC Enem, o estudante pode estudar todas as áreas cobradas no Exame Nacional do Ensino Médio: linguagens, ciências humanas, ciências da natureza e matemática. O aplicativo oferece trilhas de estudo e simulados completos com questões de provas anteriores. Também tem um assistente virtual com inteligência artificial que ajuda a montar cronogramas personalizados e a tirar dúvidas. A ferramenta ainda permite fazer a transcrição e a correção automatizada de redações. O estudante pode acompanhar conquistas e pontuações e compartilhar a evolução nas redes sociais. Segundo o secretário executivo do Ministério da Educação, Rodolfo Cabral, a plataforma identifica o nível de conhecimento do estudante e, a partir daí, direciona a preparação.
5: Assim que um estudante entra no MEC Enem, ele vai fazer algumas questões de exames passados e a plataforma já vai fazer o nivelamento, testar qual é a situação daquele estudante naquele momento de preparação e já vai fazer todo um guia de estudos com base no nível que aquele estudante atingiu. E ainda a gente tem também um assistente virtual, que vai responder perguntas, vai tirar dúvidas e vai também preparar todo um cronograma de estudos de acordo com o nível do estudante e também de acordo com a periodicidade que ele usa a plataforma.
3: Para o professor do Centro de Ensino Médio 3 de Taguatinga, no Distrito Federal, Leonardo Pinelli, ferramentas como essa podem transformar um aparelho que já faz parte do dia a dia dos estudantes em aliado na preparação para a prova.
6: Ter ali na mão o acesso a um aplicativo onde você pode resolver questões, que é uma das, a gente já sabe, uma das melhores formas de se estudar para uma prova, ter acesso ao conteúdo e agora com a IA, você também tem no aplicativo, você pode estabelecer um diálogo, ou seja, uma forma que é mais aceitável de você acessar o conteúdo, de você perguntar e responder sem ter que demorar tanto tempo pesquisando.
3: Para acessar o MEC Enem, é só baixar o aplicativo no celular ou entrar na plataforma pela internet no computador. O acesso é feito com a conta gov.br. Reportagem Jéssica Gonçalves.
2: E professores da rede pública estadual e do Distrito Federal vão atuar na mobilização dos estudantes e no acompanhamento das provas do Enem.
1: A indicação dos docentes será feita pelas secretarias de educação entre 8 e 18 de setembro.
2: Os selecionados devem ter smartphone com internet móvel e não podem ter parentes de até terceiro grau inscritos no Enem no mesmo município de atuação.
1: Haverá capacitação à distância e, ao final do processo, os participantes serão remunerados por meio do auxílio de avaliação educacional.
2: As provas do Enem ocorrem nos dias 8 e 15 de novembro. Para saber mais, acesse gov.br/mec.
1: As empresas têm até o fim do mês para informar dados sobre remuneração de empregados, igualdade salarial entre homens e mulheres e políticas para a diversidade.
2: Os dados vão embasar mais um relatório de transparência salarial.
7: Em 2010, quando começou a trabalhar na indústria automotiva que fica em Porto Real, no Rio de Janeiro, Josiele Viana era a única mulher na linha de montagem de portas. Tempos depois, ela foi promovida para atuar na formação de novos empregados. Hoje, vê com satisfação o aumento do número de mulheres na fábrica.
8: Antes, o número de mulheres era muito pequeno, porque na linha de porta, durante anos, eu era a única mulher. E hoje, nós temos

0: maioria de mulheres. E elas podem imaginar que se elas engravidarem, elas vão ter um período de descanso, elas vão ter uma licença maternidade de 180 dias. Elas se sentem assistidas.
1: Uma das colegas de trabalho da Josiellen é a Daniele de Araújo Silva. Ela está há quase 4 anos na montadora e agora vai liderar uma das equipes de operação.
2: Eu acho que eu posso ser uma inspiração, né? As meninas já começam a ganhar mais espaço, já gera um desejo diferente, uma curiosidade de correr atrás e além também. E você é capaz e pode sim exercer um cargo bem diferente do que você ocupa hoje.
1: E a participação das mulheres no mercado de trabalho é um dos temas que estão sendo informados pelas empresas neste mês. Até o dia 31 de agosto, as empresas com mais de 100 empregados devem atualizar os dados salariais e de diversidade no portal Emprega Brasil. A medida está prevista na Lei de Igualdade Salarial de 2023 e permite também traçar um diagnóstico da participação de mulheres em cargos de liderança. A subsecretária de Estatística e Estudo do Trabalho do Ministério do Trabalho e Emprego, Paula Montagnier, aponta o que deve ser informado pelas empresas.
3: A gente pergunta informações se que tipo de situação altera salário das pessoas. A gente também pergunta sobre ações que as empresas fazem para contratar mulheres, para aumentar a diversidade de pessoas que trabalham nas suas equipes, e pergunta também sobre ações que as empresas fazem para garantir que as que estão apoiando as ações de família e parentalidade.
1: A partir desses dados é gerado o relatório de transparência salarial e as empresas recebem orientações sobre como diminuir as desigualdades. Nos casos em que a diferença é mais acentuada, há a possibilidade de multa. Reportagem Luana Karen.
4: O relatório de transparência salarial pode ser preenchido no portal Emprega Brasil, no site empregabrasil.trabalho.gov.br.
5: Segundo o IBGE, as mulheres com mais de 60 anos já somam 17 milhões e 800 mil pessoas, o que representa 8,8% da população total do nosso país.
4: Pensando nisso, o Fórum Nacional pelo Protagonismo das Mulheres Idosas foi criado para fortalecer a participação social e ampliar o diálogo sobre políticas públicas voltadas a esse público.
5: E organizações da sociedade civil interessadas terão a oportunidade de participar.
4: O Ministério das Mulheres abriu chamada para selecionar organizações que atuem na defesa dos direitos das mulheres idosas e na temática do envelhecimento.
5: São 7 vagas, 5 delas para representantes das diferentes regiões do país e 2 para organizações de abrangência nacional.
4: A coordenadora de formação e articulação da política de cuidados do Ministério das Mulheres, Luísa Lucchesi, explicou como será a atuação das organizações durante o fórum.
6: Então, a atuação dessas organizações de sociedade civil, que terão as suas representantes nesse fórum, se dará a partir das discussões que serão movimentadas nesse fórum, que é um fórum de caráter consultivo, para indicar exatamente quais são os caminhos que a política pública precisa seguir e deve seguir no campo das mulheres idosas, né? A gente não quer fazer uma discussão sobre as necessidades e as políticas públicas das mulheres idosas sem as mulheres idosas. Nada sobre nós sem nós, né? A gente está seguindo essa lógica.
5: O edital do chamamento foi divulgado no Diário Oficial da União no dia 7 de agosto e as organizações podem se inscrever em até 30 dias após a publicação.
4: As inscrições são gratuitas e devem ser feitas exclusivamente pela internet, por e-mail no endereço cgpc@mulheres.gov.br.
5: O INSS voltou a alertar a população sobre golpes que tentam enganar aposentados e pensionistas.
4: Dessa vez, criminosos enviam uma mensagem de texto via celular sobre suposto corte de benefícios por falta de prova de vida.
7: O INSS reforça o alerta contra fraudes que usam a prova de vida para fazer vítimas entre segurados da Previdência. Os golpistas costumam enviar uma mensagem SMS com link de acesso para o celular das vítimas. O conteúdo falso informa sobre um suposto corte de benefícios. Para saber se a mensagem é verdadeira, é preciso estar atento a alguns sinais, como explica a presidente do INSS, Ana Cristina Silveira.
8: Se você receber uma mensagem do governo federal,

0: pelo WhatsApp, verifique se ela foi enviada pela conta oficial identificada com selo azul de verificação. O INSS nunca solicita dados pessoais, senhas ou qualquer tipo de pagamento.
1: A prova de vida é feita de forma automática por meio do cruzamento de informações entre as bases de dados do governo. Apenas os segurados que não tiverem essas movimentações identificadas pelos sistemas são chamados a regularizar a situação pelo WhatsApp do gov.br ou pela caixa postal da conta Gov. De acordo com a presidente do INSS, Ana Cristina Silveira, o cruzamento de informações garante o pagamento em dia com total segurança.
0: A prova de vida é um procedimento importante para garantir a continuidade do pagamento do benefício com segurança. Se for necessário realizá-la, o procedimento pode ser feito de forma simples e segura. Basta comparecer à agência bancária onde você recebe o benefício. Outra opção é fazer a comprovação pelo site ou aplicativo Meu INSS.
1: Em caso de dúvida, aposentados e pensionistas podem ligar para a central telefônica 135 de segunda a sábado, das 7 da manhã às 10 da noite. Para acessar a plataforma Meu INSS, basta entrar no endereço meu.inss.gov.br ou baixar diretamente na loja de aplicativos do celular. O acesso aos serviços precisa do login na conta Gov. Reportagem Edinaldo Júnior.
2: Ela faz bem para o coração, aumenta músculos e ainda diminui o estresse.
3: Estamos falando da bicicleta, que para muitos vai além do lazer. É um meio de transporte.
2: E hoje, Dia Nacional do Ciclista, vamos falar desse meio de transporte, utilizado por mais de 4 milhões de brasileiros como forma de locomoção para o trabalho.
3: A bicicleta é companheira do brasiliense Rafael Dornelles em vários momentos do dia, desde as atividades de lazer até os deslocamentos para compromissos que ele tem como coordenador da organização não governamental Rodas da Paz, que promove a mobilidade urbana sustentável e pacífica.
4: A bicicleta é meu principal meio de transporte e é uma forma de você se locomover pela cidade, trazendo saúde, uma forma sustentável. Uma forma que impacta menos a cidade, tanto financeiramente quanto espacialmente, e traz uma alegria que é específica da bicicleta.
3: Dados do IBGE apontam que 4 milhões e 400 mil brasileiros, que representa 6,2% da população, vão de bicicleta para o trabalho. O ciclismo, assim como a caminhada, é chamado de meio de transporte ativo ou não motorizado. Significa que só depende da força do próprio ser humano. Além do benefício para a saúde, essa forma de deslocamento traz outras vantagens, como explica Marcos Daniel dos Santos, secretário nacional de mobilidade urbana.
5: E hoje o brasileiro gasta quase 20% da sua renda para poder se deslocar, seja para botar combustível no carro, seja para pagar o transporte público. Então, quando você coloca a bicicleta, você está reduzindo o que você usa para se deslocar no dia a dia da cidade. Alguém que deixa de andar de carro para andar de bicicleta é menos um carro. É mais espaço disponível, é menos poluição. O custo como um todo de se manter uma cidade que pedala muito, você vai ver que é um custo menor com o poder público. Por quê? Porque é menos gestão de trânsito, é menos manutenção viária.
3: Para o especialista em mobilidade da Universidade de Brasília, pastor Willy Gonzalez, a magrela ainda precisa conquistar seu espaço no trânsito.
6: Em se tratando especificamente de áreas urbanas mais centrais, o problema é um pouco maior relativo à questão da segurança, né? E o conflito com veículos de maior porte em espaços que realmente a bicicleta não tem condição de poder, digamos, competir. Nesse sentido, espera-se que continuem as políticas que o Brasil vem desenvolvendo para tornar a bicicleta um modo mais seguro, né?
3: Desde 2012, o Brasil possui a Política Nacional de Mobilidade Urbana, que define regras para o deslocamento nas cidades. E uma das principais diretrizes é a priorização dos meios de transporte ativos, ou seja, a caminhada e o deslocamento por bicicletas. O dia 19 de agosto celebra a importância do ciclista no trânsito das cidades e da bicicleta como meio de locomoção. Reportagem Graziele Bezerra.
7: Sancionada a lei que prevê a ampliação da lista de produtos prevista no programa de venda de balcão.
2: A medida também autoriza a realização de leilões públicos para

0: formação de estoques de produtos agrícolas.
1: O programa de comercialização direta de insumos permite a compra por criadores rurais de pequeno porte. Ficam autorizadas as compras de milho, sorgo, caroço de algodão, farelo de soja e farelo de milho. A nova lei também incluiu os aquicultores como público do programa de venda em balcão. Cooperativas de produção agropecuária e associações formadas por agricultores familiares também poderão participar. O pré-requisito é que os beneficiários estejam cadastrados no Sistema de Cadastro Nacional de Produtores Rurais e demais agentes, o SICAM. Além dos novos produtos, a legislação estabelece limites mensais para a aquisição dos produtos destinados à alimentação animal. O máximo que pequenos criadores poderão comprar por mês é de até 27 toneladas. Já as cooperativas e associações de agricultores familiares poderão adquirir até 80 toneladas mensais. As compras poderão ser feitas por meio de leilões públicos. A medida também prevê a aquisição de produtos básicos da política de garantia de preços mínimos por valores de até 25% acima do preço mínimo vigente no estado onde ocorrer a compra. O objetivo é permitir a formação de estoques públicos que possam ser utilizados em ações de abastecimento e segurança alimentar. Daniele Popov para A Voz do Brasil.
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0: Fique agora com o Minuto do TCU. Em seguida, as notícias do Poder Judiciário e do Congresso Nacional. Boa noite.
2: Boa noite, até amanhã.
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6: Você vai ouvir agora notícias do Poder Judiciário.
7: Supremo decide por unanimidade ampliar o alcance das medidas protetivas previstas na Lei Maria da Penha.
8: TST decide que trabalhador pode entrar na justiça na cidade onde ele mora, mesmo não sendo local de trabalho.
7: STJ imposta novos presidente e vice para o biênio 2026-2028.
8: Boa noite, eu sou o Arthur Filho.
7: E eu sou Walter Lima.
8: O plenário do Supremo Tribunal Federal decidiu na sessão de hoje que medidas protetivas da Lei Maria da Penha podem ser aplicadas em casos de violência contra a mulher fora do âmbito doméstico e familiar. Este mês, a norma completou 20 anos.
7: O caso concreto tratava da negativa de aplicação das medidas protetivas pela Justiça de Minas Gerais, sob o argumento de que não havia relação familiar ou afetiva entre a vítima e o agressor.
8: O presidente do STF, ministro Edson Fachin, é o relator do processo. Para ele, a ausência de relação íntima de afeto não afasta a incidência das medidas protetivas quando presentes elementos característicos da violência baseada no gênero.
7: Os demais ministros acompanharam o entendimento do relator por unanimidade.
8: Tomaram posse hoje como presidente e vice-presidente do STJ e do Conselho da Justiça Federal, respectivamente, os ministros Luiz Felipe Salomão e Mauro Campbell Marques.
7: A solenidade contou com a presença de autoridades dos três poderes. Fátima Uchoa.
9: Em discurso, o presidente do STJ...

0: pauta, ministro Luiz Felipe Salomão destacou algumas prioridades para o biênio 2026-2028. Segundo ele, o tribunal se prepara para iniciar um novo tempo dentro do sistema de justiça com a implementação do filtro da relevância da questão federal e todas as mudanças regimentais necessárias para a corte funcionar dentro dessa nova lógica. Segundo Salomão, a qualidade das decisões, a transparência e o acesso dos cidadãos serão preocupações permanentes com o uso da inteligência artificial e das ferramentas tecnológicas a serviço da sociedade.
1: TST decide que em situações excepcionais, trabalhador pode ajuizar ação na cidade onde mora, mesmo que não seja o local onde trabalhou.
2: A regra geral continua sendo a do local da prestação dos serviços. Simone Moura.
3: O Tribunal Pleno do TST definiu que, em casos excepcionais, o trabalhador pode ajuizar a ação na cidade onde mora, mesmo que não tenha sido contratado ou trabalhado no local. Pela regra geral, prevista no artigo 651 da CLT, o processo deve correr onde o serviço foi prestado. No entanto, o TST flexibilizou essa regra para garantir o acesso à justiça em casos de doença ocupacional, vulnerabilidade ou quando o deslocamento for caro demais. A decisão foi tomada a partir do caso de um jogador de futebol que morava em São Paulo e foi contratado por um clube de Rondônia. Ele ajuizou a ação depois de sofrer uma lesão no início dos treinos. O relator, ministro Lélio Bentes Correa, destacou que as mudanças na Justiça do Trabalho, como o processo judicial eletrônico e o juízo 100% digital, reduziram as barreiras geográficas para o acesso à justiça. Para o TST, no entanto, a flexibilização não pode prejudicar o direito de defesa da empresa. A tese foi fixada pelo rito dos recursos repetitivos e deve orientar decisões em todo o país.
1: Justiça Federal determina a adoção de medidas urgentes para preservar igreja e Casa da Ordem Terceira do Carmo, no Centro Histórico de Salvador.
2: Decisão atende a pedido do MPF e estabelece prazos para vistoria, plano emergencial e execução de obras de contenção. Sabrine Menezes.
4: De acordo com a ação movida pelo Ministério Público Federal, a igreja está interditada desde 2025, com risco de desabamento por conta do apodrecimento de estruturas de madeira e assoalhos. Com a decisão, a Ordem Terceira do Carmo, responsável pelo imóvel, deve remover e catalogar em até 30 dias os escombros resultantes de um desabamento acontecido em 2025. Uma vistoria técnica deverá ser conduzida em até 2 meses e um plano emergencial de intervenção deverá ser apresentado ao IFAM em até 3 meses e executado em 6 meses após sua aprovação.
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1: A você, uma boa noite.
2: E até amanhã.
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0: Está no ar o Jornal do Senado.
1: Eu sou Paula Groba.
2: E eu sou Humberto Pinheiro.
1: E estes são os destaques de hoje do Jornal do Senado, que começa agora.
2: Uso de aeronaves em transporte de equipes médicas e órgãos para transplante pode ser ampliado.
1: Senado analisa a criação de um fundo de amparo a crianças órfãs.
2: Especialistas avaliam avanços do sistema de escola em tempo integral, com mais matrículas e menos evasão.
1: Boa noite.
2: Boa noite.
1: O programa Escola em Tempo Integral tem ampliado o acesso dos estudantes à jornada estendida e também contribuído para reduzir o abandono escolar. A conclusão é de debatedores que apresentaram dados que mostram um aumento de 13 pontos percentuais nas matrículas em tempo integral e uma redução de 20% no abandono escolar. O tema foi discutido hoje em uma audiência pública no Senado.
2: A região Nordeste lidera o número de matrículas em tempo integral no país e estudantes pretos e pardos são a maioria entre os beneficiados. A Comissão de Educação agora avalia os resultados e os desafios do programa. A repórter Raíssa Abreu tem os detalhes.
3: A iniciativa de avaliar o Escola em Tempo Integral foi da senadora Damaris Alves, do Republicanos do Distrito Federal. Um dos convidados, o presidente do Conselho Nacional de Educação, César Calegari, disse que a proposta curricular está entre os principais critérios de qualidade da modalidade sugeridos pelo órgão.
4: A educação integral não é apenas um contraturno em que se repete de alguma maneira o que se faz no turno anterior. Exige uma nova concepção curricular e os projetos políticos pedagógicos das escolas devem refletir uma concepção curricular integral.
3: Damaris Alves voltou a frisar que pretende finalizar as audiências e a coleta dos dados antes da votação da Lei de Diretrizes Orçamentárias.
5: Eu não tenho política pública fortalecida sem dinheiro. E o lugar de discutir o orçamento é nessa comissão.
3: Também participaram do debate a gerente do Instituto Sonho Grande, Josiara Muniz, a secretária de Educação do Ceará, Jucineide Fernandes, e a representante da Confederação Nacional dos Trabalhadores em Educação, Odisseia Pinto de Carvalho.
1: E um projeto apresentado recentemente no Senado pode reduzir o custo da adrenalina autoinjetável usada por pessoas que correm risco de anafilaxia, uma reação alérgica grave e de evolução rápida.
2: A proposta da senadora doutora Eudócia prevê isenção do imposto de importação para o medicamento quando importado por pessoa física para o uso próprio. A reportagem é de Yasmin Rodrigues.
6: A anafilaxia pode provocar uma queda rápida das condições de saúde e ameaçar a vida do paciente. E a adrenalina é o principal recurso para conter a reação, mas o custo da importação da adrenalina autoinjetável pode dificultar que pacientes mantenham o produto disponível para uma situação de emergência. A gravidade da anafilaxia e a importância da adrenalina em uma emergência foram discutidas em audiência pública na Câmara dos Deputados. A médica Fátima Rodrigues, da Associação Brasileira de Alergia e Imunologia, explica a rapidez com que uma reação pode evoluir e o risco para o paciente.
7: É uma reação alérgica grave. É de evolução rápida e ameaça a vida. Essa evolução pode demorar de 15 a 30 minutos para um choque anafilático. E a taxa de letalidade pode chegar a 17%, principalmente se a gente não tiver o recurso da adrenalina autoinjetável.
6: O projeto prevê a retirada do imposto de importação da adrenalina autoinjetável destinada ao tratamento da anafilaxia quando a compra for feita por pessoa física para o uso próprio. A autora do projeto, senadora doutora Dócia, do PSDB de Alagoas, acredita ainda que a proposta pode incentivar a nacionalização da produção da adrenalina autoinjetável, reduzindo a dependência de importações no futuro. O texto segue para análise das comissões do Senado.
1: A Comissão de Constituição e Justiça iniciou a análise do projeto de lei que cria um fundo de amparo às crianças órfãs.
2: O objetivo da medida é garantir suporte financeiro e assistencial a crianças e adolescentes que perderam pais ou cuidadores primários. Repórter Bruno Lourenço.
8: O texto prevê a criação de um auxílio financeiro direcionado aos guardiões legais de baixa renda, além do repasse de verbas para fortalecimento de instituições e programas de acolhimento familiar. O relatório lido pelo senador Hamilton Mourão, do Republicanos Republicanos do Rio Grande do Sul acolheu sugestões da sociedade civil apresentadas em audiências públicas. Mourão explicou a opção pelo financiamento do programa por meio da destinação de parcela da arrecadação de loterias federais.
9: A opção de financiar o FACOR com parcela da arrecadação de loteria revela-se adequada sob a ótica de política pública, utilizando receita não tributária de caráter voluntário para o apostador e já tradicionalmente destinada a finalidades sociais. A redução do percentual destinado ao agente operador da loteria atende ao princípio da responsabilidade fiscal, na medida em que realoca recursos dentro do próprio sistema lotérico, sem ampliar gastos ou comprometer a viabilidade operacional da loteria.
8: 5% dos recursos arrecadados pelo fundo serão destinados a estudos e pesquisas sobre a orfandade no Brasil. O benefício, condicionado à baixa renda familiar e vinculado ao guardião legal do órfão, permite o acúmulo com outros auxílios, como BPC e Bolsa Família.
1: Uma aeronave parada em um aeroporto pode representar mais do que um voo que não aconteceu. Pode significar tempo perdido para uma equipe médica ou até para um órgão que precisa chegar a um paciente.
2: É para dar mais agilidade a esse tipo de transporte que o Senado pode analisar uma nova proposta. O projeto prevê o ressarcimento de pessoas e empresas particulares que disponibilizarem aeronaves para essas operações. Repórter Alexandre Campos.
10: Pelo texto, as empresas e pessoas sem certificado de operador aéreo que disponibilizarem suas aeronaves particulares para o transporte de equipe de saúde ou de órgãos, tecidos e partes do corpo humano para fins de tratamento ou transplante no âmbito do Sistema Único de Saúde

serão ressarcidas pelos custos operacionais do voo. Além disso, estarão isentas do pagamento de tarifas aeroportuárias e de navegação aérea. Autor do projeto, o senador astronauta Marcos Pontes, do PL de São Paulo, lembrou que atualmente a rede de transporte conta com

0: Empresários que estão no avião parado no hangar para que eles possam transportar esses órgãos e salvar uma vida.
1: O projeto ainda permite que, por meio de convênio com a União, Estados, Municípios e organizações sem fins lucrativos, o Sistema Nacional de Transplantes coordene o cadastro das pessoas e empresas que queiram disponibilizar seus aviões de modo a acioná-las quando necessário e compensá-las após a prestação do serviço de transporte.
2: A semana de vivência legislativa do programa Jovem Senador começou com a posse dos 27 estudantes da rede pública, que assumiram o mandato como jovens senadores.
3: Os participantes também elegeram a mesa diretora e as meninas foram protagonistas. Pela primeira vez, todos os cargos da mesa serão ocupados por jovens senadoras. Repórter Lana Dias.
4: Os estudantes vencedores do concurso de redação agora passarão a semana no Senado, experimentando o trabalho parlamentar na prática. Na sessão de posse, o senador Paulo Paim, do PT do Rio Grande do Sul, presidente do Conselho do Projeto Jovem Senador, destacou a importância do tema da redação deste ano, democracia nas redes sociais, como construir um debate saudável.
5: Discutir democracia nas redes sociais é discutir o próprio futuro da nossa gente, do nosso povo, do nosso país. E vocês jovens, estão no centro desse debate.
4: A jovem senadora Yolanda Paiva Favacho Ribeiro, representante do Pará, foi eleita presidente da mesa diretora, 100% ocupada por meninas. Ela focou seu discurso no combate à desigualdade no país.
6: Estar aqui hoje, representando os nossos estados, é um motivo de grande orgulho, mas também nos traz a consciência de que muitos jovens brasileiros não encontram a estrutura nem o suporte necessário para alcançar espaços como jovem senador.
4: Cerca de 240 mil estudantes e mais de 5 mil escolas participaram do concurso de redação.
7: Eleições 2026.
2: Termina nesta quinta-feira, dia 20 de agosto, o prazo para eleitores solicitarem a transferência temporária da sessão eleitoral. A medida permite votar em uma cidade diferente daquela onde o eleitor tem domicílio eleitoral.
3: O serviço está disponível no cartório eleitoral mais próximo ou pelo autoatendimento no site do Tribunal Regional Eleitoral do seu estado. Com edição de Paula Groba e trabalhos técnicos de João Lira, o Jornal do Senado fica por aqui. Acompanhe agora as notícias da Câmara dos Deputados. Boa noite.
2: Boa noite e até amanhã.
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8: Câmara aprova a proteção de servidor que denunciar violência contra criança.
9: Proposta amplia as exigências para permanência e naturalização no Brasil.
8: Avança projeto que cria dia do plantio de árvores a ser celebrado em maio.
9: Deputados obrigam a escola a mudar sinal sonoro para não incomodar autistas.
8: Boa noite. A Câmara aprovou a obrigatoriedade de escolas alterarem qualquer sinal sonoro para não incomodar alunos com autismo. A repórter Paula Bittar acompanhou a votação e explica como isso pode ser feito.
10: A Comissão de Constituição e Justiça da Câmara aprovou uma proposta que obriga escolas públicas e privadas a substituírem os sinais sonoros para não gerar incômodos sensoriais aos alunos com transtorno do espectro autista, TEA. A medida será aplicada sempre que solicitada pelos pais ou responsáveis. O texto aprovado inclui a obrigatoriedade da substituição dos sinais sonoros na Lei Berenice Piana, que trata dos direitos das pessoas com TEA. Relator na comissão, o deputado Alex Manente, do Cidadania de São Paulo, destacou que a proposta busca garantir respeito às necessidades específicas das pessoas.
11: A aprovação desse projeto é uma vitória muito importante para toda a comunidade atípica. Ela faz com que o respeito a essas pessoas esteja presente naquilo que é mais sagrado, que é na educação, onde a partir de agora não será mais um sinal sonoro que prejudica a qualidade de vida e a sensação de todas as pessoas com transtorno do espectro autista.
10: O projeto que obriga as escolas a substituírem os sinais sonoros para não gerar incômodos sensoriais aos alunos autistas já pode seguir para análise do Senado, a menos que haja recurso para votação pelo plenário da Câmara. Da Rádio Câmara, de Brasília, Paula Bittar.
7: Educação.
12: Ricardo Maia, do MDB, apoia a criação da Universidade Federal do Nordeste da Bahia para ampliar o acesso ao ensino superior no sertão do estado. Autor do projeto que autoriza a implantação da instituição, o deputado pede urgência na análise da matéria.
8: Ricardo Maia argumenta que outras regiões da Bahia já contam com universidades federais.

0: estaduais, enquanto estudantes do Nordeste do Estado ainda precisam realizar longos deslocamentos para cursar o ensino superior público. Ele considera que a nova universidade vai contribuir para o desenvolvimento local.
1: Saúde. Stefano Aguiar, do PSD de Minas Gerais, propõe que os usuários do SUS tenham acesso em tempo real a informações sobre a regulação de consultas, exames, cirurgias e outros procedimentos. A plataforma deve informar a posição do paciente na fila e o tempo médio estimado para atendimento.
0: A proposta também prevê a divulgação de dados consolidados por região para facilitar o acompanhamento da demanda e da oferta de serviços. Segundo Stefano Aguiar, a medida amplia a transparência, fortalece o controle social e contribui para identificar desigualdades no acesso aos serviços do SUS.
1: Meio ambiente. Comissão aprova a criação do Dia Nacional do Plantio de Árvores. Saiba mais sobre o assunto na reportagem de Júlia Lopes.
2: O plantio de árvores é uma das estratégias mais eficazes e acessíveis para a recuperação ambiental e o enfrentamento da crise climática. As árvores ajudam a preservar nascentes, aumentam a fertilidade do solo, servem de habitat para diversas espécies e melhoram a qualidade do ar. Nesse contexto, a Comissão de Meio Ambiente da Câmara dos Deputados aprovou um projeto de lei que institui o Dia Nacional do Plantio de Árvores, a ser celebrado em 23 de maio. Segundo o autor da proposta, deputado Pedro Uquizai, do PT de Santa Catarina, a data pretende incentivar a criação de uma cultura de valorização das florestas e de mobilização ambiental, com foco na recuperação de áreas degradadas e na restauração ecológica. Para o relator da proposta, deputado Newton Tato, do PT de São Paulo, o projeto também fortalece os compromissos internacionais assumidos pelo Brasil na área de sustentabilidade e ajuda a conscientizar a população.
3: O Brasil também já tem o compromisso de restaurar 12 milhões de hectares, um acordo internacional. Pelo próprio Código Florestal, nós teríamos também que restaurar e recuperar 32 milhões de hectares. E por isso que aprovar um dia do plantio da árvore para conscientizar a população brasileira e fazer esse debate nas escolas, nas igrejas, enfim, em todo quanto é canto.
2: A escolha do dia 23 de maio homenageia o fotógrafo Sebastião Salgado, que morreu nessa data em 2024. Ele e sua esposa, Lélia Vanick, lideraram uma das maiores iniciativas de reflorestamento do país, com um plantio de mais de 2 milhões e meio de árvores ao longo de 25 anos no Vale do Rio Doce, interior de Minas Gerais. A proposta que cria o Dia Nacional do Plantio de Árvores aguarda análise da Comissão de Constituição e Justiça da Câmara. Da Rádio Câmara de Brasília, Júlia Lopes.
1: Homenagem.
0: Jefferson Rodrigues, do PSDB de Goiás, apresentou o projeto que cria o Dia Nacional do Fazendeiro, em 21 de setembro, instituindo também uma semana dedicada à valorização do produtor rural. A proposta prevê ações de capacitação, inovação e incentivo à produção sustentável no campo.
1: Jefferson Rodrigues argumenta que a proposta se justifica pela importância da agropecuária na produção de alimentos, na geração de empregos e nas exportações brasileiras. O projeto do deputado também conta com iniciativas de apoio à permanência dos jovens no meio rural.
0: Sóstenes Cavalcante, do PL do Rio de Janeiro, presta homenagem à memória do pastor Eliseu de Matos, da Assembleia de Deus no bairro Pantanal, em Duque de Caxias.
1: Sóstenes Cavalcante relata que aos 90 anos, o religioso morreu após enfrentar problemas pulmonares e que será lembrado pelo trabalho de décadas dedicado à evangelização na região.
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1: Relações Exteriores.
0: Avança na Câmara a proposta que amplia as exigências para permanência e naturalização no Brasil. A repórter Maria Neves explica o objetivo da matéria.
8: A Comissão de Relações Exteriores da Câmara dos Deputados aprovou o projeto que torna mais rígidas as regras para concessão de visto de permanência e naturalização de estrangeiros no Brasil. Uma das novidades do texto é a exigência de que o interessado em viver no país comprove condição financeira suficiente para o sustento próprio e o da família. Segundo o relator, deputado general Girão, do PL do Rio Grande do Norte, em 2024, o governo federal destinou cerca de R$1,5 bilhão de reais do Bolsa Família a estrangeiros residentes no país. Na opinião do parlamentar, a comprovação de que o estrangeiro tem condições de se manter é necessária para aliar os direitos dos imigrantes com a proteção dos brasileiros.
9: Não é justo que esses estrangeiros sejam tratados aqui no Brasil com recursos públicos do nosso Tesouro Nacional. Não há dados oficiais de todos os custos efetivos com o processo de imigração no país, especialmente em relação à educação, saúde, moradia, segurança. No entanto, há um gasto já identificado que diz respeito ao acesso a programas assistenciais, tipo Bolsa Família, BPC e outros programas assistenciais, até mesmo auxílio emergencial.
8: Outra exigência inserida pelo projeto na Lei de Migração, que é de 2017, é a comprovação de bom procedimento social. De acordo com o general Girão, essa regra se mostra razoável porque a naturalização depende de avaliação do governo quanto à conveniência e oportunidade, principalmente em temas como esse, que envolve interesse nacional e segurança. A proposta também determina que, mesmo se atender a todos os requisitos legais, o estrangeiro não tem direito automático ao visto de permanência ou à naturalização. Cada caso deverá ser analisado pelo Ministério da Justiça e Segurança Pública, que passa a ser o responsável pelos processos migratórios. O projeto do deputado Luiz Felipe de Orleans e Bragança, do PL de São Paulo, que torna as regras para obtenção de visto e naturalização de estrangeiros no Brasil mais rígidas, ainda será analisado pela Comissão de Constituição e Justiça. Da Rádio Câmara de Brasília, Maria Neves.
10: Trabalho.
1: Reginaldo Lopes, do PT de Minas Gerais, defende a apreciação pelo Senado do fim da escala de trabalho 6x1. O deputado argumenta que a mudança pode ampliar o tempo para a convivência familiar, o cuidado com os filhos, a qualificação profissional e outras atividades.
0: Reginaldo Lopes também relaciona a redução da jornada à saúde mental dos trabalhadores e pede apoio dos presidentes da Câmara e do Senado para que a proposta avance. Para o deputado, o fim da escala 6x1 é uma mudança importante nas relações de trabalho no país.
1: Doutor Fernando Máximo, do PL de Rondônia, cobra a votação da proposta que trata de direitos de servidores dos antigos territórios de Rondônia, Roraima e Amapá. Ele sustenta que muitos desses trabalhadores atuaram em condições precárias na construção desses estados e envelheceram sem o direito reconhecido.
0: Doutor Fernando Máximo lembra que a proposta de emenda à Constituição foi aprovada pelo Senado em 2023 e que o relatório pela admissibilidade está pronto desde junho. Ele garante que não vai desistir da matéria.
1: Helena Lima, do PSD de Roraima, apresentou o projeto que atualiza a regulamentação da profissão de biólogo. A proposta amplia as áreas de atuação desses profissionais e inclui atividades nas áreas de saúde, meio ambiente, biodiversidade, biotecnologia, diagnóstico laboratorial e educação.
0: Helena Lima afirma que a legislação atual de 1979 precisa ser atualizada diante dos avanços científicos e tecnológicos. O texto também amplia as atribuições dos conselhos de biologia e garante aos licenciados o ensino de ciências e biologia nos diferentes níveis de educação.
10: Transportes.
1: Cobalcini, do MDB de Santa Catarina, relata a reunião sobre o futuro de um trecho da antiga ferrovia São Paulo-Rio Grande. Com o encerramento da concessão previsto para fevereiro de 2027, o deputado defende uma alternativa para os 372 quilômetros entre União da Vitória, no Paraná, e Marcelino Ramos, no Rio Grande do Sul.
0: A proposta de Cobaquini é transformar o trecho em uma via verde voltada ao cicloturismo, às caminhadas ecológicas e ao lazer. Segundo o congressista, a iniciativa pode converter a antiga infraestrutura em um ativo público para a sociedade.

0: Eleições.
1: Com a chegada da campanha eleitoral, Átila Lira, do PP do Piauí, critica algumas legendas por ataques a adversários políticos. Para o parlamentar, informações falsas estariam sendo disseminadas com recursos públicos, com o objetivo de influenciar a opinião pública.
2: Átila Lira chama a atenção da população para a disseminação de fake news durante o período eleitoral. Na avaliação do deputado, a população vai perceber a diferença entre embate republicano e ataques indevidos.
0: Justiça.
1: Marcel Van Hatten, do Novo, do Rio Grande do Sul, critica decisões recentes do Supremo Tribunal Federal e pede que o Senado analise pedidos de impeachment de ministros da corte. Ele também questiona um pedido de busca e apreensão envolvendo a fonte e o advogado de um jornalista do Maranhão.
2: Marcel Van Hatten afirma que os episódios representam ameaças à liberdade de imprensa, ao Estado de Direito e às prerrogativas do Congresso. Para ele, a próxima eleição para o Senado será fundamental para enfrentar o que considera abusos de autoridade e arbitrariedades cometidos pelo STF.
1: Nas palavras de Gustavo Geyer, do PL de Goiás, o país enfrenta dificuldades econômicas, com o aumento do endividamento das famílias e do custo de vida. O deputado também menciona denúncias de corrupção envolvendo integrantes do governo.
2: Na opinião de Gustavo Geyer, a formação de uma maioria de oposição no Senado é importante para os rumos do país. Ele acredita que essa alteração pode promover mudanças no governo e conter o que ele considera decisões abusivas do Supremo Tribunal Federal. 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
0: Segurança Pública.
1: Os deputados aprovaram proteção para o servidor ou militar que denunciar maus tratos contra a criança. A repórter Paula Bittar acompanhou a votação.
3: A Comissão de Constituição e Justiça da Câmara aprovou uma proposta que assegura acesso a programas de proteção de testemunhas aos militares e servidores públicos que denunciarem casos de violência, agressão e maus tratos contra crianças e adolescentes. O texto também permite a transferência do servidor ou militar com ou sem mudança de sede por medida de segurança. O benefício vale para trabalhadores da União, dos estados, dos municípios e do Distrito Federal. A relatora da proposta na comissão, deputada Cristonieto, do PL do Rio de Janeiro, destacou que o projeto busca proteger o agente público para fortalecer a garantia dos direitos de crianças e adolescentes. Ela ressaltou ainda que a Constituição estabelece a proteção integral e a prioridade absoluta dos direitos desse público.
4: Muitas vezes, militares, servidores públicos tomam conhecimento de casos de violência, agressão, maus tratos contra crianças e adolescentes, mas de alguma forma podem sofrer algum tipo de ameaça, represália, quando decidem denunciar. E quem tem coragem de proteger uma criança não pode ficar desprotegido pelo Estado, né? Por isso, o projeto ele assegura a esses denunciantes o acesso aos programas de proteção de testemunhas quando estiverem em situação de risco. Nosso trabalho na CCJ foi justamente de garantir a segurança jurídica para que essa importante medida pudesse avançar. Até porque proteger quem denuncia é também proteger a criança que muitas vezes não consegue pedir socorro sozinha.
3: A proposta que assegura acesso a programas de proteção de testemunhas aos militares e servidores públicos que denunciarem casos de violência, agressão e maus tratos contra crianças e adolescentes já pode seguir para análise do Senado, a menos que haja recurso para votação antes pelo plenário da Câmara. Da Rádio Câmara de Brasília, Paula Bittar.
2: Priscila Costa, do PL, critica a situação da segurança pública no Ceará após o assassinato de um policial de 27 anos, morto ao sair do serviço. A congressista afirma que o caso demonstra a vulnerabilidade dos agentes diante

0: Ciência.
1: Priscila Costa contesta a avaliação do governo estadual de que o Ceará vive um bom momento na segurança pública. A parlamentar cobra mudanças na política do setor para ampliar a proteção dos policiais e da população em geral.
2: Sargento Faur, do PL, celebra a entrega de fuzis fabricados em Israel para as polícias civil e militar do Paraná. O congressista informa que parte dos equipamentos foi adquirida com recursos de emendas destinadas por ele.
1: De acordo com o sargento Faur, o armamento será utilizado no enfrentamento às organizações criminosas. O parlamentar também reivindica a construção de um presídio estadual de segurança máxima nos moldes das unidades federais.
2: Na avaliação de capitão Alden, do PL da Bahia, o projeto que criminaliza a misoginia tem conceitos abertos e subjetivos. Segundo o parlamentar, a medida permite interpretações que atingiriam pessoas por manifestações de opinião ou de fé.
1: Para evitar censura prévia, capitão Alden defende que a legislação estabeleça de forma clara quais condutas podem configurar crime. Para o deputado, é preciso garantir o direito à manifestação de diferentes posições no debate político.
2: Milton Vieira, do Republicanos de São Paulo, propõe ampliar a proteção da Lei Maria da Penha para mulheres vítimas de violência de gênero, mesmo quando não há vínculo entre a vítima e o agressor. A medida valeria para casos ocorridos em locais públicos ou privados, inclusive no ambiente digital.
1: O projeto também permite medidas protetivas de urgência, mesmo quando o agressor ainda não foi identificado, desde que existam indícios de risco para a vítima. Segundo Milton Vieira, a mudança reforça a proteção às mulheres, sem alterar as regras que definem os crimes.
2: Nicolete, do PL de Roraima, apresentou o projeto que transforma em crime o exercício ilegal da profissão de corretor de imóveis. O deputado propõe a detenção de... 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
2: 8:01, boa noite. E aí, e aí? Tudo certinho, pessoal? Vamos pra cima nessa quarta-feira. ZYD832, canal 272. Educadora FM, Batatá, em São Paulo. 24 horas no ar com você. Eu, João Luiz, estou à sua disposição até as 22. Ao vivo, Centro Rádio TV, Alto da Vila Cruzeiro, quarta, dia 19. 48 anos.
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2: Muita vontade, você sempre estará em nossa programação, sempre curtindo a 102,3. Noite de quarta-feira, tudo bem com você, com a família aí? Dia de muito trabalho, o calorinho também faz parte, né? Muito bem. Oi, Mônica, bem-vinda na sintonia com a gente. Alô, Fagnão, lá em Tamoji. Tamo junto, hein? Daqui a pouquinho tem a sua Madonna por aqui, na Noite Educadora. Até as 10, a sua melhor companhia. A noite é sua, é toda nossa. Zap Zap também tá comunicativo com você. 999-1023. Benção.

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0: sua Madonna, hein? Vamos lá com o Zé Felipe nessa noite, participando. 99986-1023.
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0: Roseli, good night pra você mais uma vez, Rose. Bem-vinda. Olha o Zé, 8h14, boa noite.

0: começamos a sua noitinha e fechamos a primeira meia hora pra você ligadinho também com a gente. 8h29, tudo bem com você? Já tá preparando o rango aí? Como tá, hein? Glória Groove! Oxá! Murilo Ruf também, né? Olha a Tenta Samba, Madonna lá pro Vagnão em Itamuzi, sempre com a gente também, coitado com a Noite Educadora, Zé Felipe, Geninho, Mariana Fagundes, Alexandre Pires, Nando Reis e o Wesson Boni. Assim iniciamos. Alô, Daniel, bem-vindo, boa noite, excelente descanso pra você e com a gente acompanhando a programação desta quarta-feira. Aquela rodada básica hoje tem um jogão, hein? No Maracanã, Flamengo e Cruzeiro, e o Palmeiras está vencendo o Cerro Porteño lá no Paraguai, 1-0, gol no primeiro tempo aí do zagueirão artilheiro Gustavo Gomes, o paraguaio Gustavo Gomes, né? Gente, muita informação, você ligado com a melhor programação também do inverno. Boa noite a você que nos acompanha pelo site, pelo aplicativo, realmente fazendo a diferença em mais uma programação, 24 graus nesse momento. Notícia que circulou nos jornais aí durante todo o dia desta quarta-feira: bancários podem entrar em greve nesta quinta-feira, dia 20. É uma paralisação nacional de 24 horas e a mobilização foi aprovada pela Confederação Nacional dos Trabalhadores do Ramo Financeiro da CUT. Após assembleias realizadas por sindicatos em todo o país, mais de 50 mil bancários participaram das consultas e 90% votaram a favor da greve. A paralisação é uma resposta à proposta apresentada pela FENABAN, a Federação Nacional dos Bancos, durante a 7ª rodada de negociações da campanha nacional unificada realizada quinta-feira passada, dia 13. A categoria reivindica reajuste salarial acima da inflação, novas contratações e melhorias também em condições de trabalho, além de igualdade de oportunidades para mulheres, negros e indígenas, PCDs, pessoas com deficiências e muito mais. A pauta também inclui maior qualificação de mulheres ou também na área da tecnologia. Vamos apurar certinho isso aí, se realmente vai rolar. O Guinho tá falando que vai ter, né? O site aqui da CNN também, que aprovaram. Agora vamos esperar se realmente vai ter essa paralisação, essa greve amanhã em 24 horas. Nos bancos do Brasil. 999-86-1023 participando, curtindo sempre a playlist. Alô, Lealzão, tá felizão, seu São Paulo classificou bem ontem. Bem. Não esqueça que o Boca Juniors tá lá na Sul-Americana. Rapidinho, eu tô voltando e trago nesse bloco o Automotos pra você ficar muito bem informado. 8h32 em ponto. Nair, bem-vinda. Boa noitinha. Oi, Betinha, Verônica, Valéria, bom dia. Boa noite também pra vocês, hein?
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5: E quem dirige um carro elétrico pela primeira vez costuma se surpreender com a resposta do acelerador. Você encosta o pé e o carro parece sair imediatamente, né? E o segredo tá no motor elétrico. Diferentemente de um motor a combustão, que precisa ganhar rotação para chegar a determinadas faixas de força, muitos motores elétricos conseguem disponibilizar torque elevado desde rotações muito baixas. É por isso que até alguns elétricos que não são esportivos passam uma sensação de arrancada forte no trânsito. Então, num carro elétrico, tenha suavidade no pé direito, principalmente nas primeiras vezes ao volante, viu? A entrega de força é diferente daquela que muitos motoristas estão acostumados. Não foi só o combustível que mudou, o jeito do carro responder também.
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6: Tá pensando naquele docinho que eu sei, hein? 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

casa em Barretos. Não, não, minha gente. Ele levou a própria casa junto. O cantor mostrou o motorhome que vai usar durante a festa do peão e chamou atenção pelo tamanho do veículo, que também já chegou lá no Barretão. São 15 metros de comprimento. É, pessoal, o Nivaldão tá todo e todo, hein? Tem suíte master privada, privativa, cama de casal grande, armários planejados e uma cozinha equipada com geladeira, micro-ondas, fogão, bancadas e materiais também nobres, sonho, 15 metros também, né? E ainda tem sala ampla com sofás de couro e aquele conforto pra ninguém se sentir falta da casa. Ou seja, enquanto aí tem gente preocupada com o hotel... É, para Barretos, Gustavão simplesmente estacionou a própria mansão, a sua nave, sua motorhome, sobre rodas, é um baixador. 8h43, falou no Gustavão, falou na área, tá aqui.

0: para fechar nossa primeira hora, hora 8. E o Verdão ganhou, hein? 1-0. Classificado, classificado. Daqui a pouquinho tô voltando com você mais.
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0: Olê, olê, olá. Super noite pra você. 9-1 em ponto. Voltamos. Boa noite. Fala aí, ZYD832, canal 272, Educador FM, Batatais, São Paulo. Eu sou o João Luiz, a sua companhia por aqui. Alvivaço, alto da Vila Cruzeiro, o nosso seu centro rádio e TV. 48 anos com você, bebê. Bob Sinclair que tava sumidinho, hein? Dessa vez traz aqui Eza, I Can't Wait. Oh, 9-1, Gorete, Gorete. Bem-vinda, boa noite, Brodoss.